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sentido das palavras, um olhar mais positivo sobre a vida. Sempre que estamos próximos do ano novo, sentimos uma incrível motivação para realizar novos votos, promessas e metas. Também costumamos sentir um arrependimento por aquilo que gostaríamos ter feito e não fizemos. Mais um ano que termina e, consequentemente, mais outro que se inicia. Já estamos habituados com esta dinâmica que se renova todos os anos e que, sem dúvida, instaura em nós uma atmosfera de novidade e expectativa. Contudo, este é um tempo que necessita de ser bem aproveitado e contemplado, pois tem a força de inaugurar em nós uma primavera de esperança. E siga em frente. Continue algo que não terminou, comece um sonho que não se realizou e viva cada dia como se fosse o único.

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0: São 14h. 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

0: Emissão de terça-feira a começar o Planeta Alegria na Rádio Sucesso. Venha daí, divirta-se. Começa agora. Uma ótima terça-feira com o Planeta Alegria. Eu sou Nuno Soares e começa agora o programa dos apanhados. Se está de férias, boas férias, de passagem, de regresso, enfim, olha, seja qual for a circunstância, na próxima hora garanto-lhe que se vai divertir e muito aqui na sua rádio favorita. Siga-nos em planetaalegriaradio.pt, assim também que nos pode procurar nas redes sociais, seguir-nos e divertir-se com os apanhados de Portugal. 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Agora que estamos juntos, divirta-se, venha daí.
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0: A música é boa, mas os apanhados são melhores. O João do Carocha é o primeiro apanhado de hoje. Vamos recuperar apanhado antigo.
1: Estou?
0: Estou, boa tarde. Oh, boa noite.
1: Boa tarde.
0: Está aí o João?
1: Não sei se está lá para trás, ele deixou aqui o telefone. Ah, era só com ele?
0: Era com ele, era só chover.
1: Quem é que fala?
0: É o José Rodrigues.
1: Só um bocadinho.
0: Obrigado.
2: Estou.
0: Estou, é o seu João?
2: É, sim.
0: É o José Rodrigues, tudo bem?
2: Vamos andando.
0: Oh, seu João, eu fui comer aí ao restaurante da parte à hora do almoço. Comi secretos. O que é que vocês meteram na comida? Vocês têm seguro?
2: Sim, sim, foi.
0: Opa, eu estou com uma diarreia monumental, seu João. O que é que vocês meteram na comida?
2: Pardal.
0: Não é Pardal, é José Rodrigues.
2: Sim, sim.
0: Opa, o que é que vocês meteram na comida? Diga-me lá.
2: Não sei, não faço ideia.
0: Bem, eu estou todo arrebentado e eu não vou trabalhar para aí 2 ou 3 dias e o senhor é que vai ter que pagar isto, pá.
2: Estou sujeito.
0: Não está sujeito, é mesmo? Vai ser o senhor que vai ter que pagar. Senhor, qual é o número da apólice de seguro? Diga lá, se faz favor.
2: Não sei, não faço ideia. Estou indo ver ali à capa da HACCP.
0: Então vá lá ver que eu preciso da apólice de seguro. O senhor, a comida que... E o senhor, hoje mais ninguém se queixou?
2: Não, até
0: bem
2: não.
0: A comida até estava boa, mas agora já percebi que era uma porcaria, pá. Diga lá então. Diga lá o número da apólice, se faz favor.
2: Sim, não sei, agora
0: estou indo ver. Sim, mas eu quero que o senhor me diga.
2: Vou ligar mais daqui 10 minutos, faz favor.
0: Não, amigo, eu quero ir para a cama, eu estou de diarreia, estou todo partido, homem. A comida que você fez é uma porcaria, pá. Eu não sei porque é que vocês fazem isso assim, não é? O senhor realmente acha que isto tem uma piada, está-se a rir com o mal dos outros, não é?
2: Já não, sabe... não estou.
0: Tá,
2: não
0: tá.
2: A falar. Até eu gostava de conhecer pessoalmente, estou no Soares.
0: A mim? Não, é José Rodrigues.
2: Eu sei que é o senhor José Rodrigues. Não. Eu ouço o seu programa todos os dias de manhã e agora até passou para 1 da tarde.
0: Mas que programa? Eu não fui... Eu, por acaso fui comer, era 1 e qualquer coisa. Até estava mesmo a acabar, depois as outras pessoas até comeram... Se calhar mais valia ter comido a costeleta. Mas pronto, eu comi a porcaria dos secretos e agora deu nisto.
2: Pois, se calhar... Pois, pá. Amigo, então não ligo mais daqui a 15 minutos, está bem que é para ir à procura da apólice de seguro?
0: Não, ouça, o senhor vai-me dar agora a apólice, eu quero ir para a cama, eu estou de diarreia, ouça, eu andei o dia todo de diarreia por vossa causa, percebe?
3: Eu sei.
0: Diga-me lá, você sabia que a comida estava estragada?
2: Olha, espera aí que a minha mulher diz já o número da apólice.
0: Mas eu não quero falar com a sua mulher, quero falar consigo, você é que é o dono da coisa, pá.
2: Senhor, mas eu não tenho vagar agora estar aqui.
0: Não tem vagar, mas quer dizer, para pôr a comida estragada tinha vagar, agora não tem vagar para falar comigo, não é?
2: Pois, se calhar, eu não sei, o amigo vem-me lá.
0: Que se ouvia onde?
2: Na sala, a servir.
0: Sei lá, acha que eu ando a olhar para os homens que andam nas salas, ó amigo João?
2: Viu-me lá a servir ou não?
0: Ouça, eu estou-lhe a dizer, acha que eu ando...
2: Eu estou-lhe a fazer uma pergunta, o amigo viu-me a servir?
0: Mas quem é que lhe disse que eu sou seu amigo? Deixe-te de coisas, quer dizer, eu vou ao seu restaurante, o senhor dá-me comida estragada, eu ando diarreia e ainda me chama de amigo, acha que isso, e realmente, você deve estar... e ainda se riu na minha cara, não é?
2: Não estou a rir na cara de ninguém, só estou a fazer uma pergunta, viu-me estar a servir na sala, não?
0: Eu já lhe...
2: Quando cá estive ao jantar?
0: Eu não fui ao jantar, foi ao almoço, eu até comi aquela porcaria dos secretos que o senhor tinha lá, entende?
2: Diarreia.
0: Não é diarreia, é mesmo caganeira já, não é?
2: Pronto, amigo, mas eu não posso estar aqui. Tenho mais que fazer.
0: E o senhor dá-me o número da apólice ou não me dá?
2: Pronto,
0: o número?
2: Mas assim, depois eu dou-lhe, para fora de mais 10 minutos, que eu dou-lhe o número da apólice.
0: Mas porquê que é que daqui a 10 minutos e não me dá agora? Diga-me lá, seu João.
2: Então, porque eu tenho que ir à pergunta dela, amigo.
0: Até o senhor...
2: Não, você não é meu amigo. Vá,
0: não sou seu amigo. Aliás, você é que não é meu amigo, que me dá comida estragada, não é?
2: Sim.
0: Também lhe vou dizer que raio de nome para o senhor pôr no restaurante Carocha. Isso é pá. Se calhar era mesmo isso que se passava. Devia ter algumas carochas a carne. Por isso é que ficou assim. É.
2: Pois, se calhar.
0: O senhor é muito divertido. É, sim, senhora. Está-se a rir na minha cara. Quer dizer, eu estou aqui de diarreia e o senhor ri-se que nem um desalmado.
2: Eu ouço o seu programa todos os dias.
0: Mas qual... Oh, homem.
2: Às 8:30 e agora passou para 1. e nunca pensei em ser apanhado, está a perceber?
0: Mas isto às vezes acontece.
2: Mas a sua voz a mim não me engana.
0: Isto às vezes é da diarreia, por isso eu fico assim com a voz, sabe?
2: A sua voz a mim não me engana, amigo.
0: Mas isso
2: amigo, não, vá.
0: Nada, não, nós não somos amigos. Nada disso. Você dá-me comida estragada e não me chama de amigo. Aliás, nós podemos é combinar isto à parte. Vamos fazer desta forma. A única forma de me compensar é você, no seu dia de anos amanhã, oferecer-me o almoço.
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2: Conheço a Xana, conheço, ela está aqui à minha frente. Tá. Eu vi logo, foi ela. Eu vi logo a sua voz, a mim não me enganava, por causa do seu programa. E era às 8h30, agora passou para a 1. Por acaso, de manhã estou lá só às 8h, eu tenho sempre o rádio no seu. Eu estou sempre a ouvir.
0: É sinal de bom gosto. 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
0: A música segue, agora são os Dama, na próxima proposta, para acalmar antes de mais uma mão cheia de apanhados. Boa terça-feira.

0: O Carlos Honório é ouvinte de uma das estações que passa o Planeta Alegria. E desta vez, eu acho que ele foi bem apanhado.
1: Sim.
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0: Estou?
1: Estou. Sim, faz favor.
0: Muito bom dia, Sr. Carlos Honório.
1: Bom dia, sou, faz favor dizer.
0: Muito bom dia. Olha, é por causa de fazer então a instalação, Sr. Carlos. Será que dá jeito hoje ou tem que ser amanhã?
1: A instalação está-se a referir aqui.
0: Portanto, nós temos, fala da Mel, e nós temos aqui uma instalação para fazer na casa do senhor, correto?
1: Eu já tenho o serviço Mel. Eu acho que é capaz de haver para aí algum engano, talvez.
0: Não, eu sei que o senhor tem o serviço Mel. Aí está tudo bem, mas o senhor tem aqui um segundo pedido, mais um serviço do Mel.
1: Ah, então só se é para instalarem a fibra óptica. Se é isso, que foi o pedido que eu tenho feito, é para quando tiver disponível a fibra óptica aqui na zona onde eu vivo. Exatamente. Se é isso, claro que podem avançar, sejam à vontade.
0: Olha, dê-me só um segundo que eu vou confirmar se é fibra óptica ou não, está bem?
1: Está bem, já à vontade.
0: Não desligue, por favor.
1: Está bem.
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0: Estou, Sr. Carlos?
1: Sim, faz favor.
0: Portanto, isto é uma instalação de um novo serviço do MEO, em que o senhor vai ficar com uma mensalidade de 99,35€, correto?
1: Ah, sim. Está correto, está.
0: Pronto, mas não é fibra. É um novo serviço que o senhor vai ter.
1: Ah, não é fibra?
0: Não é fibra. É mais um serviço que o senhor vai ter.
1: Desculpa. Mais um serviço? Não, então neste caso não estou interessado. Dispenso porque não estou interessado. Estou satisfeito com o serviço, com aquilo que a MEO me fornece. Portanto,
0: sim, mas eu tenho...
1: Acho que não vale a pena.
0: Mas é assim, os meus colegas vão fazer a instalação e o senhor... não. Eu tenho que os mandar lá, entende? Porque tenho aqui a abertura do pedido para fazer a instalação.
1: Quer dizer, podem vir, mas eu não pedi para fazer instalação nenhuma, foi só para fazer uma otimização na instalação que já está feita. Ou seja,
0: sim, mas esta instalação, repare, esta instalação não tem nada a ver com a instalação que o senhor já tem. É uma instalação totalmente nova, é ao abrigo da campanha de Natal e tem um período de fidelização de 2 anos.
1: Ah, pois, então, mas olha, nesse aspecto eu não estou interessado, porque... Então, se eu já tenho um serviço e não me vem trazer melhorias, se o senhor me puder explicar que novidades é que pode vir trazer esse novo serviço, muito bem, podem avançar com o serviço.
0: Mas, repare,
1: assim, às escuras é um bocado duvidoso. Eu não sabemos, não autorizo que faça instalação nenhuma.
0: Mas diga uma coisa, o senhor vai estar em sua casa hoje da parte da tarde ou amanhã da parte da manhã?
1: Hoje estou, sim senhor, da parte da tarde estou de manhã e tarde. Amanhã, não senhor, amanhã eu saio de manhã e só devo vir à noite.
0: E eu poderia mandar amanhã, a equipa aí entre as 2 e as 7 da tarde de hoje?
1: Sim, esteja à vontade. Então, sim. Pode vir, mas antes de começarem a fazer qualquer tipo de trabalho, têm que falar comigo pessoalmente.
0: Ora bem, mas
1: para vamos, eu autorizar ou não, claro.
0: Carlos Honório, nós vamos ter que fazer a instalação. Isso aí são ordens que nós temos que cumprir, entende? Se o senhor não ficar satisfeito, dirija-se a uma loja depois para pedir a desativação do serviço.
1: Ah, tudo bem, mas atenção, eu tenho que saber que tipo de trabalho é que vocês vão fazer. Não é satisfeito na base de quê?
0: Do serviço que vai ser instalado.
1: Vou passar a ver canais que eu não os requisitei. Para me aumentarem assim a questão de a mensalidade, é porque tem que ter uma otimização qualquer no serviço que a MEO não está a fornecer, não é?
0: O senhor vai contar.
1: É não...
0: A indicação que eu tenho aqui é que o senhor pretende todos os canais.
1: Ah, não, então é capaz de ter sido engano, é capaz de ter sido engano. Sabe, é que é capaz de ser alguém que tenha o mesmo nome que eu, e porque eu não estou interessado em todos os canais, porque além de ser dispendioso, eu não, há canais que não me interessam. Portanto, é compreensível isto.
0: Eu vou-lhe pedir mais um minuto e vou tentar falar aqui com o meu chefe para perceber o que é que está a acontecer, está bem?
1: Então, pois é, já à vontade, sim, senhor.
0: Só um bocadinho, por favor. Sim, obrigado.
1: Certo.
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0: Senhor Carlos Honório, deixe-me só aqui confirmar. O senhor faz o seu pagamento do atual serviço do MEO por débito direto à sua conta, não é?
1: É, sim, senhor. É débito direto. É
0: que nós já fizemos aqui o débito direto desta instalação também. E era isto que eu precisava aqui de perceber.
1: Ah, já fizeram o débito direto. Então agora só têm que repor outra vez lá o dinheiro.
0: Mas
1: tem que fazer um crédito. Se fizer um débito, tem que fazer um crédito, porque não podem chegar aí ao banco e retirar o dinheiro sem eu ter dado a autorização, não é assim?
0: É que assim, é,
1: é o mínimo,
0: o valor desta instalação são 199€ e este débito foi-lhe feito. Portanto, isto tem a ver também com os telemóveis que o senhor vai receber.
1: Certo, mas não, olha, que isso deve de haver, como disse, algum engano, porque eu não requisitei nenhum telemóveis. Eu tenho dois telemóveis, tenho um e a mulher tem outro, e são telemóveis que são funcionar perfeitamente, eu não os comprei, nem requisitei nada de telemóveis. É como disse ao senhor, é capaz de haver qualquer engano da sua parte.
0: Ó, senhor Carlos, mas o que o senhor tem a fazer é, os meus colegas vão aí, o senhor vai falar então com eles, vai-se dirigir à nossa loja de Coimbra, por favor, porque tem que ser na loja oficial, faz o pedido do crédito para que no prazo máximo de 6 meses lhe possamos devolver o dinheiro.
1: Pois, mas as coisas não funcionam assim, atenção, podem funcionar assim para a MEO, para mim não funcionam assim, porque acho que isso não está correto. E não podem fazer, se fizeram algum débito, têm que fazer agora um crédito.
0: Sim,
1: eu não tenho que ir a Coimbra, porque não vou perder tempo a Coimbra a tratar desse assunto, não é?
0: Mas o senhor não foi.
1: Se ligar os colegas seus, como o senhor está a dizer, da MEO ou o que é, podem vir cá, eu estou cá hoje durante o dia, falam comigo pessoalmente.
0: Certo, mas
1: e acertamos as condições, porque primeiro, não requisitei nenhum serviço.
0: Uhum.
1: E segundo, não requisitei nenhum telemóveis. Como disse ao senhor, deve haver algum engano, não é?
0: Sim, mas o crédito o crédito em fatura o senhor tem que requerer na loja. Os meus colegas são apenas instaladores.
1: Ah, mas olha uma coisa, está bem, tem razão. Eu posso indicar ao senhor, se eu não estiver, onde é que o senhor se pode dirigir?
0: Então diga.
1: Olha, ali para os lados de deixa-me cá ver, eu moro aqui na Ponte Velha, ali para os lados de Vila Nova de Poiares, no bairro da Ferreira.
0: É provável.
1: Há lá uma dependência que talvez...
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1: Desta vez não fui apanhado. Desta vez escapei.
0: Escapou. Aliás, nós notámos que escapou, Carlos. Quem escapa assim, apanhado fica. Grande apanhado.
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0: Agora é Camila Cabello e este Don't Go Yet é a próxima proposta do Planeta. 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

0: Vocês não sabem, mas eu sei que o João anda para aí a fazer uns biscates para fora. É melhor ligar-lhe e tirar isto tudo a limpo e até lhe cobrar impostos, aquelas coisas todas, de forma a que ele fique muito chateado. É mais um apanhado de hoje. Doutor, boa tarde.
1: Boa tarde.
0: É o senhor Adão Rocha?
1: É, a senhora.
0: Oh, senhor Adão, como é que está? Passou bem?
1: Quem é que está a falar? Não estou a reconhecer.
0: É o inspetor César. Como é que vai, senhor? Tudo bem?
1: Está tudo.
0: Olha, oh, senhor Adão, o senhor está a trabalhar ainda na empresa de construção civil, não está?
1: Sim, sim.
0: Olha, mas o senhor também tem feito... Eu estou a ligar aqui das finanças. O senhor também tem feito alguns biscates? Tem feito assim uns trabalhos por fora, é isso?
1: Não.
0: Mas nós temos aqui uma denúncia, senhor Adão.
1: Não. Isso é mentira.
0: O senhor não tem feito uns biscates por fora?
1: Ah, senhora. Trabalha para mim em casa, mais nada.
0: Sim, mas em casa é só para si, mas não tem...

0: a multa mínima e o senhor resolve isto e faz a coleta?
1: Se eu não ando a vender os carros, como é que você vai me aplicar se eu não ando a vender os carros?
0: Olha,
1: como vai aplicar? Vai aplicar uma multa que é de trabalhar em casa?
0: O senhor tem feito trabalho...
1: É capaz de eu pegar um trator e andar lá a fresar e aplicar uma multa, trabalhar no camelo.
0: O senhor tem feito trabalho para fora ou não tem? Ou seja, não, só aqui entre nós.
1: Não tenho nada, tenho ajudado.
0: Não, quer dizer, então o senhor vai gastar gasóleo o senhor agora é um bom samaritano, não?
1: Isso, o problema já é meu, não é de mais ninguém. Só vou gastar gasóleo ou se vou gastar o que for preciso. Não tem nada a ver, tem a ver é a boa vontade de cada um. Eu, se quiser trabalhar aqui na firma 2 horas por dia, ninguém tem nada a ver com isso.
0: Não, ouça, vamos lá ver. Mas o senhor tem andado a cobrar dinheiro e isto não adianta
1: estar... Não tenho cobrar dinheiro nenhum.
0: Senhor Adão, quer dizer, eu ia-lhe propor aqui a multa mínima, que era os 550 euros. E o senhor, entretanto, depois também se coletava, entende?
1: Sim, sim.
0: O senhor aceita, então? Eu faço-lhe a multa mínima.
1: Isso também deve ser para apanhar, certeza.
0: Não, meu caro senhor, eu estou no meu trabalho e estou a tentar resolver um problema que é seu. Eu faço-lhe o envio para a sua casa da carta registada com a multa. Pode ser?
1: Pode ser, pode. Eu não pago. Nem você tem a minha morada, como é que pode pagar?
0: Ouça, o senhor mora em Rio de Moinho, em Penafiel. Eu mando-lhe a carta para lá, senhor Adão.
1: É Rio de Moinho, Penafiel, então, sim, senhora.
0: Muito bem. Então vamos fazer assim, vamos lá ver. E se o senhor concordar, eu faço-lhe a multa pelo mínimo, que são os 550 euros. O senhor vem, depois de receber a cartinha, vem cá, faz o pagamento e coleta-se para poder fazer estes trabalhitos por fora.
1: 500 e quase...
0: Diga.
1: Isso é tudo letra.
0: Olha, o senhor não quer resolver...
1: Vou pagar, Diego.
0: Pois
1: eu andar a ajudar para os nossos amigos. Ouça lá, você... Tem qualquer coisa para fazer, eu vou ajudá-lo.
0: Mas o senhor... vamos lá ver. Eu tenho a certeza absoluta que você não tem andado só para aí a ajudar. O que o senhor anda a cobrar dinheiro, é isso que eu estou a dizer.
1: Pois.
0: Como é que quer fazer, senhor Adão? Quer resolver desta forma ou quer deixar ir para contencioso? Diga-me lá.
1: Não, a gente pode resolver de outra maneira.
0: Então diga-me lá qual é a maneira. Olha, se o senhor continuar assim, eu vou-lhe aplicar aqui uma penhora à sua carrinha vermelha, matrícula 8634MS. Como é que quer fazer?
1: Ah, eu não é minha, é da firma.
0: Não. É o senhor, é o condutor normal que anda com ela. Certo? Pronto. É ou não é?
1: Sou.
0: Então pronto, ouça lá, senhor Adão. Quer resolver isto bem ou não? Diga-me lá.
1: Ouça lá, eu... A firma não tem nada a ver. Só vou, se faço, não faço.
0: Pois
1: não vou pôr a firma em risco.
0: O senhor, um dos serviços até fez com a carrinha da firma. Mas isso é outra história. Eu quero resolver isto bem, pode ser?
1: Aí, eu resolvo bem.
0: O senhor paga aqui os 550 euros e faz a coleta e a partir daí pode fazer os trabalhitos. Entende, senhor Adão? É isto que eu lhe estou a propor, homem. Eu também não quero chatear-se para o seu lado.
1: E eu vou pagar e depois posso fazer os meus trabalhitos. Eu os trabalho faço na mesma.
0: Mas o senhor só...
1: Eu não quero dinheiro.
0: O senhor só vai... Leva. Ouça, se não levasse dinheiro, nós não tínhamos aqui as provas. Repare, o senhor só vai pagar 550 euros, entende? É o mínimo que a multa prevê.
1: Pronto, está bem.
0: Olha, eu até sei que o senhor andou há pouco tempo a fazer aí um trabalho para o Sérgio Nunes, para o seu colega de trabalho.
1: Ai, o filho da p***.
0: Então você trata assim o homem?
1: Ai, foi...
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0: Isso é maneira de tratar o rapaz? Que lhe quer tomba?
1: Foi ele.
0: Pois foi.
1: Pois por isso que ele me ligou agora a dizer qual era a matrícula da carrinha... Para eu confirmar, então foi ele.
0: Bem-vindo ao programa dos apanhados.
1: Ah, eu vou fogo.
0: É malandro mesmo. Adriana Lua, pago para.

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0: Já se deram conta de que eu sou um rapaz muito esquecido, ando constantemente a perder a carteira. E desta vez, ainda bem que o Zé Manel encontrou a minha carteira. Ele não sabe, mas há quem me diga estas coisas. E é melhor ligar ao Zé Manel e pedir-lhe a carteira.
1: Estou,
0: Zé Manel?
1: Sim.
0: É o Pedro Dias, onde é que estás? Estou.
1: Eu, Pedro Dias?
0: Sim, és tu, Zé Manel?
1: Sim.
0: É o Pego, não é?
1: Espera aí que eu estou a ouvir mal.
0: É o Zé Manel, o Pego, não é? O Zé Manel Caetano.
1: Sou.
0: Olha, Zé Manel, eu estive há bocadinho com a Dona Irmelinda da farmácia e ela disse-me que tinhas encontrado a minha carteira. Estás aonde que é para eu ir buscar?
1: Estou aonde? Estou aqui no café.
0: Pronto, e tens
1: aí, agora mesmo.
0: Tens aí a minha carteira, não tens?
1: Tenho.
0: Então pronto, eu vou já passar aí. Tu entregas-me?
1: Mas qual carteira? A minha, tenho.
0: Não, a minha carteira. A Dona Irmelinda da farmácia, eu estive com ela há bocadinho. E eu perdi a carteira da parte da manhã e ela disse-me que tu a tinhas encontrado.
1: Eu?
0: Sim, és o Zé Manuel Caetano, não és?
1: Sou.
0: Então pronto.
1: Mas qual farmácia? Eu ainda não sequer saí daqui.
0: Diz?
1: Ainda não sequer saí daqui.
0: Não, houve. A Dona Irmelinda da farmácia disse-me que tu tinhas encontrado a minha carteira. Sim, a Dona Irmelinda viu.
1: Mas qual carteira?
0: A minha, que eu perdi de manhã. Ó pá, eu sei que eu só lá tinha 30 euros. Mas o importante é os documentos. Eu já nem estou importado com o dinheiro. Mas tu estás em café. Estás aí na guarda, é?
1: Não estou na guarda. Estou muito longe da guarda.
0: Sim, mas pronto. Mas estás aonde que eu vou ter contigo para ir buscar a carteira?
1: Olha, qual carteira?
0: A minha carteira, homem de Deus.
1: Carteira? Mas qual carteira?
0: A carteira que tu encontraste...
1: Já tive lá uma farmácia ai.
0: A Dona Irmelinda da farmácia viu que tu apanhaste a minha carteira. Ela disse-me.
1: Esta hora que eu vou...
0: És o Zé Manuel Pego, não és?
1: Sou o Zé Manuel Pego, sim. Por algo que
0: pronto, ela até disse.
1: Sim, olha, sim.
0: É o Zé Manel Caetano. Ela disse que é o Pego.
1: Sim.
0: Pronto. E tinhas encontrado a minha carteira. Pronto, eu ia ter contigo. Não quero. Pá, não, pronto, não importa o dinheiro, eu só quero mesmo. É os documentos. Tu estás em que sítio? Eu vou já ter contigo e a gente já conversa.
1: Olha. Mas qual carteira ou qual. Já. Também não há algum dia uma carteira.
0: A minha carteira, a carteira que eu perdi. A carteira que eu perdi e que tu encontrastes. A Dona Irmelinda da farmácia viu.
1: A Dona Irmelinda? Mas eu lá conheço a Alma Irmelinda ou Alma Irmelinda. Mas qual é a Irmelinda?
0: A senhora da farmácia, ela viu tu apanhares a minha carteira.
1: Ai, até já não vou a uma farmácia se calhar há mais de um ano. Esta hora está.
0: A Dona Irmelinda é a senhora da farmácia e ela é que te viu.
1: Mas qual a farmácia?
0: Da farmácia, é a Dona Irmelinda da farmácia, ela disse, olha, foi o Zé Manel, o Pego, o Caetano, ela disse-me que tinhas sido tu a encontrar a minha carteira. Pronto.
1: Mas eu nem fui à farmácia nenhuma, nem sei de nada.
0: Mas passaste em frente à farmácia.
1: Mas
0: passaste em frente à farmácia, onde ela encontrou, onde tu encontraste a carteira, foi o sítio onde eu perdi.
1: Ai, esta hora está boa.
0: Pronto, mas diz-me... Epá, mas diz-me em que café estás que eu vou ter contigo para ir buscar a carteira.
1: Onde é que estou?
0: Sim.
1: Agora não estou no café, estou cá fora, já na rua.
0: Pronto, então... Mas...
1: Então olha, vens cá a ter e onde quiseres, olha, eu estou aqui em Malhada Sorda, pode ficar a vida aqui.
0: Estás aonde?
1: Em Malhada Sorda, olha, é uma terra a 17 km depois de Vila Formosa.
0: Pronto, e tu dás-me então a minha carteira?
1: Ai, mas qual a carteira?
0: É aquela que tu encontraste, pá, olha, eu nem quero o dinheiro, eu até fecho os olhos ao dinheiro, eu só preciso é dos documentos.
1: O dinheiro? Mas qual dinheiro?
0: Tinha lá 30 euros, eu não quero os 30 euros, eu só quero os 30? Meus documentos.
1: Ai. Sério, mas o que é que eu estou a falar? Eu já estou a ficar...
0: É o Pedro Dias.
1: Ai, Pedro Dias?
0: Sim, o Pedro Dias.
1: Eu conheço algum Pedro Dias, ou Dias, ou Dias, ou...
0: Olha,
1: mas que conversa é essa? Eu já não estou a achar piada nenhuma,
0: mas qual
1: eu nem fui à farmácia, nem conheço Pedro Dias nenhum, nem... Então, mas que merda é esta?
0: É pá, eu só quero a minha carteira, que eu sei que tu encontraste, eu não sei é porque é que não me queres dar.
1: quer dar? Até se eu não sei nada, né? Eu nem sequer sei nada.
0: Irmelinda,
1: agora do trator, vim para aqui, agora nem sei. Eu fiz o trator há 5 minutos, eu vou estar aqui uma carteira. Mas qual
0: a
1: carteira?
0: Dona Irmelinda da farmácia, ela viu, tu apanhas a minha carteira.
1: A dona Irmelinda, tu não esquecerei o que eu Irmelinda.
0: É a senhora da farmácia que viu, tu apanhas a minha carteira.
1: Ah, é? Então, é. Traz cá a dona Irmelinda. A ver onde é que me ia apanhar uma carteira ou se eu tive numa farmácia que eu não sei nada do que está a dizer, nem te conheço lá nenhum, nem o c*** já.
0: Olha...
1: Eu não gosto tanto das brincadeiras.
0: Mas há mais pessoas que souberam que tu apanhaste a minha carteira.
1: Ainda há mais?
0: Ah, olha aí para dentro do café e diz assim, quem é que me mandou ligar para o programa dos apanhados? Ora, pergunta.
1: Então, no café não, mas sempre para a rua, porque no café não há rede.
0: Sim, mas pergunta lá aos teus amigos que lá estão dentro, o que é que eles fizeram para tu ires para o programa dos apanhados?
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0: Já sabes o que é que está a acontecer?
3: Aceita, diz que aceita.
1: Estou. Já sei, filho. Foram estes quebrões. Estou já rindo, não sabia nada. Aceito, só que aí não sei, estava lá para uma carteira. E agora cheguei-me ao café há 10 minutos, agora que vou à carteira. Conversa de merda.
0: Ah, uma conversa boa, mas olha, deixamos o resto para amanhã, Zé Manel. É por aqui que fica a emissão de terça-feira do Planeta Alegria. Eu sou Nuno Soares, obrigado pela preferência e pelo carinho, mas sobretudo pela fidelidade. Não se esqueça de ser feliz e fazer alguém muito feliz. Até amanhã, se os quiserem.

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5: São 4 horas. Boa noite.

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1: Estamos em terras de devoção mariana. Atrás, a Igreja Matriz, dedicada à Nossa Senhora da Assunção. Mas o ícone maior destas terras transformaram-nas em Terras da Senhora do Campo. No ano em que se comemoram 500 anos da transformação da paróquia de Santa Maria de Lamas em Comenda da Ordem de Cristo de Santa Maria de Lamas, convidamo-os a acompanharem-nos nesta visita a uma das 67 povoações do Conselho de Macedo Cavaleiros. Venham connosco. Estamos na Fonte de São Brás. As fontes, locais de encanto, locais de encontros, locais de mistérios e também locais de lendas. E por falar em lendas, todas as terras têm a sua. Desde tempos imemoriais, que as populações quiseram justificar a existência da sua aldeia com determinado nome. Ora bem, esta aldeia, que até 2003 foi conhecida como Lamas de Pudense, dizem os antigos que, no tempo das cruzadas, terá aportado aqui um cavaleiro francês, um nobre francês de seu nome, Dom Pudense, que terá tomado conta de todo este território, dando inclusive, segundo a lenda, o nome à aldeia vizinha de Pudense, e terá, em determinada altura, junto do seu séquito, um dos seus criados, um dos seus servos prediletos, ao qual terá oferecido estas terras, à qual, diz a lenda, chamariam a Lama de Dom Pudense. Ora, pergunta-se sempre, no meio das lendas, em que há uma mistura, uma simbiose entre o factual e o imaginário popular, terá sido mesmo assim? Pois, Lamas, quando pensamos no atual nome de Lamas, pensamos que há muitas outras lamas por aí. Se pensarmos apenas no distrito de Bragança, temos lamas de Orleão, temos lamas de cavalo, temos val de lamas, mas se extravasarmos para lá das fronteiras, temos, por exemplo, lamas de Olo e muitas outras terras que têm origem no radical lama. No próprio Conselho de Macedo de Cavaleiros temos lama longa. Ora bem, o que eram as lamas, de facto, e porquê que um território era designado por lamas? Ora, uma lama não era mais que um local propício à pastagem, um local onde existia água. Ora, lamas é claramente um hidrotopónimo, dizem-nos os entendidos, que terá surgido a partir do vocábulo latino lamam. Só que esse era um vocábulo que praticamente não existia. Ora, lamas terá surgido, sim, com origem, provavelmente, numa qualquer outra povoação aqui ao lado, que designavam este local como local de pasto, local para pastagem. Porque, historicamente, inclusive, há locais, como nas Astúrias, onde são chamadas lhamas, ou na Galiza, onde também são chamadas lamas, e proliferam imensas povoações com esse nome, que seriam, inclusive, locais agrícolas, onde, eventualmente, existiriam até linhares que precisavam de ser regados. Portanto, a origem, a justificação para o nome de Lamas tem a ver com um vocabulário agrícola. Esta era a zona de pasto, como ainda hoje é, e muito produtiva. Ora bem, quando se fala na existência de outra povoação, a primeira referência que nós temos, de facto, à existência de uma terra chamada Lamas, não Lamas de Pudense, porque Lamas de Pudense só nos surge no século XVI, é precisamente em meados do século XIII, em 1258. O que é fantástico, ao lermos esse documento, é que existia uma outra aldeia que fazia parte da jurisdição da paróquia de Santa Maria de Lamas. Estamos a falar de Castrelos. Ora, Castrelos, que ainda hoje subsiste no cadastro toponímico da freguesia como Cristelos, uma corrupção do nome original, tal como Castrelos, uma corrupção do original nome Castrelos. Ora, Castrelos é um castro pequeno. Ora, onde há castros, vindo da palavra romana castrum, castelo ou local fortificado, existiria na saída sul da povoação uma outra aldeia com o nome Castrelos, que pelo menos durou até ao século XVI, que poderá ter sido o que deu origem à posterior povoação de Lamas num local muito mais ameno. E Castrelos traz-nos algo mais. pois ainda em meados do século XVIII existia a devoção em Lamas a Santo André. Santo André, que tem reminiscências precisamente ao lado de Cristelos, na Eira de Santo André, como ainda hoje é conhecida. E Santo André leva-nos a um outro campo. Lamas fez parte dos Caminhos de Santiago, mas isso vamos explicar já a seguir. Venham connosco até à Capela de São Sebastião. Estamos ao lado de caminhos ancestrais, caminhos de peregrinação, ao lado da Capela de São Sebastião, um exemplar, presumivelmente, do século XVII, que haveria de ser reformulado já nos anos 80 do século XX, dando-lhe uma configuração que a destitui do caráter inicial que poderíamos apreciar. E porquê São Sebastião, depois de falarmos em Santo André? Ora, a peregrinação a Santiago é marcada pelas devoções paralelas dos caminhos. Ora, duas delas estão nas extremidades da povoação. Falávamos na Capela de Santo André, na extremidade sul, e temos a Capela de São Sebastião na extremidade norte, ambas à beira dos caminhos antigos de peregrinação que seguiam até à freguesia vizinha de Crujas, cujo orago é precisamente Santiago. E porquê Santo André e porquê São Sebastião? Ora, Santo André apóstolo, irmão de Pedro, era companheiro e também sócio na pesca, se é que se pode assim chamar, de São Tiago. Daí, muitos dos caminhos terem capelas de devoção a Santo André, que era o que acontecia na saída sul da povoação de Lamas. São Sebastião é uma das devoções mais importantes à beira dos caminhos de Santiago. É muito raro vermos capelas de São Sebastião no alto dos montes, tal como veremos a seguir a capela da Senhora do Campo. Ora, as capelas à beira dos caminhos eram formas de pagamentos de promessas, muitas vezes associadas às doenças que, em época medieval, mais assolavam a população, particularmente a peste e a lepra. Ora, São Sebastião é um dos santos protetores da peste. E porquê? Na altura em que, depois do seu martírio, que a sua iconografia apresenta-se-nos com o santo atado a um tronco e cravado de flechas, na altura em que os seus restos mortais foram transladados de uma cidade para outra, a peste aí simplesmente terminou. Ora, a população achou que São Sebastião era um dos protetores da peste, à semelhança também do que acontece com São Roque ou com Santo Antão. A Igreja aproveitou essa devoção popular para fazer uma comparação entre as flechas de São Sebastião e as flechas divinas de castigo para a peste. Ora, as pessoas que faziam as peregrinações queriam a cura e, como pagamento, muitas vezes criavam capelas ou invocações em honra a São Sebastião. Estamos, precisamente, numa dessas capelas que seguramente terá surgido no âmbito dos Caminhos de Santiago e que nos conduziu a outras devoções numa terra, como dito, cuja devoção principal é a Santa Maria, Nossa Senhora. Continuamos em terras de Santa Maria. Estamos, neste momento, no interior da igreja dedicada a Nossa Senhora da Assunção. Depois de peregrinações, de falarmos nos santos e nas devoções paralelas, vamos agora centrar-nos um pouco na história de Lamas. Ora bem, como já dito anteriormente, Lamas está a caminho dos 8 séculos de história. 8 séculos que nos dão imensas personagens, personalidades, imensos factos. Ora bem, Lamas aparece-nos pela primeira vez mencionado em 1258. E o que há que relevar dessa informação? Primeiro, o primeiro lamacense alguma vez registado, de seu nome, em latim, Durandus Petri, ou seja, Durando Pires. Há que fixar esse nome para a história de Lamas, porque é, de facto, o primeiro nome que nos surge mencionado. Mas Lamas também nos dá uma outra visão sobre esses tempos conturbados ainda de um início de nacionalidade, nos primeiros reinados, estamos a falar de Dom Afonso III. Ora, contrariamente àquilo que nos é veiculado pela história que aprendemos na escola, este território era um território à parte, se é que podemos chamar-lhe uma espécie de condado à parte. Isto porquê? Porque os reis do início da nossa nacionalidade, até pelo menos Dom Afonso III, praticamente não tinham poder nesta região. Quem de facto tinha o poder eram os senhores da nobreza regional, particularmente a estirpe dos Bragançãos. E ora, é precisamente um Braganção que está umbilicalmente ligado à história de Lamas, porque de facto Lamas não era propriedade régia, isto é, Lamas não era reguengo. Lamas era uma terra que pertencia a um senhor com o nome Nuno Martins de Chacim. E qual é a particularidade dessa pessoa? Era um macedense. Era um macedense que foi uma das figuras mais proeminentes na história medieval portuguesa, particularmente no reinado de Dom Afonso III e de Dom Dinis. Ora, com Dom Afonso III chegou a ser o meirinho-mor do reino, isto é, o polícia-geral do reino, a pessoa que efetivamente mandava. Mas para lá disso, foi também o educador, o aio do grande rei medieval, Dom Dinis. E quando Dom Dinis chega ao trono, transforma logo na figura maior da corte, mordomo-mor. Ora, tivemos um macedense da estirpe dos Bragançãos, cuja honra era em Chacim, daí Dom Nuno Martins de Chacim, que era, de facto, o proprietário, o dono dos direitos de Lamas, e provavelmente terá sido um dos seus antecedentes, isto é, ou o pai ou o avô, efetivamente a pessoa que terá fundado Lamas, daí eles serem os proprietários. Mas havia também um outro ou uma outra instituição que realmente mandava nos destinos de Lamas e que mandou nos destinos de Lamas durante 3 séculos, o Mosteiro Beneditino de Castro de Avelãs. Ora, os cluniacenses, assim chamados, porque seguiam a regra de Cluny, eram de facto os donos efetivos de Lamas e foram os donos de Lamas até pelo menos ao século XVI, quando Lamas, numa conjuntura de criação da Diocese de Miranda, em 1545, os monges de Castro de Avelãs e o mosteiro de Castro de Avelãs perde o poder que tinha em toda a região. Ora, esta terra não existiria, com toda a probabilidade de hoje, sem todo o empenho que os monges tiveram. Aliás, em toda a documentação medieval, eles vêm mencionados como sendo proprietários de imensos casais em Lamas. E não só, tinham os direitos do padroado da Igreja. Lamas aparece-nos ao longo da Idade Média, imensas vezes, pela nomeação de párocos, que eram párocos nomeados precisamente pelo abade de Castro de Avelãs e depois, obviamente, aprovado pelo arcebispo de Braga, que até precisamente a meados do século XVI detinha a superioridade espiritual em toda esta região. Ora, Lamas segue, por isso, um caminho ligado aos beneditinos. Por isso, hoje, em Lamas, toda a gente sabe o que são as sortes. Toda a gente pensa o que serão as sortes. Há também mais uma lenda associada, que terá sido um senhor rico, que terá deixado uma grande propriedade para a população de Lamas. Ora bem, a realidade é que as sortes ficam num sítio cujo topónimo é a Queitada. Ora, Queitada, que nada tem a ver com coitadismo ou com coitadinha. Queitada é mais uma deturpação de coutada. Ora, coutada eram as terras, os coutos ligados às ordens eclesiásticas, às ordens religiosas. Portanto, as sortes, quando surgem, terá sido seguramente depois do século XVI, em propriedades que antes eram dos beneditinos e que lhes foram retiradas a partir do momento em que foi criada a Diocese de Miranda. Ora, mas Lamas tem muito mais do que esses personagens importantes dessa fase em que há uma afirmação do poder régio. Estamos no ano em que Lamas cumpre os 500 anos, 5 séculos de transformação de uma simples paróquia em Comenda da Ordem de Cristo. A Comenda da Ordem de Cristo de Santa Maria de Lamas. Ora, Para uma paróquia ser elevada à comenda da Ordem de Cristo, essa paróquia tinha que ter algum poder. Nesse mesmo ano foram criadas mais algumas no distrito de Bragança, inclusive é duas também no Conselho de Macedo de Cavaleiros. Ora, quando estamos a falar numa comenda da Ordem de Cristo, estamos também a falar de uma passagem de donatários da terra e daí também a pressão da própria diocese para que os monges beneditinos daqui tenham saído, e a partir de 1520, Lamas passa a ser propriedade com direitos de pessoas ligadas essencialmente a Dom Manuel I, que quis precisamente beneficiar todos aqueles que ao serviço do rei iam para conquistas, nomeadamente em África, e que recebiam os rendimentos de uma igreja ou de uma paróquia. Não era qualquer paróquia que era elevada à comenda da Ordem de Cristo. Ora bem, Lamas, e estamos a falar em pleno século XVI, surge-nos a primeira anotação relativamente à população de Lamas. No numeramento de 1530, pouco depois de ter sido elevada à comenda da Ordem de Cristo, aparece-nos com cerca de 135 habitantes. O que é importante, não sendo a povoação mais populosa da região, o que é um facto é que quando nos aparecem novamente censos, já em pleno século XVIII, Lamas já tinha duplicado a sua população. Ora, quando uma povoação duplica o seu tecido populacional, é sinal de grandeza, é sinal de dinamismo. Ora, é precisamente nessa época que nos surge este edifício religioso, que apesar de ter uma data de finais do século XVIII, na frontaria, essa data corresponderá sim a obras de remodelação, nomeadamente no altar-mor, claramente com características barrocas. Ora, este templo, e porque é que se pode dizer que este templo já existiria no século XVII? Porque pelas visitações à Igreja de Hidroso, já no século XVII, 1684, nos é dito que na Igreja de Hidroso teria de ter um lavatório de sacristia igual ao da Igreja de Lamas. Portanto, estamos num edifício, à semelhança da grande maioria dos edifícios religiosos do concelho, do estilo barroco. A grande maioria deles são do século XVIII. Este, apesar de ter uma data na frontaria, como dito, do século XVIII, estamos num templo, sim, construído, que já existiria no século XVII. E que, para lá de tudo, tem uma característica única que só se encontra em mais outro templo do Conselho de Macedo de Cavaleiros, e muito pouco em Bragança. Este, juntamente com a Igreja Matriz de Val de Prados, são os únicos templos cuja entrada não está virada para Poente, que é o normal. Esta entrada está virada para Sul, se é que se pode chamar. E porquê esta e a Igreja de Val de Prados, as duas viradas para Sul, única e exclusivamente por um motivo, porque não havia espaço para as virar para Poente. E, aliás, neste caso muito particular, a igreja nunca poderia estar virada em direção à elevação que temos aqui ao lado do Monte do Facho, onde se encontra a Senhora do Campo. 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

Estamos num sítio mítico. Esta é o que dá o nome a estas terras, as terras da Senhora do Campo. Sítio mítico, por ser um local de devoção, falou-se no início que estamos em terras de Santa Maria, terras de devoção mariana. Esta é, com toda a probabilidade, a capela, o edifício religioso mais antigo de todo o concelho de Macedo Cavaleiros. Convido-vos a entrarem connosco.

Estamos, de facto, num edifício religioso único. Estamos no único templo de três naves do Conselho de Macedo Cavaleiros. E, como dito, provavelmente o templo mais antigo de todo o Conselho. Não é possível hoje especificar qual terá sido, efetivamente, a data em que este templo, com uma configuração distinta, terá sido construído. Quando olhamos para a sua configuração, como dito, três naves, vemos claramente que temos aqui uma arquitetura muito diferente daquilo que é vulgar neste território. Vale a pena a visita a este santuário para não só pela devoção, mas também por todas as características arquitetónicas de arquitetura religiosa que nós temos neste local. Aqui temos os resquícios claros da presença já falada dos beneditinos por estas terras. Como dito anteriormente, os beneditinos permaneceram por aqui três séculos. Os beneditinos que provinham do mosteiro de Castro de Avelãs, aqui muito perto à saída de Bragança. Toda esta arquitetura em que o tijolo é utilizado nas arcadas é uma arquitetura com um estilo mudéjar, algo importado do outro lado do território. Pois era isso mesmo que nos dizia uma das primeiras referências a este santuário na magnífica e monumental obra do Frei Agostinho de Santa Maria, quando escreveu o seu Santuário Mariano. Referia ele que, na altura, diziam as pessoas daqui, isto estamos a falar do início do século XVIII, que este templo teria sido construído há 300 ou 400 anos. E a partir daí veio, obviamente, a lenda. E a lenda de um anjo que terá ajudado a construir este edifício. E outras lendas se lhe associaram, como o recurso a bois bravos que traziam as pedras até aqui, a este sacro monte, para ser feito este edifício de características, de facto, únicas neste concelho e no próprio distrito. Quando olhamos para o interior e para a capela-mor, verificamos no seu topo, precisamente, a sua abóbada em ladrilho, coisa perfeitamente invulgar neste território. Dizia-nos Frei Agostinho de Santa Maria que teria sido, segundo as palavras dele, um santo varão espanhol proveniente da Biscaia que teria trazido a planta deste templo e que teria dado a beleza do local onde ele se implanta, construído as suas expensas o templo. Obviamente que isso não passará de uma lenda, como lenda também é aquela que falavam relativamente às imagens que temos no retábulo do altar-mor, que diziam que esta capela foi mandada construir por três marinheiros provenientes de Lamas, que numa altura de aperto, estavam eles a afogar-se, recorreram precisamente a Nossa Senhora e terão feito este templo. Ora bem, as lendas valem o que valem. Já foi falado anteriormente que as lendas são um produto do imaginário popular, são um produto de uma conjugação de factos com toda aquela necessidade que temos para justificar a existência de um sítio. Ora bem, não podemos afirmar se esta capela, de facto, é do século XIV ou XV. O que se sabe, por prospeções arqueológicas aqui feitas, é que existiu uma anterior capela. E há referências, de facto, uma anterior capela aqui, a Santa Bárbara. Ao falar, na altura, com a pessoa mais idosa de Lamas, entretanto já falecida, na altura com 95 anos, transmitiu informações importantíssimas para este local. E, de facto, existiu aqui uma capela de Santa Bárbara na reta, à entrada, antes da cruz, onde se procede, ainda hoje, ao encontro, no dia da celebração, por norma, a 25 de março, da Nossa Senhora do Campo, existiu, de facto, aqui uma capela. Mas outra existiu, onde esta haveria de ser erguer. O que podemos dizer, em termos cronológicos, relativamente a esta capela, é que, na pedra, antes dos degraus de subida para o altar-mor, antes de obras que terão aqui sido feitas nos anos 60, 70, estava uma data gravada que hoje desapareceu e, pelas fotografias que subsistem, a data que ali estava era do século XVII, mais concretamente 1633. A prova que nós temos é que este edifício, no início do século XVII, já existiria. A primeira referência documental que de facto existe é também do século XVII, 1649, quando é dada a carta de ermitão perpétuo, porque aqui havia um ermitão em permanência,
Uma carta datada de 1649 a um habitante de uma aldeia aqui próxima, Hidroso, e já vimos anteriormente a ligação que parece haver entre Hidroso e Lamas, a propósito das igrejas matrizes. Esse é de facto o documento mais antigo. No entanto, a configuração deste edifício leva-nos a considerar que será anterior ao século XVII e, com toda a probabilidade, Frei Agostinho de Santa Maria teria razão quando dizia que, no início desse século, do século XVII, no início do século XVIII, queria eu dizer, que teria 300 ou 400 anos este edifício. Muitas lendas lhe estão associadas, muitos mitos também lhe estão associados. Ainda há pouco ouvíamos o som do sino que dizem os habitantes e as pessoas mais antigas, que afastava as trovoadas. E, de facto, há muitas histórias aqui relacionadas com a Senhora do Campo e com esta devoção mariana a esta senhora, que a transformam a ela, mas também a dois outros santos que aqui acompanham, Santa Bárbara e São Brás, que protegem toda esta povoação e as redondezas das trovoadas. Ora, essa proteção que era dada pela senhora era paga inúmeras vezes em promessas. Não há muitos anos, estamos a falar há 30, 40 anos, ainda as pessoas vinham à procissão carregadas com sacos de cereal como pagamento de promessas à senhora. Inclusive, traziam as juntas de bois na própria procissão. Há histórias ainda mais antigas que nos relatam a vinda de rebanhos na procissão como pagamento de promessas. E depois, todos aqueles milagres que nos dizem terem acontecido, como a história de uma cabritinha que terá subido para o andor da senhora, como uma história de uma promessa de um habitante de Lamas que, estando uma coelha pronta para parir, prometeu um coelho à senhora e terá nascido só um. Ora, dizem-nos os mais antigos aqui que o senhor em causa terá dito para a senhora: pois só me deste um, agora já não no mamas. E o que a senhora fez, pelos vistos, tê-lo-á castigado, e morreu a mãe, e terá morrido também a única cria que a mãe teve. Este é, de facto, um local de devoção, um local único, um local que, quando olhamos para o seu retábulo do altar-mor, verificamos o seu estilo claramente maneirista, o que contraria tudo aquilo, ou a grande maioria dos templos que nós temos na região, são de estilo barroco. A data que era falada há pouco, 1633, deverá ter correspondido precisamente à data em que terá sido feito o retábulo mor. Portanto, este retábulo, que será de inícios do século XVII, mostra-nos claramente um estilo de arte diferente de todo aquele que temos na grande maioria do concelho, que é maioritariamente de talha dourada barroca.

0: Uma terra
1: de muitos séculos. O empreendedorismo, as associações deram uma nova vida à antiga reitoria de Lamas, à antiga comenda da Ordem de Cristo. Uma delas e uma das de maior destaque é a centenária Banda 25 de Março, assim chamada em homenagem precisamente à grande Santa da Terra, Nossa Senhora do Campo, que se celebra a 25 de Março. Ora, a banda, que ainda hoje continua em atividade, tem cerca de 50 elementos, muitas pessoas de Lamas passaram pela banda, e meia centena de elementos, que inclui jovens e que inclui pessoas que vão até aos 50 e poucos anos, mas há pessoas mais velhas. Esse empreendedorismo desta terra, que terá surgido precisamente de uma zona de pastos, como ainda hoje é possível ver-se, teve também o seu tecido agrícola alterado. Numa altura em

quantidade enormíssima de cereja que é distribuída, que é vendida e em relação à qual também já surgiu a própria feira da cereja de Lamas, que dá um dinamismo completamente distinto a esta terra com 8 séculos de história, cheia de património, cheia de figuras, cheia de personalidades. Mas não é só o tecido associativo, é também o tecido empresarial que demonstra o empreendedorismo das gentes de Lamas. Vamos conhecer algum desse tecido empresarial.

0: Terras de empreendedores inevitavelmente ligados às atividades agrícolas e pecuárias. Um destaque para um jovem empreendedor, 25 anos, Tosé Vilafranca, que não há muito tempo iniciou um projeto de produção de queijo artesanal com a particularidade de o leite ser todo proveniente de rebanhos de ovelhas que já vêm do seu avô. Lamas também tem o seu queijo artesanal, não obstante o seu nome ser queijo Bornes. Mas, por falarmos em pecuária e agricultura, lembramos-nos da gastronomia transmontana. E Lamas e a gastronomia transmontana são inseparáveis do restaurante Panorama. Há mais de 4 décadas, ligado à restauração, num ponto fulcral, perto do antigo IP4, da antiga Nacional 15, hoje faculta-nos as iguarias transmontanas, desde os enchidos à alheira, a linguiça ou a posta à mirandesa. E as iguarias não terminam por aqui, porque outras coisas há para experimentar na restauração do Conselho de Macedo Cavaleiros, nomeadamente no restaurante Panorama. Mas nem só de gastronomia, agricultura e pecuária vive o empreendedorismo de Lamas. Outras atividades vão empurrando os jovens. Desde 2004 que um jovem lamacense tomou em mãos um projeto inovador na área da engenharia e da arquitetura, dando seguimento à sua formação. De Lamas também surgem empreendedores em áreas tão distintas como esta, muito bem representada pela Topoléu. Em pleno Geoparque Terras de Cavaleiros, estamos em Terras da Senhora do Campo. Terras com história, património, com gente, com tradições, com empreendedores e com figuras. Este é o primeiro Abondadi um Cibinho e o Azibo aqui tão perto.
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2: Ai, tão boa! 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
1: Isto é uma desgraça. Uma pessoa vai pela rua e vê máscaras no chão, vai ao cabeleireiro e há cabelos no chão, leva o carro à oficina e vejo óleo e ferramentas no chão.
2: Para compensar, quando entras num banco, nada. Está tudo limpinho. Até as canetas estão presas por um fio.
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6: Lá no bairro da Graça, a polícia não quer fumo, nem vão nas cantigas de Santo António. Mas elas vão ver se pega ao fumo dar outro rumo.

0: poderosa, apaga o fogareiro que vem aí a mófia.
1: Ora, boa tarde.
0: Era boa, era até o senhor chegar.
1: Eu já avisei as senhoras de que não podem estar a assar sardinhas na via pública. A próxima vez que eu por aqui passar, se a cena se repetir, as senhoras serão todas multadas e o fogareiro apreendido. Fora o resto.
2: O fogareiro também? Queres dizer, lá na esquadra também gostam de sardinhas assadas, é?
1: Mal. Respeitinho pela autoridade, está bem?
0: Ai, o senhor Bófia, com essa barrigona e esse bigode. Tem mesmo autoridade, sim, senhora.
1: Bom, e acabei com essa história do Bófia ou terei que tomar medidas?
2: Ah, sim. Vem-nos tirar medidas, é? Quer oferecer-nos uns vestidinhos novos, senhor Bófia, quer?
1: Eu tomo medidas, mas é pela vossa falta de respeito e ofensas à autoridade. Entenderam?
0: Mal. Mas se o senhor Bófia não quer que a gente lhe chame Bófia, o que é que a gente lhe vai chamar, hã?
2: Ah, prefere que lhe chamemos Chui.
1: Nada disso. Ou vão as duas presas. Chamem polícia, agente ou guarda, por exemplo.
0: Ai, pode ficar descansado. Sou polícia, agente ou guarda, por exemplo. Juramos que nunca mais lhe chamamos Chui.
2: Nem Bófia.
1: E já sabe, para a próxima, se tiverem na via pública com o fogareiro aceso, são multadas e vão dentro, para lá ficarem toda a noite.
0: O quê? Vamos lá dormir, vamos. Têm por lá alguma marquise assim parecida com a do Cristiano Ronaldo, têm?
3: Mais algum tempo passou, quase até um mês inteiro, e o senhor guarda voltou à caça do fogareiro.
1: O quê? Então, apesar de todos os meus avisos, a situação piorou. Agora os fogareiros ainda são mais e o bairro da Graça está cheio de fumo a todo o comprimento e largura.
2: Calma aí, senhor polícia, agente ou guarda, por exemplo. Isto são os preparativos para o Santo António.
0: Ah, então sou polícia, agente ou guarda. Não tem nada de santo, não.
2: Além disso, faça favor de verificar que a situação agora já não é a mesma, porque já é outra.
0: Pois está claro. Se quiserem, até podem mandar vir uma comissão de inquérito para analisar isto e fazer um relatório.
2: Isso. A ver se a gente se rala.
1: Mal. Então, mas não brinquem comigo, está bem?
2: Calma. E, senhor polícia, agente ou guarda, por exemplo, é que agora isto aqui já não é o bairro da Graça. Perdeu a graça toda.
0: Ah, pois é. Como pode ler ali no letreiro novo que está pendurado à entrada, onde estava o outro que dizia Bairro da Graça.
2: Leia.
1: Cimenteira da Desgraça.
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0: Quando a família se reúne para decidir as férias, há pormenores e pormenores.
13: Agora, pormenores. Porquê é que os menores nunca têm direito a decidir nada? Se calhar por isso é que os mais pequenos não querem entrar para o governo. nem bloco.
2: Oh, pai, com quanto é que eu posso contar para o meu guarda-roupa?
13: Guarda-roupa? Oh, mana, mas tu estás convencida de que és da rainha de Inglaterra ou quê?
14: Cala-te, Zezinho. Olha, filha, tu não sabes que o país está em crise, não? Este ano vais ter que te contentar com o quê do ano passado?
2: Do ano passado, pai? Do ano passado já me basta ter que continuar a levar com o bicho que ninguém vê, mas que toda a gente sente.
13: Pois é. Tu nem os namorados guardas de um ano para o outro. Calculo como te deve ser difícil seres obrigado a aturar este bicho que já vem do ano passado.
0: Zezinho, aguenta lá os teus apartes durante um bocadinho, tá bem? Porque o pai precisa de ver o que é preciso para as férias, que é para ele fazer as contas dele, tá bem?
14: Oh, mulher, as contas estão feitas e mais que feitas. Será que tu não ouves rádio nem vês televisão? Será que tu não sabes o que é que se passa?
0: Onde? No Benfica?
14: No país, mulher. A situação em que estamos, causada pelo convite do Covid, temos que cortar, mulher.
2: Ah, mal. Ah, isto não me está a cheirar nada bem.
13: Oh, mana, agora não fui eu.
2: Bom, o que me está a cheirar agora é que não vamos ter férias nenhumas, é o que é.
14: Calma, calma. Também não é preciso ser assim tão alarmista e pessimista, porque a situação é péssima, mas não é má. Vamos fazer férias, pois. Só que não podem ser iguais às do ano passado, por causa da pandemia que nos arrebentou com a economia. Temos que pensar numas férias dentro das atuais possibilidades e sem despesas supérfluas, não é?
2: O quê? O quê? Mas nem aquele biquíni que eu queria?
13: Aí está aquilo a que se pode chamar de supérfluo. O biquíni custa 100 euros. E iríamos ficar 100 euros.
2: E depois?
13: Depois aquilo, nem o supérfluo te tapa. Aquilo nem se vê. E vê-se tudo.
9: Assim? Assim, assim. E tu também podes dizer adeus à trotinete.
0: Silêncio! Eu preciso de saber como é que vai ser, para saber como é que será. Então, homem, como é que são as férias afinal? Hã?
14: Eu estava à espera que alguém tivesse uma ideia. Porque com tantas ameaças de cortes, eu, sinceramente, não estou a ver nenhum sítio para onde a gente possa ir.
13: Posso falar?
0: Se tens alguma ideia, podes.
13: Vamos passar as férias com o pessoal do Bloco de Esquerda.
0: Com o pessoal do Bloco de Esquerda?
13: Sim, sim. Então não sabem que aquela malta diz que não aceita cortes?
2: Boa, boa. Para mim podem ser 2 milhões. Um par de milhões? Um par de milhões.
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3: As últimas de hoje são com as tias à hora do chá.
0: Olá, Rica. Ontem à noite, enquanto estava a fazer o jantar, o meu filho chegou ao pé de mim e disse-me: Mãezinha, um dia quando eu trabalhar, quero-te ajudar com a comida e com as despesas da casa. Ai, querida, até me vieram as lágrimas aos olhos com tanta ternura.
2: Não é caso para menos, Rica. Que idade tem o seu filho?
0: Vai fazer 38 aninhos, Rica. Oh, está um calmeirão. Ai, Rica, conte-me tudo, tudo sobre aquele empresário que acabou de conhecer.
2: Ai, querida, só gostava de saber se existe algum homem que convide uma mulher para sair sem ser com o objetivo de a levar para a cama.
0: Oh, ai, olha, eu conheço pelo menos um, Rica.
2: Quem é, querida?
0: O meu marido.
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0: Emissão de terça-feira a começar o Planeta Alegria na Rádio Sucesso. Venha daí, divirta-se. Começa agora. Uma ótima terça-feira com o Planeta Alegria. Eu sou o Nuno Soares e começa agora o programa dos apanhados. Se está de férias, boas férias, de passagem, de regresso, enfim, olha, seja qual for a circunstância, na próxima hora garanto-lhe que se vai divertir e muito aqui na sua rádio favorita. Siga-nos em planetaalegriaradio.pt, assim também que nos pode procurar nas redes sociais, seguir-nos e divertir-se com os apanhados de Portugal. Ora, para pedir apanhados, é só este o número que tem que ligar, 234-060-770. Agora que estamos juntos, divirta-se, venha daí.
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0: A música é boa, mas os apanhados são melhores. O João do Carocha é o primeiro apanhado de hoje. Vamos recuperar apanhado antigo.
1: Estou?
2: Estou, boa tarde. Oh, boa noite.
1: Boa tarde.
2: Está aí o João?
1: Não sei se está lá para trás, ele deixou aqui o telefone. Ah, era só com ele?
2: Era com ele, era só chover.
1: Quem é que fala?
2: É o José Rodrigues.
1: Só um bocadinho.
2: Obrigado.
3: Estou.
2: Estou, é o seu João?
3: É sim.
2: É o José Rodrigues, tudo bem?
3: Vamos andando.
2: Oh, seu João, eu fui comer aí ao sim. Restaurante da parte à hora do almoço. Comi secretos. O que é que vocês meteram na comida? Vocês têm seguro?
3: Sim, temos, pois.
2: Eu estou com uma diarreia monumental, seu João. O que é que vocês meteram na comida?
3: Oh, pardal.
2: Não é pardal, é José Rodrigues.
3: Sim, sim.
2: O que é que vocês meteram na comida? Diga-me lá.
3: Não sei, não faço ideia.
2: Eu estou todo arrebentado e eu não vou trabalhar para aí 2 ou 3 dias e o senhor é que vai ter que pagar isto, pá.
3: Estou sujeito.
2: Não está sujeito, é mesmo? Vai ser o senhor que vai ter que pagar. Senhor, qual é o número da apólice de seguro? Diga lá, se faz favor.
3: Não sei, não faço ideia. Estou indo ver ali à capa da HSCP.
2: Então vá lá ver que eu preciso da apólice de seguro. O senhor, a comida que... E o senhor, hoje mais ninguém se queixou?
3: Não, até bem não.
2: É que a comida até estava boa, mas agora já percebi que era uma porcaria, pá. Diga lá então... Diga lá o número da apólice, se faz favor.
3: Sim, não sei, agora estou indo ver.
2: Sim, mas eu quero que o senhor...
3: Pode-me ligar mais daqui 10 minutos, se faz favor.
2: Não, amigo, eu quero ir para a cama, eu estou de diarreia, estou todo partido, homem. A comida que você fez é uma porcaria, pá. Eu não sei porque é que vocês fazem isso assim, não é? O senhor realmente acha que isto tem uma piada, está-se a rir com o mal dos outros, não é?
3: Não estou. A falar. Até eu gostava de conhecer pessoalmente, estou no Soares.
2: A mim? Não, é José Rodrigues.
3: Eu sei que é o senhor José Rodrigues. Não. Eu ouço o seu programa todos os dias de manhã e agora até passou para a 1 da tarde.
2: Mas que programa? Eu não fui, eu, por acaso fui ir comer, era uma e qualquer coisa, até estava mesmo a acabar, depois as outras pessoas até comeram, se calhar mais valia ter comido a costeleta. Mas pronto, eu comi a porcaria dos secretos e agora deu nisto.
3: Pois, se calhar. Pois, amigo, então não ligo mais daqui a 1/4 hora, está bem que é para eu ir à procura da apólice de seguro?
2: Não, ouça, o senhor vai-me dar agora a apólice, eu quero ir para a cama, eu estou de diarreia, ouça, eu andei o dia todo de diarreia por vossa causa, percebe? Diga-me lá, você sabia que a comida estava estragada?
3: Olha, espera aí que a minha mulher diz já o número da apólice.
2: Mas eu não quero falar com a sua mulher, quero falar consigo, você é que é o dono da coisa, pá.
3: Oh, senhor, mas eu não tenho vagar agora estar aqui.
2: Não tem vagar, mas quer dizer, para pôr a comida estragada tinha vagar, agora não tem vagar para falar comigo, não é?
3: Pois, se calhar, eu não sei, o amigo vim-me lá.
2: Que se ouvia onde?
3: Na sala. A servir.
2: Sei lá, acha que eu ando a olhar para os homens que andam nas salas, amigo João?
3: Viu-me lá a servir ou não?
2: Ouça, eu estou-lhe a dizer, acha que eu ando...
3: Eu estou-lhe a fazer uma pergunta, o amigo viu-me a servir?
2: Mas quem é que lhe disse que eu sou seu amigo? Deixe-se de coisas, quer dizer, eu vou ao seu restaurante, o senhor dá-me comida estragada, eu ando de diarreia e ainda me chama de amigo, acha que isso... E realmente, você deve estar... E ainda se riu na minha cara. Não é?
3: Não estou a rir na cara a ninguém. Só estou a fazer uma pergunta. Viu-me estar a servir na sala, não?
2: Eu já lhe
3: disse. Quando cá estive ao jantar.
2: Eu não fui ao jantar, foi ao almoço. Não, eu até comi aquela porcaria dos secretos que o senhor tinha lá, entende?
3: Está a diarreia.
2: Não é diarreia, é mesmo caganeira já, não é?
3: Pronto, amigo, mas eu não posso estar aqui. Tenho mais fazer.
2: E o senhor dá-me o número da apólice ou não me dá o número?
3: Mas depois eu dou mais 10 minutos que eu dou o número da apólice.
2: Mas porquê que é que daqui a 10 minutos e não me dá agora? Diga-me lá, seu João.
3: Então porque eu tenho que ir à pergunta dela, amigo.
2: Até eu, senhor...
3: Não, você não é meu amigo. Vá.
2: Não sou seu amigo. Aliás, você é que não é meu amigo, que me dá comida estragada, não é?
3: Sim.
2: Também lhe vou dizer que raio de nome para o senhor pôr no restaurante de Carocha. Isso é pá. Se calhar era mesmo isso que se passava. Devia ter algumas carochas a carne, por isso é que ficou assim. É.
3: Pois, se calhar.
2: O senhor é muito divertido, é? Sim, senhora. Está-se a rir na minha cara. Quer dizer, eu estou aqui de diarreia e o senhor ri-se que nem um desalmado.
3: Eu ouço o seu programa todos os dias.
2: Mas qual... Oh, homem.
3: Às 8:30 e agora passou para a 1:00. e nunca pensei em ser apanhado, está a perceber?
2: Mas isto às vezes acontece.
3: Mas a sua voz a mim não me engana.
2: Isto às vezes é da diarreia, por isso eu fico assim com a voz, sabe?
3: A sua voz a mim não me engana, amigo.
2: Mas isso
3: amigo
2: por...
3: não, vá.
2: Nada, não, nós não somos amigos. Nada disso. Você dá-me comida estragada e não me chama de amigo. Aliás, nós podemos é combinar isto à parte. Vamos fazer desta forma. A única forma de me compensar é você, no seu dia de anos amanhã, oferecer-me o almoço.
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3: Conheço a Xana, conheço, ela está aqui à minha frente. Tá. Eu vi logo, foi ela, foi. Eu vi logo a sua voz, a mim não me enganava, por acaso ouço o programa. E era às 8h30, agora passou para a 1. Por acaso, de manhã estou lá só às 8h, eu tenho sempre o rádio no seu. Eu estou sempre a ouvir.
2: É sinal de bom gosto. E quero pedir apanhados? 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Também pode fazê-lo no site oficial do seu programa.
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2: A música segue. Agora são os Dama. Na próxima proposta, para acalmar, antes de mais, uma mão cheia de apanhados. Boa terça-feira.

0: O Carlos Honório é o ouvinte de uma das estações que passa o Planeta Alegria. E desta vez, eu acho que ele foi bem apanhado.
1: Estou sim?
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0: Estou?
1: Estou. Sim, faz favor.
0: Muito bom dia, Sr. Carlos Honório.
1: Bom dia, sou, faz favor dizer.
0: Muito bom dia. Olha, é por causa de fazer então a instalação, Sr. Carlos. Será que dá jeito hoje ou tem que ser amanhã?
1: A instalação está-se a referir aqui.
0: Portanto, nós temos, fala da Mel, e nós temos aqui uma instalação para fazer na casa do senhor, correto?
1: A instalação, eu já tenho o serviço Mel. Eu acho que é capaz de haver para aí algum engano, talvez.
0: Não, eu sei que o senhor tem o serviço Mel. Aí está tudo bem, mas o senhor tem aqui um segundo pedido, mais um serviço do Mel.
1: Então só se é para instalarem a fibra óptica, se é isso, que foi o pedido que eu tenho feito, é para quando tiver disponível a fibra óptica aqui na zona onde eu vivo. Exatamente. Se é isso, claro que podem avançar, sejam à vontade.
0: Olha, dê-me só um segundo que eu vou confirmar se é fibra óptica ou não, está bem?
1: Está bem, já à vontade.
0: Não desligue, por favor.
1: Está bem?
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0: Estou, Sr. Carlos?
1: Sim, faz favor.
0: Portanto, isto é uma instalação de um novo serviço do MEO, em que o senhor vai ficar com uma mensalidade de 99,35€, correto?
1: Ah, sim. Está correto, está.
0: Pronto, mas não é fibra, é um novo serviço que o senhor vai ter.
1: Ah, não é fibra?
0: Não é fibra, é mais um serviço que o senhor vai ter.
1: Desculpa. Mais um serviço? Não, então neste caso não estou interessado. Dispenso porque não estou interessado, estou satisfeito com o serviço, com aquilo que a MEO me fornece. Portanto,
0: sim, mas eu tenho...
1: Acho que não vale a pena.
0: Mas é assim, os meus colegas vão fazer a instalação e o senhor... não.
1: Sim.
0: Eu tenho que os mandar lá, entende? Porque tenho aqui a abertura do pedido para fazer a instalação.
1: Quer dizer, pode vir, mas eu não pedi para fazer instalação nenhuma. Foi só para fazer uma otimização na instalação que já está feita. Ou seja,
0: sim, mas esta instalação, repare, esta instalação não tem nada a ver com a instalação que o senhor já tem. É uma instalação totalmente nova, é ao abrigo da campanha de Natal, e tem um período de fidelização de 2 anos.
1: Ah, pois, então, mas olha, nesse aspecto eu não estou interessado, porque então se eu já tenho um serviço e não me vem trazer melhorias, se o senhor me puder explicar que novidades é que pode vir trazer esse novo serviço, muito bem, podem avançar com o serviço.
0: Mas, repare,
1: assim, às escuras é um bocado duvidoso, eu não chamemos, não autorizo que faça instalação nenhuma.
0: Mas diga uma coisa, o senhor vai estar em sua casa hoje da parte da tarde ou amanhã da parte da manhã?
1: Olha, hoje estou, sim senhor, da parte da tarde estou de manhã e tarde, amanhã não senhor, amanhã eu saio de manhã e só devo vir à noite.
0: E eu poderia mandar amanhã, a equipa aí entre as 2 e as 7 da tarde de hoje?
1: Sim, esteja à vontade. Então, pode vir. Mas antes de começarem a fazer qualquer tipo de trabalho, têm que falar comigo pessoalmente.
0: Ora bem, mas
1: para vamos... eu autorizar ou não, claro.
0: Carlos Honório, nós vamos ter que fazer a instalação. Isso aí são ordens que nós temos que cumprir, entende? Se o senhor não ficar satisfeito, dirige-se a uma loja depois para pedir a desativação do serviço.
1: Ah, tudo bem, mas atenção, eu tenho que saber que tipo de trabalho é que vocês vão fazer. Não é satisfeito na base de quê?
0: Do serviço que vai ser instalado.
1: Vou passar a ver canais que eu não requisitei para me aumentarem assim a questão da mensalidade. É porque tenho que ter uma otimização qualquer no serviço que a MEO não está a fornecer, não é?
0: O senhor vai contar. A indicação que eu tenho aqui é que o senhor pretende todos os canais.
1: Ah, não, então é capaz de ter sido engano. É capaz de ter sido engano. Sabe, é que é capaz de ser alguém que tenha o mesmo nome que eu, e porque eu não estou interessado em todos os canais, porque além de ser dispendioso, eu não, há canais que não me interessam. Portanto, é compreensível isto.
0: Eu vou-lhe pedir mais um minuto e vou tentar falar aqui com o meu chefe para perceber o que é que está a acontecer, está bem?
1: Então, pois é, lá, esteja à vontade. Sim,
0: só um bocadinho, por favor. Obrigado.
1: Certo.
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0: Senhor Carlos Honório, deixe-me só aqui confirmar. O senhor faz o seu pagamento do atual serviço do MEO por débito direto à sua conta, não é?
1: É, sim, senhor. É débito direto. É
0: que nós já fizemos aqui o débito direto desta instalação também. E era isto que eu precisava aqui de perceber.
1: Ah, já fizeram o débito direto. Então agora só têm que repor outra vez lá o dinheiro.
0: Mas
1: tem
0: não...
1: que fazer um crédito. Se fizer um débito, tem que fazer um crédito, porque não podem chegar aí e ao banco e retirar o dinheiro sem eu ter dado a autorização, não é? Sim.
0: É que assim, é? O valor desta instalação são 199€ e este débito foi-lhe feito. Portanto, isto tem a ver também com os telemóveis que o senhor vai receber.
1: Certo, mas não, olha que isso deve de haver, como disse, algum engano, porque eu não requisitei nenhum telemóveis. Eu tenho dois telemóveis, tenho um e a mulher tem outro, e são telemóveis que estão a funcionar perfeitamente. Eu não os comprei nem requisitei nada de telemóveis. É como disse ao senhor, é capaz de haver qualquer engano da sua parte.
0: Ó, senhor Carlos, mas o que o senhor tem a fazer é, os meus colegas vão aí, o senhor vai falar então com eles, vai-se dirigir à nossa loja de Coimbra, por favor, porque tem que ser na loja oficial, faz o pedido do crédito para que no prazo máximo de 6 meses lhe possamos devolver o dinheiro.
1: Pois, mas as coisas não funcionam assim, atenção, podem funcionar assim para a MEO, para mim não funcionam assim, porque acho que isso não está correto. E não podem fazer, se fizeram algum débito, têm que fazer agora um crédito.
0: Sim,
1: eu não tenho que ir nada a Coimbra, porque não vou perder tempo a Coimbra a tratar desse assunto, não é?
0: Mas o senhor não foi
1: aqui... Os colegas seus, como o senhor está a dizer, da MEO ou o que é, podem vir cá, eu estou cá hoje durante o dia, falam comigo pessoalmente.
0: Certo, mas o
1: que... E acertamos as condições, porque primeiro não requisitei nenhum serviço.
0: Uhum.
1: E segundo, não requisitei nenhum telemóveis. Como disse ao senhor, deve haver algum engano, não é?
0: Sim, mas o crédito o crédito em fatura o senhor tem que requerer na loja. Os meus colegas são apenas instaladores.
1: Ah, mas olha uma coisa, está bem, tem razão. Eu posso indicar ao senhor, se eu não estiver, onde é que o senhor se pode dirigir?
0: Então diga.
1: Olha, ali para os lados de deixa-me cá ver, eu moro aqui na Ponte Velha, ali para os lados de Vila Nova de Poiares, no bairro da Ferreira.
0: É provável.
1: Há lá uma dependência que está ali no...
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1: Desta vez não fui apanhado. Desta vez escapei.
0: Escapou. Aliás, nós notámos que escapou, Carlos. Quem escapa assim, apanhado fica. Grande apanhado.
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0: Agora é Camila Cabello e este Don't Go Yet é a próxima proposta do Planeta.

0: Vocês não sabem, mas eu sei que o João anda para aí a fazer uns biscates para fora. É melhor ligar-lhe e tirar isto tudo a limpo e até lhe cobrar impostos, aquelas coisas todas, de forma a que ele fique muito chateado. É mais um apanhado de hoje. Doutor, boa tarde.
1: Boa tarde.
0: É o senhor Adão Rocha?
1: É a senhora.
0: Ó, senhor Adão, como é que está? Passou bem?
1: Quem é que está a falar? Não estou a reconhecer.
0: É o inspetor César. Como é que vai, senhor? Tudo bem?
1: Ah, está tudo.
0: Olha, ó, senhor Adão, o senhor está a trabalhar ainda na empresa de construção civil, não está?
1: Sim, sim.
0: Olha, mas o senhor também tem feito... Eu estou a ligar aqui das finanças. O senhor também tem feito alguns biscates? Tem feito, assim, uns trabalhos por fora, é isso?
1: Não.
0: Mas nós temos aqui uma denúncia, ó, senhor Adão.
1: Não. Isso é mentira.
0: O senhor não tem feito uns biscates por fora?
1: Ah, senhora. Trabalha para mim em casa, mais nada.
0: Sim, mas em casa é só para si, mas não tem feito assim umas coisitas para fora, nem nada?
1: E eu posso ajudar um amigo, posso ajudar um irmão, ou não?
0: É, diz que não cobre dinheiro, mas o que eu tenho...
1: Ah, exatamente.
0: Mas o senhor tem andado a cobrar dinheiro, não tem, ó senhor Adão?
1: Não sei. Como é que sabe que eu estou a cobrar dinheiro?
0: Porque nós temos aqui três pessoas que o senhor...
1: Mas isso aí é morte das pessoas.
0: Eu não tenho que lhe mostrar nada, o senhor é que vai ter que provar que é para eu não lhe aplicar a multa, entende?
1: Não, não é a multa.
0: Estou, senhor Adão. Estou.
1: Estou.
0: Sim, estou eu a perguntar. O senhor quer tentar resolver isto bem e eu aplico-lhe aqui a multa mínima e o senhor resolve isto e faz a coleta?
1: Você não anda a fazer os casos? Que multa que você vai me aplicar se não anda a fazer os casos?
0: Olha,
1: não vai aplicar. Vai aplicar uma multa que é de trabalhar em casa?
0: O senhor tem feito trabalho...
1: É capaz de eu pegar no trator e andar lá a fresar e aplicar uma multa, trabalhar no camelo.
0: O senhor tem feito trabalho para fora ou não tem? Ou senhor Adão, é só aqui entre nós.
1: Não tenho nada, tenho ajudado.
0: Não, quer dizer,

0: Entende?
1: Sim.
0: E o senhor aceita, então? Eu faço-lhe a multa mínima.
1: Isso também deve ser para apanhar, certeza.
0: Não, meu caro senhor, eu não estou. Eu estou no meu trabalho e estou a tentar resolver um problema que é seu. Eu faço-lhe o envio para a sua casa da carta registada com a multa. Pode ser?
1: Pode ser, pode. Eu não pago. Nem você tem a minha morada, como é que pode pagar?
0: Ouça, o senhor mora em Rio de Moinho, em Penafiel. Eu mando-lhe a carta para lá, senhor Adão.
1: É Rio de Moinho, Penafiel, então, sim, senhora.
0: Muito bem. Então vamos fazer assim, vamos lá ver. E se o senhor concordar, eu faço-lhe a multa pelo mínimo, que são os 550€. O senhor vem, depois de receber a cartinha, vem cá, faz o pagamento e coleta-se para poder fazer estes trabalhitos por fora.
1: 550€?
0: Diga.
1: Isso é tudo letra.
0: Olha, o senhor não quer resolver.
1: Vou pagar a vida. Eu andar a ajudar para os nossos amigos. Ouça lá, você tem qualquer coisa para fazer. Eu vou ajudá-lo.
0: Mas o senhor, vamos lá ver. Eu tenho a certeza absoluta que você não tem andado só para aí a ajudar. O que o senhor anda a cobrar dinheiro. É isso que eu estou a dizer.
1: Pois.
0: Como é que quer fazer, senhor Adão? Quer resolver desta forma ou quer deixar ir para contencioso? Diga-me lá.
1: Não, a gente pode resolver de outra maneira.
0: Então diga-me lá qual é a maneira. Olha, se o senhor continuar assim, eu vou-lhe aplicar aqui uma penhora à sua carrinha vermelha, matrícula 8634MS. Como é que quer fazer?
1: Ah, é uma minha da firma.
0: Não. É o senhor, é o condutor normal que anda com ela. Certo? Pronto. É ou não é? Então pronto, ouça lá, cidadão, quer resolver isto bem ou não? Diga-me lá.
1: Ouça lá, eu... A firma não tem nada a ver. Se eu vou, se faço, não faço, ouça. Não vou pôr a firma em risco.
0: O senhor, um dos serviços até fez com a carrinha da firma, mas isso é outra história. Eu quero resolver isto bem, pode ser?
1: Eu resolvo bem.
0: O senhor paga aqui os 550€ e faz a coleta e a partir daí pode fazer os trabalhitos. Entende, senhor Adão? É isto que eu lhe estou a propor, homem. Eu também não quero chatear-se para o seu lado.
1: E eu vou pagar e depois posso fazer os meus trabalhitos. Eu os trabalho faço na mesma.
0: Mas o senhor só...
1: Eu não quero dinheiro.
0: O senhor só vai... Leva. Ouça, se não levasse dinheiro, nós não tínhamos aqui as provas. Repare, o senhor só vai pagar 550€, entende? É o mínimo que a multa prevê.
1: Pronto, está bem.
0: Olha, eu até sei que o senhor andou há pouco tempo a fazer aí um trabalho para o Sérgio Nunes, para o seu colega de trabalho.
1: Não, ai, o filho da puta.
0: Então você trata assim o homem?
1: Planeta
0: Alegria. Isso é maneira de tratar o rapaz que lhe quer tomba.
1: Foi ele.
0: Pois
1: por isso que ele me ligou agora a dizer qual era a matrícula da carrinha para eu confirmar. Então foi ele.
0: Bem-vindo ao programa dos apanhados.
1: Ai, eu vou
0: É malandro mesmo. Adriana Lua, pago para.

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0: Já se deram conta de que eu sou um rapaz muito esquecido, ando constantemente a perder a carteira. E desta vez, ainda bem que o Zé Manel encontrou a minha carteira. Ele não sabe, mas há quem me diga estas coisas. E é melhor ligar ao Zé Manel e pedir-lhe a carteira.
1: Estou,
0: Zé Manel?
1: Sim.
0: É o Pedro Dias, onde é que estás? Estou.
1: Eu, Pedro Dias?
0: Sim, és tu, Zé Manel?
1: Sim.
0: É o Pego, não é?
1: Espera aí que eu estou a ouvir mal.
0: É o Zé Manel, o Pego, não é? O Zé Manel Caetano.
1: Sou.
0: Olha, Zé Manel, eu estive há bocadinho com a Dona Irmelinda da farmácia e ela disse-me que tinhas encontrado a minha carteira. Estás aonde que é para eu ir buscar?
1: Estou aonde? Estou aqui no café.
0: Pronto, e tens
1: aí, agora mesmo.
0: Tens aí a minha carteira, não tens?
1: Tenho.
0: Então pronto, eu vou já passar aí. Tu entregas-me?
1: Mas qual carteira? A minha, tenho.
0: Não, a minha carteira. A Dona Irmelinda da farmácia, eu estive com ela há bocadinho. E eu perdi a carteira da parte da manhã e ela disse-me que tu a tinhas encontrado.
1: Eu?
0: Sim, és o Zé Manuel Caetano, não és?
1: Sou.
0: Então pronto.
1: Mas qual farmácia? Eu ainda não sequer a sair daqui.
0: Diz?
1: Ainda não sequer a sair daqui.
0: Não, houve. A Dona Irmelinda da farmácia disse-me que tu tinhas encontrado a minha carteira.
1: Carteira?
0: Sim, a Dona Irmelinda viu.
1: Mas qual carteira?
0: A minha, que eu perdi de manhã. Ó pá, eu sei que eu só lá tinha 30 euros. Mas o importante é os documentos. Eu já nem estou importado com o dinheiro. Mas tu estás em café. Estás aí na guarda, é?
1: Não estou na guarda. Estou muito longe da guarda.
0: Sim, mas pronto. Mas estás aonde que eu vou ter contigo para ir buscar a carteira?
1: Olha. Qual carteira?
0: A minha carteira, homem de Deus.
1: Carteira? Mas qual carteira?
0: A carteira que tu encontraste...
1: Já tive lá uma farmácia ou... Ai.
0: A Dona Irmelinda da farmácia viu que tu apanhaste a minha carteira. Ela disse-me.
1: Esta hora que eu vou...
0: És José Manuel Pego, não és?
1: Sou José Manuel Pego, sim. Por algum sim.
0: Pronto, ela até disse...
1: Sim, olha, sim.
0: É o Zé Manuel Caetano. Ela disse que é o Pego.
1: Sim.
0: Pronto. E tinhas encontrado a minha carteira. Pronto, eu ia ter contigo. Não quero... Não importa o dinheiro, eu só quero mesmo... É os documentos. Tu estás em que sítio? Eu vou já ter contigo e a gente já conversa.
1: Olha. Mas qual carteira ou qual... Já?
0: Minha...
1: logo dizia uma carteira.
0: A minha carteira, a carteira que eu perdi... A carteira que eu perdi e que tu encontrastes. A Dona Irmelinda da farmácia viu.
1: A Dona Irmelinda? Mas eu lá conheço a Alma Irmelinda ou Alma Irmelinda. Mas qual é a Irmelinda?
0: A senhora da farmácia, ela viu tu apanhares a minha carteira.
1: Ai, até já não vou a uma farmácia se calhar há mais de um ano. Esta hora está...
0: A Dona Irmelinda é a senhora da farmácia e ela é que te viu.
1: Mas qual a farmácia?
0: Da farmácia, é a Dona Irmelinda da farmácia, ela disse, olha, foi o Zé Manel, o Pego, o Caetano, ela disse-me que tinhas sido tu a encontrar a minha carteira. Pronto.
1: Mas eu não fui à farmácia nenhuma, nem sei de nada.
0: Mas passaste em frente à farmácia.
1: Mas
0: passaste em frente à farmácia, onde ela encontrou, onde tu encontraste a carteira, foi o sítio onde eu perdi.
1: Ai, esta hora está boa.
0: Pronto, mas diz-me... Epá, mas diz-me em que café estás que eu vou ter contigo para ir buscar a carteira.
1: Onde é que estou?
0: Sim.
1: Agora não estou no café, estou cá fora, já na rua.
0: Pronto, então...
1: Então olha, vejo cá a ter e onde quiseres. Olha, eu estou aqui em Malhada Sorda, pode ficar a vida dele.
0: Estás aonde?
1: Em Malhada Sorda, olha, é uma terra a 17 km depois de Vila Formosa.
0: Pronto, e tu dás-me então a minha carteira?
1: Ai, mas qual a carteira?
0: É aquela que tu encontraste, pá, olha, eu nem quero o dinheiro, eu até fecho os olhos ao dinheiro, eu só preciso é dos documentos.
1: O dinheiro? Mas qual dinheiro?
0: Tinha lá 30 euros, eu não quero os 30 euros, eu só quero os meus documentos.
1: Ai. Sério, mas o que é que eu estou a falar? Eu já estou a ficar...
0: É o Pedro Dias.
1: Ai, Pedro Dias?
0: Sim, o Pedro Dias.
1: Eu conheço algum Pedro Dias, ou Dias, ou Dias, ou...
0: Olha,
1: mas conversa é essa? Eu já não estou a achar piada nenhuma,
0: mas qual
1: eu nem fui à farmácia, nem conheço Pedro Dias nenhum, nem... Então, mas que merda é esta?
0: É pá, eu só quero a minha carteira, que eu sei que tu encontraste, eu não sei é porque é que não me queres dar.
1: não a quero dar. Até se eu não sei nada, nem. Eu nem sequer sei nada.
0: Irmelinda,
1: eu sei agora, agora do trator, vim para aqui, agora nem sei. Eu fiz o trator há 5 minutos, agora está-lhe aqui uma carteira. Mas qual
0: a
1: carteira?
0: Dona Irmelinda da farmácia, ela viu, tu apanhas a minha carteira.
1: A dona Irmelinda, tu não esquecerei o que eu.
0: É a senhora da farmácia que viu, tu apanhas a minha carteira.
1: Olha, então, é. Traz cá a dona Irmelinda. A ver onde é que me viu a mim apanhar uma carteira, ou se eu tive numa farmácia, que eu não sei nada do que está a dizer, nem te conheço lá nenhum, nem o já.
0: Olha.
1: Eu não gosto tanto das brincadeiras.
0: Mas há mais pessoas que souberam que tu apanhaste a minha carteira.
1: Ainda há mais?
0: Ah, olha aí para dentro do café e diz assim: quem é que me mandou ligar para o programa dos apanhados? Ora, pergunta.
1: Eu estou a dizer que estava no café, não sempre para a rua, porque no café não há rede.
0: Sim, mas pergunta lá aos teus amigos que lá estão dentro, o que é que eles fizeram para tu ires para o programa dos apanhados?
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0: Já sabes o que é que está a acontecer?
1: Aceita, diz que aceita. Estou. Já sei, filho. Foram estes quebrões que aí. Estou a rir, não sabia nada. Aceita, só que aí não sabia. Estava lá para uma carteira. Tu agora cheguei melhor que há 10 minutos, agora é que vou a carteira. Conversa de merda.
0: Ah, uma conversa boa, mas olha, deixamos o resto para amanhã, Zé Manel. É por aqui que fica a emissão de terça-feira do Planeta Alegria. Eu sou Nuno Soares, obrigado pela preferência e pelo carinho, mas sobretudo pela fidelidade. Não se esqueça de ser feliz e fazer alguém muito feliz. Até amanhã, se os quiserem.

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13: Desaparecimento do coelho. Este é um caso acontecido nesta época e que só poderia ser resolvido pelos inspectores Pastilhas e Amendoinha, porque os da Judite e do Diap estão cheios de trabalho até ao pescoço, que é onde seguram as gravatas. Estamos, pois, perante mais um radiomixo.

0: senhora! Oh, minha senhora! O coelho desapareceu!
1: Ai, desapareceu? Mas o coelho não estava já morto, esfolado e metido no forno?
0: Ah, pois estava, minha senhora! Mas agora eu abri o forno para ver se ele já estava assado. Mas nem assim, nem assado! O coelho não está lá, minha senhora! Desapareceu!
1: Depressa! Passe-me aí o telefone porque eu vou mandar vir os inspetores, pastilhas e amendoim.
0: Aqui tenho, minha senhora. Mande vir. Porque eu sempre tive uma certa curiosidade em os ver vir. Oh, minha senhora, estão aqui os inspetores, pastilhas e amendoinha.
1: Então já descobriram alguma coisa?
0: Eles estão há tanto tempo aqui na cozinha que até já tiveram tempo de descobrir o que é que o Molotov fez ao buraco do pudim.
2: Olha lá, oh, sua mal empregada para todo o serviço. Não se meta nisto porque o meu chefe está a meditar. E quando o inspetor pastilhas medita, não dá cavaco a ninguém, ok?
3: Bico, quarta amendoinha. Minha senhora... Chegámos à conclusão de que o coelho desapareceu.
1: Ai, isso eu já sabia. Eu chamei-os para descobrirem como. Como, percebem?
2: Como, mas não é aquele coelho, certamente. Ainda se fosse uma coelhinha...
3: Xarapa, amendoinha. Minha senhora, depois de uma apurada investigação, devo dizer-lhe que o coelho derreteu.
1: Derreteu?
3: Precisamente. Descobrimos que o coelho era um coelho de plástico idêntico àquele com que as criancinhas costumam brincar.
1: Ai, não me diga.
3: Digo. O coelho era mesmo de plástico.
1: Essa agora?
3: Sim. E como era de plástico, ao ser metido no forno quente, derreteu totalmente.
0: Pois é. Por isso é que aquele coelho não se mexia. Não se mexia porque era de plástico.
2: Isso não quer dizer nada. A maioria dos vibradores também são de plástico e os vibradores mexem que se fartam. Mexem ou não mexem, hã?
4: Já não sei o que fazer a esta maldita tosse.
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12: Seis horas. Bom dia. 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
3: E no início de mais um dia, vamos acompanhar a oração da manhã. Bom dia.
4: Muito bom dia, queridos irmãos e irmãs, que ouvindo esta Rádio Onda Livre, sejam bem-vindos à oração da manhã que todos os dias temos a graça de fazer convosco. Bom dia, Zé Carlos.
5: Bom dia, Sr. Padre Basileu.
4: Então vamos lá rezar?
5: Vamos, sim, Senhor.
4: Em nome do Pai, do Filho e do Espírito Santo.
5: Amém.
4: A graça do nosso Senhor Jesus Cristo, o amor do Pai e a comunhão do Espírito Santo estejam convosco.
5: Bendito seja Deus que nos reuniu no amor de Cristo.
4: Ó glória eterna dos céus, esperança dos mortais, Filho único de Deus e da Virgem sem pecado.
5: Estendei a vossa mão aos que anseia por erguer-se, toda a alma se levante e dê graças ao Senhor.
4: Resplandeça a madrugada, livre do poder das trevas. E o fulgor da santidade ilumina a nossa vida.
5: Ele aberta os corações da escuridão do mundo e conserva o nosso peito em pureza permanente.
4: Vivamos para o Senhor, caminhando à luz da fé, animados na esperança, unidos na caridade.
5: Demos glórias a Deus eterno e a seu Filho em união com o Espírito Paráclito pelos séculos dos séculos.
4: Resplandeça sobre nós, Senhor, a luz do vosso rosto.
5: Resplandeça sobre nós, Senhor, a luz do vosso rosto.
4: Deus se compadeça de nós e nos dê a sua bênção. Resplandeça sobre nós a luz do seu rosto.
5: Na terra se conhecerão os vossos caminhos e entre os povos a vossa salvação.
4: Os povos vos louvem, ó Deus, todos os povos vos louvem.
5: Alegrem-se e exultem as nações, porque julgais os povos com justiça e governais as nações sobre a terra.
4: Os povos vos louvem, ó Deus, todos os povos vos louvem.
5: A terra produziu os seus frutos, o Senhor nosso Deus nos abençoa.
4: Deus nos dê a sua bênção e chegue o seu temor aos confins da terra.
5: Glória ao Pai, ao Filho e ao Espírito Santo, como era no princípio, agora e sempre. Amém.
4: Resplandeça sobre nós, Senhor, a luz do vosso rosto.
5: Da primeira epístola de São João. Nós vimos e atestamos que o Pai enviou o Filho como Salvador do mundo. Quem confessar que Jesus é o Filho de Deus, Deus permanece nele e ele em Deus.
4: E o cristão é aquele que diz: nós vimos, engraçado, e atestamos, o plural, não é? Porque todos os cristãos devem estar nesta sintonia. Nós vimos e atestamos, embora a experiência seja pessoal, mas torna-se comunitária. É a mesma fé que nós professamos em Cristo. E a fé leva-nos à comunhão com os irmãos, não é? Nós vimos e atestamos que o Pai enviou o seu Filho, o Salvador do mundo. Este é o testemunho que a Igreja dá, porque vimos, experimentamos e podemos testemunhá-lo. Vimos e atestamos. E assim, quem confessar que Jesus é o Filho de Deus, Deus permanece nele e ele em Deus. Por isso é importante confessar todos os dias a fé, queiram ou não queiram ouvir-nos. Mas fazemo-lo em comunidade, professámo-lo todos juntos. E é importante isso, porque professando-a, nós permanecemos nele, reaviva-se, alimenta-se, a fé alimenta-se também professando-a, entre nós, comunidade, e depois também os outros, não é? Por isso é necessário, assim como cada cristão não pode viver sem testemunhar o Evangelho, faz parte, é cristão, é discípulo missionário, é assim que cresce a nossa fé, não é? Se alguém tem a fé e é para autoconsumo, não presta para nada, quer dizer, só para guardá-la numa redoma de vidro, não dá. Portanto, tem uma fé.

0: pelo seu sangue redimiu o povo da nova aliança e supliquemos com humildade, dizendo:
1: Lembrai-vos, Senhor, do vosso povo. Cristo, nosso Redentor, ouviu o louvor da vossa Igreja no princípio deste dia.
0: E ensinai a glorificar continuamente a vossa majestade.
1: Colocamos em vós toda a nossa confiança.
0: Não permitais que sejamos confundidos.
1: Olhai com bondade para a nossa fraqueza e vinde a nossa ajuda.
0: Porque sem vós nada podemos fazer.
1: Lembrai-vos, Senhor, dos pobres e dos abandonados.
0: Para que este novo dia não seja para eles um peso, mas consolação e alegria. Continuamos a suplicar-vos, como Igreja que somos, o dom da paz para o mundo, o dom da conversão daqueles que promovem a guerra, para que descubram a loucura que é e se abram à tua graça para conhecer nos irmãos, nas pessoas com quem fazem guerra os irmãos, em que Jesus seja a sua força.
1: Lembrai-vos, Senhor, do vosso povo.
0: Todos os que sofrem também as consequências da guerra, todos os que sofrem por doença, todos os que sofrem a solidão, faz-nos, Senhor, estar próximo de todos. Nós te pedimos.
1: Lembrai-vos, Senhor, do vosso povo.
0: Pai nosso, que estais no céu,
1: santificado seja o vosso nome. Venha a nós o vosso reino, seja feita a vossa vontade, assim na terra como no céu. O pão nosso de cada dia nos dai hoje. Perdoai-nos as nossas ofensas, assim como nós perdoamos a quem nos tem ofendido, e não nos deixeis cair em tentação, mas livrai-nos do mal.
0: Deus Todo-Poderoso, de quem procede a bondade e a beleza de toda a criação, fazei que comecemos este dia alegremente em vosso nome, e que as nossas ações sejam realizadas por amor de vós e dos homens nossos irmãos. Por nosso Senhor Jesus Cristo, vosso Filho, que é Deus e convosco vive e reina na unidade do Espírito Santo por todos os séculos dos séculos.
1: Amém.
0: O Senhor esteja convosco.
1: Ele está no meio de nós.
0: Abençoe-vos o Deus Todo-Poderoso, Pai, Filho e Espírito Santo.
1: Amém.
0: Bendigamos o Senhor.
1: Graças a Deus. O anjo do Senhor anunciou a Maria.
0: E ela concebeu do Espírito Santo.
1: Ave Maria, cheia de graça, Senhor é convosco, bendita sois vós entre as mulheres. E bendito é o fruto do vosso ventre, Jesus.
0: Santa Maria, Mãe de Deus, rogai por nós, pecadores, agora e na hora da nossa morte. Amém.
1: Eis aqui a escrava do Senhor.
0: Faça-se em mim, segundo a vossa palavra.
1: Ave Maria, cheia de graça, o Senhor é convosco, bendita sois vós entre as mulheres. E bendito é o fruto do vosso ventre, Jesus.
0: Santa Maria, Mãe de Deus, rogai por nós, pecadores, agora e na hora da nossa morte. Amém.
1: O Verbo Divino encarnou.
0: E habitou entre nós.
1: Ave Maria, cheia de graça, o Senhor é convosco. Bendita sois vós entre as mulheres. E bendito é o fruto do vosso ventre, Jesus.
0: Santa Maria, Mãe de Deus, rogai por nós, pecadores, agora e na hora da nossa morte. Amém.
1: Rogai por nós, Santa Mãe de Deus.
0: Para que sejamos dignos das promessas de Cristo.
1: Infundi, Senhor, a vossa graça em nossas almas, para que nós, que pela anunciação do anjo, conhecemos a encarnação de Cristo, vosso Filho, pela sua paixão e morte na cruz, alcancemos a glória da ressurreição. Por nosso Senhor Jesus Cristo, vosso Filho, que é Deus convosco na unidade do Espírito Santo.
0: Amém.
1: Glória ao Pai, ao Filho e ao Espírito Santo.
0: Como era no princípio, agora e sempre. Amém.
1: As almas dos fiéis defuntos, pela misericórdia de Deus, descansem em paz.
0: Amém. Desejamos a todos um bom dia e que este dia professemos e vivamos a fé para a testemunhar e para crescer nela. Até amanhã, se os quiserem.
1: Até amanhã.
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5: São 7 horas.
6: Bom dia.
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9: Atualizamos a informação regional com a jornalista Maria João Canatas.
10: A Expo Vila 5.0 terminou com um balanço positivo, registando um aumento no número de visitantes face ao ano passado. O presidente da Câmara Municipal de Vila Flor aproveitou a cerimónia de inauguração do certame, que decorreu na passada quinta-feira, para pedir mais coragem política e maior autonomia para as autarquias. O torneio de xadrez Maria da Fonte reuniu 22 jogadores de 4 clubes no largo com o mesmo nome, em Macedo de Cavaleiros, este fim de semana. Apesar da baixa de temperaturas registada a partir de domingo, o distrito de Bragança continua a ter concelhos com risco muito elevado de incêndio, nomeadamente Bragança, Macedo de Cavaleiros, Vimioso, Miranda do Douro, Mugadouro, Alfândega da Fé e Mirandela. Os restantes concelhos do distrito estão sinalizados com risco muito elevado. A quinta edição da Expo Vila terminou com um balanço positivo, tendo registado um aumento no número de visitantes face ao ano passado. Apesar de os dados finais ainda não estarem fechados, o presidente da Câmara Municipal de Vila Flor, Pedro Lima, considera que o certame reforçou a sua afirmação como um dos principais eventos do concelho. Segundo o autarca, a feira continua a traduzir-se num retorno económico para o território.
11: Sim, sem dúvida. Nós ainda não temos números finais, mas esperamos que realmente os visitantes tenham sido em excesso de 15 a 20% em relação ao ano passado. Portanto, estamos no caminho de conseguir o retorno do investimento.
10: Pedro Lima acrescenta ainda que o retorno do investimento é significativo em todas as vertentes.
11: Este certame, sem dúvida, que é um investimento significativo, que tem um retorno imediato de quem cá fica, de quem cá consome, das vendas diretas, eventualmente, dos produtos, artesanato e das contribuições para as associações. Mas, acima de tudo, tem aquele retorno da bilheteira, tem o retorno dos espaços e também de corporações, instituições bancárias, nomeadamente, que já se começam a associar porque veem que há valor de colocar o nome deles, promover, melhor dizendo, o nome deles, através da marca Expo Vila.
10: Dedicada ao tema A Essência do Azeite, a edição deste ano procurou valorizar um dos principais produtos agrícolas no concelho e alargar a reflexão em torno do setor. Para Pedro Lima, a aposta foi conseguida.
11: Sem dúvida, porque também despertou aqui temáticas muito interessantes. Não falámos da agricultura pura e dura, da olivicultura, da produção oleícola. Falámos sim de perspectivas de futuro, nomeadamente do turismo. Portanto, lançaram-se como que desafios aos produtores, eventualmente, a quem queira investir neste território, a quem queira viver neste território, a quem queira permanecer neste território, que poderá olhar para um turismo em termos do azeite, em volta do azeite, como um futuro possível.
10: O autarca refere ainda que a programação permitiu lançar novos desafios ao território, abordando temas como turismo associado ao azeite, à saúde, o bem-estar e a valorização dos recursos locais.
11: Falámos também de saúde e bem-estar, que também pode estar associado ao turismo e àquilo que é a procura de um turismo oleícola, onde também temos um retorno a nível do wellness, passo a expressão, do bem-estar ou da saúde.
10: Concluída a 5ª edição, o município já iniciou os preparativos para o próximo certame.
11: A Expovila 6.0 já está a ser preparada, porque se há uma coisa que esta equipa que eu tenho a honra de representar faz, é que durante a Expovila vai tomando notas, vai trocando notas uns com os outros e vamos, de certa forma, já idealizando aquilo que será a Expovila 6.0. Se as apostas da 5.0 foram conseguidas, há que reforçá-las. Há que também criar outras, mas sempre introduzindo inovação, porque quem nos visita é exigente e, portanto, exige que tenhamos esse cuidado. Portanto, a Expovila 6.0 começou a ser preparada no primeiro dia da Expovila 5.0.
10: Encerrada a 5ª edição, o município vira agora atenções para a Expovila 6.0, dando continuidade a um evento que continua a crescer em visitantes e participação. Ainda no âmbito da Expovila, o presidente da Câmara Municipal de Vila Flor aproveitou a cerimónia de inauguração do certame que decorreu na passada quinta-feira para pedir mais coragem política e maior autonomia para as autarquias. Perante o secretário de Estado da Proteção Civil, Pedro Lima, recordou que são as câmaras municipais os motores fundamentais para o desenvolvimento dos territórios.
6: Eu pedi coragem, pedi autonomia. Ou seja, eu não peço aquilo que não estou disposto a dar. Eu estou disposto a trabalhar, estou disposto a conseguir concretizar no território, nesta autarquia, mas acho que todas as autarquias também estão dispostas a fazer isso, a serem o braço no território para um desenvolvimento territorial integrado, para realmente aproveitarmos os recursos endógenos. Foi isso também que eu desafiei. E vou sempre dizer isso. Nós somos contribuintes líquidos do país, de Portugal. Sempre o fizemos e por vezes pensamos que temos que estender a mão para ter uma estrada, para ter uma escola, para ter uma creche, para ter um investimento fundamental para a qualidade de vida aqui. Não é justo. É justo que esses recursos endógenos sejam, a fixação dos recursos endógenos seja feita por este e pelos futuros governos. E também que tenham coragem de definir de uma vez por todas se vamos continuar na lógica de distritos e comunidades intermunicipais ou se vamos ter uma lógica territorial integrada para Portugal.
10: No discurso de inauguração, o autarca, que é também presidente da CIM Terras Trás-os-Montes, queixou-se dos atrasos burocráticos no âmbito do projeto de requalificação do futuro Peneireiro Ecoparque, antigo parque de campismo. Pedro Lima considera que existem verdadeiras forças de bloqueio e pediu mais emancipação ao governo numa crítica direta à Agência Portuguesa do Ambiente.
6: E eu aí também me referi às entidades de planeamento, aos organismos de planeamento, que eu já falei extensivamente, que bloqueiam, já chamei de forças de bloqueio e continuo a dizê-lo, são forças de bloqueio para o nosso desenvolvimento. Aquilo que se aplica num território inundável não se verifica no nosso território. Aquilo que se verifica na costa não se verifica no interior. Portanto, nós devíamos ter mais emancipação também para poder planear o nosso território, para poder decidir os investimentos que são fundamentais para o nosso desenvolvimento. Aquele parque de campismo a que se refere já existe desde os anos 80. Não foi nada que tivéssemos inventado. Queremos é sim respeitar o seu legado e levá-lo, e levar a Fasquia para termos uma oferta turística que seja adequada aos tempos em que vivemos. E encontramos forças de bloqueio pelo caminho. Já lutamos nisto há 3 anos, há mais de 3 anos, estamos perto de conseguir resultados, mas é frustrante, porque os quadros comunitários encerram, as oportunidades desistem e depois o território perde.
10: Confrontado com estas declarações, o secretário de Estado da Proteção Civil, Rui Rocha, concordou com os pedidos do autarca, sublinhando que o governo tem dado passos nesse sentido, como, por exemplo, apontou a transferência de competências para os municípios.
12: O que ele disse é que devia de haver uma organização territorial igual para todas as áreas de intervenção, e eu acho que aí teremos todos de acordo. Agora, bem como também falou na prevenção, e portanto eu diria que nós estamos a fazer, e também da autonomia, cada vez, e aquilo que tem vindo a ser feito, da transferência de competências para os municípios, para as autarquias, é fundamental. Eu dou o exemplo da minha área, a Proteção Civil, é fundamental que nós temos cada vez mais capacitação nos serviços municipais de Proteção Civil, e é isso que vamos fazer com aquilo que vai ser a nova lei orgânica da Autoridade Nacional de Emergência e Proteção Civil.
10: No entanto, admitiu dificuldades em passar das palavras aos atos, uma vez que o Governo não dispõe de maioria parlamentar.
12: Portanto, aquilo que eu achei muito interessante, eu também fui autarca executivo, ainda sou deliberativo, também de um território de baixa densidade, e portanto percebo bem esta reflexão. O Governo está a fazer algum desse trabalho, mas é evidente que é importante também perceber que muitas vezes nós também temos que passar mais rapidamente das palavras aos atos, se bem que também muitas vezes, e é uma contingência deste Governo, que tem tido algumas dificuldades, porque sendo um Governo em que não tem uma maioria parlamentar, em muitas circunstâncias também está limitado naquilo que é a sua vontade de fazer acontecer coisas mais rapidamente, mas isso é a democracia a funcionar e, portanto, o desafio também do Governo é conseguir encontrar as melhores soluções no menor curto espaço de tempo.
10: O Presidente da Câmara Municipal de Vila Flor exige, assim, mais coragem política, maior autonomia para as autarquias e menos excesso de burocracia, sobretudo no projeto de requalificação do futuro Peneireiro Ecoparque. O torneio de xadrez Maria da Fonte reuniu no sábado 22 jogadores de 4 clubes no Largo Maria da Fonte em Macedo Cavaleiros. A prova, organizada pela secção de xadrez do Grupo Desportivo Macense, contou para o cálculo do elo nacional e internacional e terminou com um balanço positivo por parte da organização. O responsável pela iniciativa, Ricardo Batista, considera que esta edição foi diferente das anteriores pela participação de atletas federados de vários clubes da região.
13: Foi espetacular. Este torneio foi diferente de todos os outros. Os torneios que fizemos até aqui, fizemos torneios para toda a gente que quisesse experimentar ou que tivesse curiosidade em testar o xadrez, em provar a si próprio o que é que sabia jogar xadrez. Este torneio, no caso concreto, por ser especial, porque apareceram 4 clubes. Este é um torneio, portanto, para federados, portanto, para quem pertence ou quem está ligado ao xadrez, vamos chamar assim, um bocadinho mais profissional. E apareceram 4 clubes, portanto, além do nosso BDM xadrez, apareceu também o Camilo Mirandela, apareceu um jogador. E depois apareceram, e fiel ou inesperado, apareceram jogadores de Chaves e de Vila Real. E acabou por ser um momento de partilha de ideias e, quiçá, até de novos projetos. E nesse sentido foi bastante especial termos lá 22 jogadores, mais 2 árbitros, portanto, foi espetacular. Nesse sentido foi único.
10: Ao longo da tarde foram disputadas 7 rondas num sistema suíço de emparceramento. A organização admite que a adesão ultrapassou as previsões iniciais.
13: Superou por completo as expectativas da organização, porque não estávamos à espera de termos este impacto. Como disse, nós estamos a experimentar com o torneio de Maria da Fonte, estamos a tentar divulgar a modalidade, não só mas também com o vosso apoio da Rádio Onda Livre, mas também para mostrarmos e provar que a modalidade de xadrez existe em Macedo de Cavaleiros e a partir daí angariar mais pessoas para que se juntem a nós.
10: Na classificação final, Francisco Canelas Monteiro, do grupo Ubila, clube de xadrez de Vila Real, venceu o torneio com 7 pontos. Rui Cunha Xincalec, do grupo desportivo macedense, terminou na segunda posição com 6 pontos, enquanto que Mário Vitor Guedes, também do Vila, clube de xadrez de Vila Real, ficou em terceiro com 5 pontos. Depois desta edição, o grupo desportivo macedense pretende dar continuidade à organização de torneios, mantendo o objetivo de promover a modalidade e atrair novos praticantes.
13: É possível que a gente continue ainda a experimentar este momento, este tipo de torneio, vamos chamar assim, híbrido, quer para federados, quer para não federados, porque essencialmente o objetivo do torneio de Maria da Fonte, e foi isso a sua chance, é para angariar os jogadores e para divulgar a modalidade. Pontualmente, naturalmente, poderá haver ainda mais torneios para federados, como foi este recentemente.
10: Com mais uma edição concluída, o Grupo Desportivo Macedense procura dar continuidade a uma programação regular de torneios e reforçar a prática do xadrez no concelho.
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Olá, muito bom dia! Bom dia, alegria, sejam bem-vindos a esta nossa edição do Bom Dia da Amizade. Para participarem connosco só tem que marcar o 27842836. 27842836. É sempre com muito gosto que estou consigo na antena da nossa rádio. 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

0: έχει κάνει και εγώ βάλω το έγκυο στη χειμώνα, το τέτοιο με την κυρία.
1: Ah, pronto, já anda a tratar aí da tomatada, não é?
0: É verdade.
1: Muito bem. E então, Fetinha, vamos ao bom dia.
0: Vamos, minha querida. Vai já para a segunda beijinha, para a sua família toda. Conhece toda a nossa Rádio Onda Livre. Vai também para cá e para os pais. Vai para a Dona Cília, vai para a Julinha, toda a minha opinião para ela. Vai para a Vadeira e para a Matinha dela. Vai para a Sevilha, para a Dona Fátima. Vai para o Cezolino. Vai para a Isabelinha, vai para a Chefanzla. Vai também para a amiga Delfina, vai também para o São Humberto, vai para a Luizinha, vai para o Mário, vai para o Surizal, vai para o Sr. Freitas, vai também para o Toninho e para o pai, vai também para a amiga da esposa, vai também para a nossa Noeminha, um beijinho para ela, conforto, tinha tudo, tinha foi forte e coragem para sair para toda a família, e o menino me achou para o irmãozinho dela. Um beijinho para a Manuela, para a minha tela e um panetinho, para a nossa querida Luizinha, para a Luizinha, para a nossa Ritinha, para o seu caixão, para o seu Henrique, para o seu Justino, para ser o Lucinda, também para ele e para a filhota, também um beijinho também para elas, e vai também para o vosso bom, para o Zé do Preto, para o Zé da França, para o Zé Romontes, para a nossa Celinha, para a nossa vida também, então tudo bom também para ela, são também mais também para ela. E vai também para a nossa Hilda, olha, e vai também para a Sobranda da Palorca, e para o Marco da Sobreda, olha, por ser santos, amiguinhos e amiguinhas, hoje as nossas companhias, e todos um dia, quarta, terça-feira, para esta questão de um programa, que até amanhã, se quiser.
1: Muito obrigada, Fatinha, um beijinho também para si, boa continuação e tudo de bom.
0: Vamos assim, minha querida,
1: beijinhos, obrigada, bom dia.
0: Beijinhos, tchau.
1: Obrigada.

0: 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E seguimos já a cumprimentar mais alguém. Bom dia, Alegria.
1: Olá, bom dia.
0: Olá, meu amigo. Então, como anda, amigo Manuel?
1: Olha, andava bem, assim, toda a manhã, desde as 5 da manhã, mas agora andam aqui duas máquinas ao redor da casa, um barulho, uma poeira, ai meu Deus.
0: Então, o que andam a fazer?
1: Ah, pois, aqui, esta que havia aqui em frente à casa, tinha a erva mais alta do que a minha casa, e anda cá um distorcedor. Faz uma poeira, ai meu Deus. Ai Jesus. Já pus a máscara, a mascarinha e tudo.
0: Pois é, melhor, não é?
1: Sim. Uma poeira depois na entrada do meu caminho, já há 3 dias. Uma fuga de água vieram hoje a arranjar também. Ali anda a máquina também com barulho.
0: Ou seja, é tudo em construção aí.
1: Anda tudo em manobra. Eu andei também a arranjar e a apanhar uns tomatitos, umas alfacinhas pela fresca. E a regar.
0: Pronto, e está já despachadinho, não é?
1: Sim. Olha, agora já me meti aqui para baixo, fechei as portas, porque com esta poeira não se pode estar na rua.
0: Ah, pois não.
1: Não, mas e principalmente eu.
0: Claro, mas você não pode mesmo.
1: Não.
0: Muito bem.
1: Então, vamos lá, então, bom dia. Tá?
0: Vamos lá.
1: Vai. Bom dia vai para a minha esposa, com um grande beijo para ela. Para as minhas filhas, para os meus genros, para o meu filho, para as minhas netinhas, para os meus netinhos, para toda a minha família em geral. Depois vai para a dona Noémia. Um bom dia para ela, com um grande beijinho. Os sentimentos do cunhado, as melhoras para o irmão. E vai para o Sr. Isolino, vai para o Sr. Freitas, para a Fátima Pastora e as melhoras. Para...

0: Prada na listu Pelé. Olha, para todos os ouvintes e participantes, porque eu ainda não trouxe para baixo, eu tenho uma preguiça comigo que até me esqueço sempre de trazer. Achei que, olha, vai para todos os da minha lista, eles já sabem quem são. E um beijinho para ti, um bom dia de trabalho e até logo, até amanhã, se quiser.
1: Muito bem, então um beijinho para si, amigo Manuel. Cumprimentos à amiga Teresa e boa continuação.
0: A Teresa ainda está, não sei se tem o rádio posto, mas ainda está na cama.
1: Faz ela bem.
0: Mas agora com este ruído e sem água, olha.
1: Agora, o que está bem agora é na caminha, ao menos.
0: Um beijinho.
1: Beijinhos, tchau, meu amigo. Tchau. Um bom dia, beijinhos.

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0: 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Já sabem então, ainda podem e devem participar e eu vou já cumprimentar alguém. Bom dia, Alegria.
1: Bom dia, Carlinha.
0: Oh, meu amor, então como está?
1: Cá vamos.
0: Vamos assim dentro dos possíveis, não é?
1: É.
0: Eu ontem liguei, não me atendeu.
1: Ah, oh, não ouvi, Carlinha.
0: Pronto, está desculpada.
1: Pronto, está tudo desculpado.
0: Só lhe queria dar um beijinho.
1: Pronto, dá-me hoje.
0: E dou-lhe hoje com todo o carinho, minha querida.
1: Obrigada.
0: Já sabe que estou consigo.
1: É.
0: Longe, mas estou consigo sempre.
1: Estamos para as horas boas e para as horas más, não é, Carlinha?
0: Sim, os amigos, os verdadeiros amigos, estão principalmente nas más.
1: É sim, senhora.
0: Minha querida, vamos ao bom dia.
1: Vamos lá, olha, este bom dia vai aí para a Carlinha, para a sua família toda. Vai para o Rui, para a mãezinha dele, para a Maria João, para a Julieta. E para todos vocês aí da rádio. Vai para toda a minha família. Vai um beijinho para a minha irmã Lourdes, que já está no sempre ouvir de manhã. Vai para a Dona Hilda, para a Dona Celinha, para o Sr. João Rodrigues, para o Sr. Humberto de Ribelonga, para o Sr. Freitas e toda a família. Para o Sr. Jorge e para a esposa, para a Dona Nazaré, para o Sr. José, para o Sr. Fernando da Palorca, para a Manuela e para as meninas dela e para toda a família, e um beijinho para o Hugo. E vai para a Dona Esterinha, as melhores para ela, vai para a família do Leandro, vai para a Dona Graça do Cabequinho, para a Dona Julinha, para a Dona Fetinha, para a Dona Rita, para a Dona Adélia, para a Dona Odete, as melhores para ela e para a Nora, para a Dona Alicinha do Pelé, um beijinho muito grande, para o Sr. Simão, para o Sr. Justino, para o Sr. Isolino e as melhores para a esposa, vai para o Sr. Manuel Almendra, para a Dona Tercinha, vai para o Sr. Labradas, para a Dona Leonida do Caixão, para o Sr. Armando, as melhores para ele, vai para a Dona Amália, para a Dona Filomena de Seda, para a Dona Soledade e o Sr. Mário, para a Dona Elvira, para a Dona Isabelle, para a Luizinha, vai para o Sr. Henrique de Chaves e para a esposa, vai para a Dona Isília e toda a família dela, para a Dona Julieta de Carrezeda de Anciães, para o Sr. Fernando e para a Dona Aldina, um beijinho, para o Sr. Abílio e toda a família, para o Sr. Cabalheiro, para o Sr. Ricardo, para os paizinhos dele, para o Sr. Abílio, para a Dona Cândida do Ramalho, para o Sr. Marco da Sobreira, para a Julinha e para o marido, para a Emília e para o filhinho, para a Domitila, para o filhinho, para a Dona Maria Antónia de Miranda do Douro, e um beijinho do tamanho do mundo para a Carlinha, e até logo, ou até amanhã.
0: Minha querida Noemi, um beijinho, meu amor, beijinhos a toda a família, muita força e coragem.
1: Obrigada.
0: Beijinhos, minha querida.
1: Tchau, tchau.
0: Tchau, tchau, beijinhos. Hoje a Laranjinha da Ótica Transmontana vai estar em Belver, Carrazide de Anciães, a fazer rastreias. Terminamos esta nossa primeira hora. Vamos fazer aqui uma curta pausa. Em breve estou de volta. Até já, bom dia.

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0: Olá, muito bom dia. Bom dia, alegria. Sejam bem-vindos a este Bom Dia da Amizade. Cá estou eu, Carla Miranda, para vos acompanhar, para participarem. Só tem que marcar o 27842837676 ou 77. É sempre com muita alegria e boa disposição que estamos aqui na antena da nossa rádio. E vamos já cumprimentar alguém. Bom dia, alegria.
1: Bom dia, Manicani.
0: Olá, bom dia, amigo Henrique. Então, que tal?
1: Ai, já estamos a ver o programa, mas ainda pela frente.
0: Está nublado?
1: Não, está sozinho hoje.
0: Aqui está nubladito.
1: Ontem também estava nublado, por aqui. Hoje está bom dia.
0: Pronto, olha. Vai mudando, não é?
1: Damos que banha o solzinho agora de calor e que faz falta.
0: É nada, também digo que sim. Amigo Henrique, vamos lá ao bom dia.
1: Já passando a nós dos barranos, a minha velha para os pais, para toda a gente para. Vai passando a Amanda, a minha velha, vai para todo o lado do céu, vai para a dona Nora e o João, para o Sinal. Vai para a dona Vestim Bastão, a minha velha, e para a dona Família. Vai para a dona Graça, o Cabaguinho, para a dona Família. Vai para a dona Sérgio Vinhais, para o marido, para a dona Família. Vai para a dona Luísa Bragança, minha freira, para a dona Família. Vai para a dona Sérgio, minha freira, e para o marido, para a dona Família. Vai para a dona Luísa, dos bombeiros, é a Miguel em Bombaradinho. Vai para a dona Lisa Matei Correio, vai para a dona Isabel Bezerrinha, estudo lá para mim, vai para a dona Odessa da Branca, a minha esposa Barnada, para a Fia Renato, vai para o Torre e o Sino, para a minha esposa e para o Mai, vai para o Torre e o Sino, vai para a senhora, para a minha esposa, para a família, vai para o Sr. Ricardo assumir o espaço, vai para a cidade para a família, vai para o Sr. José Calheiro, de Brandeiro, vai para o Sr. Parita, para a família, vai para a Anâmia, de Meto Prato, e portanto, para a frente. Vai para a Maná para a família, vai de embora de pouco. Vai para o Sr. Ricardo Borges Borges e vai para a sua família. Vai para o Sr. Hernando, minha freira. Vai para o Simão de Caniceiro e tinha muito grande por Porto Varela. Vai para o Sr. Ricardo, para a sua família. Vai para o Sr. Pai, para a sua mãe, para a sua irmã, para a sua filha. Vão ver para o Sr. Namorado. E o meu carinho que tenha um bom dia pela frente.
0: Está tudo, não é, amigo Henrique?
1: Está tudo, carinho.
0: Pronto, então...
1: Agora estamos com vontade às 8 horas, está aqui mais o jogo.
0: Para quê?
1: Estamos aqui para o jogo.
0: Ai, pelo jogo, pois. Vamos lá ver, não é?
1: Sim.
0: Então está a apoiar quem, amigo Henrique?
1: A Associação Espanhol.
0: Ah, pronto.
1: O que se me acorda de anos a trabalhar.
0: Muito bem. Então vá, amigo Henrique, um beijinho. Boa continuação.
1: Obrigada.
0: Obrigada, bom dia. Beijinho.
1: Tchau.

0: E seguimos já a cumprimentar mais alguém. Olá, muito bom dia.
1: Ai, muito bom dia, minha menina.
0: Olá, então que tal?
1: Ai, a minha está bem e a minha também.
0: Também estou bem, obrigada.
1: Olha, quem não fica a banhar de banheira e está a cantar, se eu o apanhasse. Então, mas e umas arrotadas boas, então, tem umas namoradas ou queres outras já casadas? Olha que é pouca vergonha.
0: É a vida?
1: É a vida, mas olha, meu, assim não dá. Está sujeito a dar a chave do canastro.
0: Cada um safa-se como pode.
1: Ah, minha menina, até não é que eu ontem fui a pôr aquela bolica no meio da língua?
0: Sim.
1: Oi. O diabo da pessoa que estava a fazer isso, eu acho que é meio virulha, que ela não bebe bem. Então, em vez de pôr eu ali com a boca aberta, com a língua esticada, para nada. Quando eu me levantei, fui-me ver ao espelho, eu já boquetinha.
0: O quê?
1: Olha, assim uma argola no nariz.
0: Aí foi.
1: Homem, que nada. Eu fiquei tão arreada, tão arreada. Então, mas eu disse assim, então agora ando um cabo num arganel no nariz como aos porcos.
0: Veja lá, agora já fica aí marcada.
1: Agora já fica uma porca.
0: Está feito.
1: Olha, agora não posso ir andar de comer a palha à burra, porque são os mães e a chuva fica fugindo com os porcos.
0: Pois, veja lá, é que agora anda aí a focinhar. Oh, Luísa, você faz a festa, atira os foguetes, apanha as canas, faz tudo, você é impecável. Conta anedota, ri-se, faz tudo, tudo, tudo.
1: Oh, Carlos, melhor assim do que mono.
0: É o que lhe digo, você é impecável. Faz a festa sozinha, não precisa de mais ninguém.
1: Olha, às vezes mais vale só mal acompanhada.
0: Sem dúvida. Luísa, vamos ao bom dia.
1: Vamos ao bom dia, que eu tenho que acelerar hoje. Olha, é tudo brincadeira. Olha, vai já para a dona Noémia com um grande beijinho para ela. Também para a dona Alice. Ai, comadre, venham cá ajudar a tirar-lhe o coelho do nariz, caneco. Eu aqui não posso andar, hein? Para a dona Gina. Outro beijinho também para a dona Celinha. Para o senhor Isolino. Para a dona Isabelinha. Para a dona Julinha. Para o senhor Henrique. Senhor Manuel Almende, Dona Hilda, Dona Maria Augusta de Infantes, olha, para todos, para si um grande beijinho. E se pensar por assim uma coisa dessas, não faça como a velha, ponha-se com atenção.
0: Mais nada. E está tudo, Luísa.
1: Está tudo, um grande beijinho, Carlinha.
0: Beijinhos, até logo. Beijinhos, Luísa.
1: Beijinhos.
0: Beijinhos.

0: Seguimos já a cumprimentar mais alguém. Bom dia, alegria.
1: Bom dia, simpatia.
0: Olá, amigo cavalheiro, então, que tal?
1: Sempre assim, nunca mais mal.
0: Antes aqui que no hospital, não é?
1: Sim, senhora.
0: Ora, então, amigo cavalheiro, o que é que nos traz hoje?
1: Olha, hoje trago isto. Hoje vou cumprimentar a menina Luizinha. Deve andar atarefada à procura da borriquinha. Já está na hora da Luizinha escutar. Ela é a sua borriquinha, ninguém as pode escutar, tá, apanhar. À sua gatinha aconselho bem vestir. Meta-lhe sutiã gorge e até fará sorrir. Escute muito bem este sugestão minha. Compre fio dental para vestir a borriquinha. Se isso não chegar, compre-lhe saia. Assim você e ela poderão ir para a praia. Tenha muito cuidado na areia a caminhar e com o sol ardente não vos podeis descascar. Escute Onda Livre no programa da manhã. Mesmo com alguns buracos, ainda é fruta só.
0: Mais nada. E já está, amigo cavalheiro?
1: Já está.
0: Sim, senhora. Então...
1: Agora, um bom dia vai para o Sr. Freitas, para a Dona Beatriz, para o Mário, para a Soledade, Dona Gina, Sr. José, filhas, Nora e netinhas, Frão da Porca, esposa, filho, mãe e irmã Nazaré, para os pastores, para os imigrantes, para os Ventinhas, para a Fatinha, Julinha, Luizinha, Nazaré, Sr. José, Henrique, Manuel, Alice, Noémia, Julino, Celinha, Gracinha, Humberto, Isabela, Hilda, Simão, Adílio, Justino, Manuel, Artur e todos os ouvintes e participantes, um abraço ao Rui e um beijinho à Carlinha. Até à próxima, se Deus quiser.
0: Ora, muito bem, sim senhora. Um beijinho, amigo cavaleiro. Tenha uma boa terça-feira.
1: Muito obrigado.
0: Bom dia.
1: Bom dia.

0: Passam 26 minutos das 8 da manhã. Bom dia, Algaria. Então, está tudo bem?
1: Está tudo.
0: Nunca é pior, não é?
1: É.
0: Amigo José, então vamos lá, ao bom dia.
1: Olha, bom dia, vai para a Sabonda, para o Ferreira, para a Sardolina, para a Sarginha, para o José e para a Cláudia, vai para o Primo Maio do Espaço, vai para o Feitinho de Soluções, vai para o Zé Manela, vai para a Solucinha de Soluções, vai para a Lizinha, eu gosto de me ouvir esta mulher. É uma mulher doer aqui, é só que está-me passando a dor. Para ela e para o Sr. Fernando Cabreiro, para o Sr. Raul, para o Sr. Amirte, para o Marco da Silveira, para o pai e para a mãe, e para a Cária e para o Rui, até logo.
0: Então não me diga que a Luísa é um medicamento.
1: É sim, senhor. Está-me a ver a cabeça, já me está a passar.
0: Ora, viu, que sorte. Então, olha, vai ter que dizer à Luísa que lhe ligue mais vezes.
1: É. Até logo, então.
0: Beijinho, José. Bom dia.
1: Até

0: Seguimos já a cumprimentar mais alguém. Bom dia, Alegria.
1: Olá, Carlinha, bom dia.
0: Olá, querida Alice, então, que tal?
1: Cá estamos, Carlinha, com mais um dia. Hoje está farrusco.
0: Está farruscado, está.
1: Está farruscado como eu.
0: Isto a mim já manda cá a meter impressão.
1: Já. Para a semana já dá muito calor outra vez, Carlinha.
0: Aí é?
1: É, para a semana já é 40 e tal para aqui novamente.
0: Pronto, então já estamos de volta.
1: É isso.
0: Esta é para refrescar o espírito.
1: É para refrescar a memória. E então, Carlinha, está tudo bem por aí?
0: Está tudo por aqui e por aí também.
1: Também, dentro dos possíveis, olha, cá está.
0: Pois é, como nós. Olha, vamos indo um dia após o outro, cá temos que andar.
1: Vamos indo e andando.
0: É caminhando e andando, não é?
1: É, vamos andando como Deus quer.
0: É isso mesmo. Minha amiga, vamos lá ao bom dia.
1: Olha, vai para os filhinhos e para a minha netinha, para o meu genro e para toda a família dele e para toda a minha também. Com um beijinho para eles todos. A minha irmã já sabia de ter enchido de rir com a velha, que ela encontra também bastante piada. Um beijinho para ti, mana. E então, vai para a Noeminha, para a Manuela e para as meninas, para o Huguinho. Vai para a Gracinha do Quebequinho, um beijinho para ela também. Para os nossos imigrantes todos em geral. Para o José e para a Nazaré, para o Sr. João Rodrigues, para todos eles em geral. Vai para a Luizinha e um beijinho à velha, que ela merece. Ele é um bom medicamento, é como melhorar, nem faz bem, nem faz mal. Um beijinho para ti, Luizinha. E então vai para a Dona Hilda, para a Dona Celinha e para a Dona Gina. Olha, vai também para o Freitas, para a Fatinha também com as melhoras dela e para todos os doentes. Carinha, olha, vai para toda a gente que eu costumo falar, para o Sr. Cavalheiro, para toda a gente que eu costumo falar e a participar. Um beijinho para toda a gente. E continuação para todos, Carlinha, para vocês todos aí. E então até logo, se Deus quiser. Beijinho grande.
0: Obrigada, minha querida. Um beijinho, querida Alice, e tenha um bom dia.
1: Pois, vou andar. Já me falta o ar.
0: Pronto.
1: Um beijinho, minha querida.
0: Beijinhos, querida Alice.
1: Beijinho
0: bom dia.
1: Para todos. Tchau.
0: Obrigada,
1: tchau,
0: bom dia.
1: Tchau.

0: Seguimos já a cumprimentar mais alguém. Bom dia, Alegria.
1: Bom dia.
0: Olá, minha querida. Bom dia, então que tal?
1: Olhamos assim que mais mal.
0: Ora, também digo.
1: Pronto, olha, quero dar um bom dia à nossa querida Luz, com um beijinho para ela e um beijinho para a vozinha. Não vou chamá-la velhinha, velhos são os trapos e sempre dão jeito na casa. Pronto, a vozinha vai para a dona dela e vai para a dona Noémia com as mulheres dela. Com as mulheres que ninguém diz, pronto, ela sabe. Para a senhora Almendra, vai para a senhora Julino também, para a dona Julieta Mirandela, a dona Celinha e marido, para a senhora Freitas, para a dona Julinha, dona Fatinha, dona Alice, para o senhor Zé Cavalheiro, vai para o senhor Rui Costa também, para si, com um grande beijinho. E agora, tenho aqui uma coisa muito bonita, que é do livro da terceira classe do meu tempo e que ainda foi usado alguns anos depois, que se chama O Lavrador da Arada. É uma lição muito linda. Vindo o lavrador da arada, encontrou um pobrezinho, e o pobrezinho lhe disse: leva-me no teu carrinho. Deu-lhe a mão o lavrador e no seu carro metia. Levou-o para a sua casa, para a melhor sala que tinha. Mandou-lhe fazer a ceia do melhor manjar que havia. Sentou na sua mesa, mas o pobre não comia. As lágrimas eram tantas que pela mesa corriam. Os suspiros eram tantos que até a mesa tremia. Mandou-lhe fazer a cama da melhor roupa que tinha, por cima damasco roxo, por baixo cambraia fina. Lá pela noite adiante, o pobrezinho gemia. Levantou-se o lavrador a ver o que o pobre tinha. Deu-lhe o coração um baque, como ele não ficaria. Achou-o crucificado numa cruz de prata fina. Meu Jesus, se o tal soubera que a minha casa vos tinha, mandaria fazer preparos do melhor que encontraria. Cala-te, lavrador, não fales com fantasia. No céu te tenho guardada cadeira de prata fina, tua mulher a teu lado que também merecia. E acabou.
0: Muito bem.
1: É uma grande lição para todos nós.
0: Sem dúvida.
1: Não é?
0: Pronto, é assim.
1: Desejo um bom dia para todos, um bom programa e até logo, se Deus quiser. Estou a aproveitar hoje que amanhã já vou ter visitas outra vez, não sei quando é que posso participar. Pronto. Um bom dia, sim?
0: Obrigada, minha querida. Beijinhos. Tenha um bom dia. Tudo de bom.
1: Obrigada. Obrigada igualmente.
0: Beijinhos. Bom dia.

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0: E seguimos já a cumprimentar mais alguém. Bom dia, Alegria.
1: Olá, muito bom dia, Alegria. Bom dia, querida amiga Carla, como é que estás?
0: Eu estou bem, e o nosso querido Isolino, como vai?
1: Já vamos indo, graças a Deus. Um bocadinho rouquito e tal, mas isto é fruto do tempo, não é? Pronto.
0: Este arrefecimento, não é?
1: É verdade, estes contratempos, ora frio, ora vento, ora calor, ora isto, ora aquilo, pronto. Umas pingas a por meio e pronto, e acabou. E estamos nisto. Olha, minha querida amiga, se fosse como aquele, não é? Como outro que diz que a nossa Luísa, que cura as dores de cabeça, estavam desgraçadas as farmácias. Já vai começando a gostarmos mesmo destas boas disposições da nossa Luísa. A Luísa, continua sempre, minha querida. Tu és o máximo dentro dos máximos. Tudo bom para ti. E já agora saúdo também o amigo Henrique, o amigo Cavalheiro e a nossa querida amiga Noémia. Estamos todos com ela, minha querida amiga. Um beijão grande, grande. Muita força, está bem? Estamos consigo e com toda a sua família. Saúdo também todos os patrocinadores, todos os imigrantes e todos os doentes. E por hoje é tudo, minha querida amiga. Um beijo grande, grande, e até já, se Deus quiser, está bem? Tudo bom? Bisu, bisu. Até logo. Tchau, tchau.
0: Obrigada, meu amigo. Um beijinho, querida Isolina, e um bom dia.
1: Obrigado, igualmente, para ti e para todos vocês. Tudo bom?
0: Beijinhos. Tchau. Obrigada. Beijo. Bom dia.

0: E seguimos já a cumprimentar mais alguém. Bom dia, alegria.
1: Bom dia, Alzi.
0: Olá!
1: Então, tudo bueno?
0: Está tudo bem consigo?
1: Tá bom?
0: Nunca pior, não é?
1: Sim, tá bom de uma maneira, mas estava ruim de outra.
0: Então, o que foi, amigo Abílio?
1: Ah, domingo morreu aqui a minha cunhada e a minha irmã.
0: Ai, que horror!
1: Vinha com a rolar, aqui no fundo da escaleira, ficou, morreu logo.
0: Ah, isso é que foi mal, os meus sentimentos.
1: Olha, um dia vai para si, para essa família de Cora, vai para a senhora Noêmia, também para a família de Cora, acho que morreu o cunhado, não foi?
0: O cunhado.
1: Os sentimentos meus também para ela e as melhoras para o irmão, vai para o seu Nestorão, para o Paulo Paralelo, vai para a minha sobrinha, para as minhas cunhadas, a Frederela e da Ribeirinha, vai também para a senhora Alice, o Pelé, também, mas ela esquece de andar a comer muito queijo. Vai também para a senhora Fatinha Pastora, que ainda eu também falei em mim, e vai também para o Sr. Francisco do Talho, vai para a senhora uma coisa faz para a frente, para o Sr. Flávio Silinas Tourões, e vai para os outros sacos também para os meus primos. E vai para a senhora do Cavaquinho também, ela não tem mais ouvido, anda fugida. E para estar tudo, senhora Carolina, é a Maria Mais, e para si, para a senhora Ricosta também, depois é a Maria Mais.
0: Então, e como é que está o tempo por aí? Está nublado ou está solinho?
1: Está na boada e está vento.
0: É, está fresquinho.
1: Está fresquinho, também já me sinto fresco, mas devia virar as pinguitas.
0: Para quê?
1: Ah, para que é possível vamos andar a regar?
0: É para regar os caminhos.
1: E para regar as rotas, assim todos já me pus a pé amanhã cedo, já tive que ir regar, senão não ia.
0: Ora, pois claro, também concordo. Um beijo, diga.
1: E agora vamos também tomar o café.
0: E faz muito bem. Eu também já vou ir.
1: Ah, também está na hora.
0: Um beijinho, amigo Abílio.
1: E também para si.
0: Tenha um bom dia.
1: Igualmente para si também.
0: Obrigada.

E terminamos então esta edição do nosso Bom Dia da Amizade. Eu estou de volta logo a seguir às notícias em simultâneo com a TSF às 9 da manhã para vos acompanhar na manhã informativa. Um bom despertar, uma boa terça-feira, acorde com o pé direito e enfrente o dia com um sorriso. Até já!

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11: São 9 horas.

0: mais de um mês que os preços do petróleo não estavam tão altos. 86 dólares por barril, no caso do petróleo Brent do Mar do Norte, que serve de referência aos negócios de energia no espaço europeu. Esta subida dos preços fica diretamente ligada a um aumento da tensão no Golfo Pérsico, com ataques dos Estados Unidos em relação a alvos iranianos e ataques iranianos contra alvos americanos em vários países do Golfo, nomeadamente o Bahrein e o Kuwait. Voltou a acontecer nas últimas horas, com as instalações que servem de comando à 6ª Esquadra Americana no Bahrein a serem atingidas por drones. As defesas aéreas do Bahrein conseguiram conter os mísseis iranianos, também no Kuwait. Há esta manhã a indicação da Autoridade Britânica de Fiscalização Marítima, que noticia um novo ataque contra um petroleiro ao largo de Oman. Ainda não há uma indicação da bandeira que ostentava este petroleiro. De resto, nas últimas horas são mais dois ataques. Há notícia de um morto a bordo de um dos navios. O Parlamento iraniano está a começar a discutir um documento que tem como nome Estratégia Sustentável do Irão para o Estreito de Hormuz e Golfo Pérsico, que é na prática um documento que vai estabelecer as regras definidas pelo Irão para controlar a navegação no Estreito de Hormuz. Por causa disto, também os Estados Unidos voltaram a impor um bloqueio naval aos navios que partem do Irão com petróleo e outras mercadorias, um bloqueio que passa a estar em vigor outra vez à saída do Estreito de Hormuz. Nos últimos dias, desde que foi levantado o bloqueio naval americano, o número de navios que ultrapassou o Estreito de Hormuz com petróleo iraniano foi muito relevante. Há um número que é apontado que fala em 80 milhões de barris de petróleo iraniano em 26 dias que terão deixado o estreito. Qualquer coisa como 6 mil milhões de dólares é o valor deste petróleo que foi transportado para fora do Golfo Pérsico. Situação tensa no Golfo Pérsico, uma situação que acaba também por preocupar a geopolítica mundial, que tem outras guerras com que se preocupa, por exemplo, a Ucrânia, que é hoje um fator fundamental para compreender a parada do Dia da Bastilha em França, parada que vai começar daqui a instantes e que tem vários convidados na tribuna, entre eles Volodymyr Zelensky. Há uma, como é habitual e tradição, uma aparição de vários meios militares franceses neste desfile na Avenida dos Campos Elíseos, perto do Arco do Triunfo em Paris. Desta vez, o Dia da Bastilha tem as atenções divididas entre a parada militar, o calor e os incêndios que continuam a afetar várias regiões de França, especialmente a região de Paris, e também o futebol, porque mais logo há uma meia-final do Campeonato do Mundo de Futebol entre França e Espanha. E por isso, este é um feriado diferente, Ligia Anjos.
1: O feriado nacional começa nos Campos Elíseos, com mais de 6 mil militares, forças de segurança e delegações de 36 países, sob o tema do despertar estratégico da Europa. O desfile destaca as novas capacidades operacionais das Forças Armadas Francesas e a cooperação entre aliados num contexto marcado pela guerra na Ucrânia e pelo reforço da defesa europeia. A cerimónia vai decorrer sob temperaturas elevadas. Em Paris, os termómetros devem atingir os 35 graus, depois de semanas marcadas por episódios de calor extremo. As autoridades francesas reforçaram os apelos à hidratação, à proteção das pessoas mais vulneráveis. A canícula tornou-se, aliás, um elemento recorrente das grandes celebrações públicas em França. À noite, a atenção muda dos Campos Elíseos para Dallas, nos Estados Unidos. A seleção francesa defronta a Espanha na meia-final do Campeonato do Mundo. O encontro acontece simbolicamente no dia do feriado nacional francês e mobiliza milhares de adeptos em todo o país. Entre o desfile militar e o futebol, há um ponto comum. Ambos convocam um sentimento de identidade nacional, embora de formas diferentes. O primeiro celebra a República, as instituições e a capacidade de defesa. O segundo reúne os franceses à volta do desporto e da seleção nacional. No mesmo dia, a França projeta assim três realidades distintas: uma prioridade crescente à segurança europeia, um país mobilizado pelo futebol e uma sociedade obrigada a adaptar-se a um clima cada vez mais quente.
0: Ligia Anjos, correspondente da TSF na França, na tribuna presidencial na Avenida dos Campos Elíseos, estará além de Emmanuel Macron, Volodymyr Zelensky e também dos líderes europeus, ainda o primeiro-ministro britânico Keir Starmer, também ele de saída de cena, e vale a pena lembrar que este é o último dia da Bastilha com Emmanuel Macron na presidência de França. As eleições presidenciais são em maio do próximo ano e nessa altura haverá já um sucessor para Emmanuel Macron. Quanto ao futebol, estamos então em dia de meia-final do Campeonato do Mundo entre França e Espanha, e o selecionador francês reconhece que Espanha é favorita a vencer o jogo de mais logo. Na antevisão da partida, Deschamps elogiou a capacidade defensiva dos espanhóis, mas prometeu uma equipa capaz de responder. Questionado pelos jornalistas sobre a eliminação em 2024, precisamente pela Espanha, o treinador francês afastou comparações.
2: Não há lição nenhuma para retirar daí. É um facto que alguns jogadores estiveram lá, mas não são necessariamente os mesmos, e alguns podem não estar ao mesmo nível. É uma questão de força. Vocês conhecem as qualidades desta seleção espanhola. Obviamente eles querem a bola e a posse de bola, têm capacidade para pressionar bastante, mas nós também somos uma equipa que quer a bola e é capaz de causar problemas ao adversário.
0: Já o selecionador espanhol Luís de la Fuente desvalorizou o favoritismo apontado por Didier Deschamps e lembrou que chegar em vantagem não significa ganhar o jogo.
3: Para ser honesto, como já disse desde o início, sermos ou não os favoritos não significa nada. É isso que decide quem ganha? Não. A verdade é que somos duas grandes seleções. Mas sermos os favoritos? Não. Acho que as pessoas só dizem isso para nos pressionar. Estudamos a seleção francesa muito, muito a fundo neste Mundial e conhecemos-nos bastante bem nestes últimos anos. Eles têm jogadores de nível mundial, mas nós também. Sinceramente, o objetivo do jogo vai ser tentar impor os nossos pontos fortes, tentar impor o nosso estilo de jogo ao adversário e, claro, tentar minimizar e neutralizar o que eles fazem de melhor. Isso é o futebol.
0: Luís de la Fuente, o selecionador espanhol. Mais logo, nesta meia-final do Campeonato do Mundo, há um adolescente que concentra muitas das atenções. É Lamine Yamal, que completou ontem 19 anos.
4: O meu sonho realmente é ganhar a França. Estamos todos juntos até o 19 e vamos por eles.
5: E amanhã vamos a ganhar.
0: Um adolescente com fome de ganhar hoje, às 8 da noite, jogo entre França e Espanha, primeira meia-final do Campeonato do Mundo de Futebol, relato na TSF. Vai cair, logo à noite, o último muro da Europa continental, a vedação e o controle de fronteira entre Gibraltar e a cidade espanhola de La Línea de la Concepción, perto de Algeciras, vão deixar de existir. É o resultado da entrada em vigor do último acordo pendente resultante do Brexit. Esta tarde em Bruxelas o acordo vai ser assinado, um acordo que prevê a livre circulação de pessoas e bens entre Gibraltar e Espanha. À meia-noite desaparecem os controlos, que até agora eram uma rotina para cerca de 15 mil pessoas que cruzam a fronteira todos os dias, Cristina Lamento.
6: Trabalhar, ir às compras ou ao ginásio. Até se podia ir a pé, mas para 15 mil pessoas, estas rotinas diárias implicavam cruzar a fronteira entre Gibraltar e Espanha. O mesmo é dizer, passar por um duplo controlo de passaportes. Ora, é esse controlo e a vedação que separa os dois territórios que desaparecem a partir da meia-noite. Uma mudança positiva, na opinião do presidente da Câmara de La Línea de la Concepción, o único município espanhol que cruza a fronteira com Gibraltar. Em declarações à agência Lusa, o autarca, Juan Franco, diz que se a barreira não fosse abaixo, seria um autêntico desastre.
7: Se aí houvéramos encontrado com uma barreira, haveria sido um autêntico desastre econômico, social, etc.
6: Ainda assim, há pontos no acordo que continuam por definir, afirma o autarca, por exemplo, a criação de um fundo de coesão social.
7: Era artigo 299, establece a criação de um fundo de coesão social, mas não establece quem o vai nutrir, com que quantidades, com que fines, etc.
6: O futuro ainda está por definir, até porque, sublinha Juan Franco, não há duas localidades na União Europeia com tamanha desigualdade.
7: Não há dos localidades que compartan territorio, onde há essa desigualdade.
6: Por isso, Juan Franco pede apoios para desenvolver a cidade de La Linha, mas para já é tempo de celebrar. À meia-noite, ele e o chefe do executivo de Gibraltar vão encontrar-se na fronteira para festejar o momento histórico em que a vedação de 1 km e 200 metros deixa de existir. Cai assim a última fronteira na Europa continental.
0: A partir desta hora, à meia-noite, passam a aplicar-se as regras do espaço Schengen, mas ainda de forma provisória. O acordo só será definitivo depois de ratificado pelo Parlamento Europeu, um trabalho da jornalista Cristina Lehmann. A Iniciativa Liberal vai propor amanhã, na reunião da Conferência de Líderes Parlamentares, o adiamento até à próxima semana do debate do Estado da Nação. Mário Amorim Lopes, o líder parlamentar da Iniciativa Liberal, diz que não há condições para fazer este debate final da sessão legislativa por causa da crise dos exames do secundário. Quer por isso que esta semana haja, sim, espaço para um debate de urgência sobre os exames com o Ministro da Educação.
8: O Sr. Ministro da Educação adiou o prazo de correção dos exames nacionais para esta sexta-feira, dia 17 de julho. Ou seja, o debate do Estado da Nação, marcado para a véspera, quinta-feira, realizar-se-á antes de o processo estar concluído. E, portanto, sem sabermos sequer se foi possível concluí-lo e sem termos apurado todos os incidentes. Numa altura em que os alunos e os pais estão ansiosos com o processo mal conduzido dos exames nacionais, o que importa debater agora são esses mesmos exames. E por isso, a nossa proposta é clara, que o debate do Estado da Nação seja adiado para a próxima semana e que esta semana se realize sim um debate de urgência com o Ministro da Educação sobre os exames nacionais e que seja um debate para informar, para esclarecer e sobretudo para sabernar alunos e famílias.
0: Uma declaração enviada à TSF por Mário Amorim Lopes, o líder parlamentar da Iniciativa Liberal, que faz acompanhar esta declaração de um texto do requerimento que vai ser apresentado precisamente na Conferência de Líderes para alteração do debate do Estado da Nação. As datas propostas para a realização do debate na próxima semana são 22 ou 23 de julho, ou seja, quarta ou quinta-feira. Para sexta-feira, a Iniciativa Liberal defende a realização do debate potestativo já pedido pelo Chega e pelo PCP com a presença do Ministro da Educação. Tudo isto por causa da crise nos exames do secundário. Os professores classificadores têm até hoje para concluir a classificação das respostas que receberam através de uma plataforma digital. Tudo isto para que até sexta-feira sejam publicadas as pautas dos exames. São 300 mil provas realizadas pelos alunos do 11º e do 12º ano. A maior parte das provas são do exame de português, que foi precisamente o exame que foi realizado no primeiro dia. Há uma segunda fase neste calendário de exames, que começa na próxima semana, também com algum atraso. O concurso nacional de acesso vai começar, como estava previsto, no dia 20. Entretanto, ontem, o Ministro da Educação já anunciava que 92% dos exames estavam classificados e que o erro mais prático, isto de acordo com os professores, continuava a ser a falha na folha de continuação que faltava para a correção das respectivas respostas. Está a chegar o regime de atribuição automático do número de segurança social aos imigrantes que vivem e trabalham em Portugal. Até ao final do mês, o número de beneficiários será atribuído a todos aqueles que regularizem a situação em território português nos balcões da AIMA. Até agora, a atribuição do número de segurança social exigia uma inscrição num balcão da segurança social depois de regularizada a situação em Portugal. No final do mês, passa a ser automático. É uma das medidas de simplificação anunciadas recentemente pelo Governo, confirmada esta manhã numa entrevista ao Jornal Público do Presidente do Instituto Informático da Segurança Social, Luís Farrajota. Anuncia ainda o alargamento das funcionalidades que passam a poder ser tratadas através do canal WhatsApp da Segurança Social. Além dos agendamentos, passa a ser possível entregar e pedir documentos diversos.
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0: sentido das palavras, um olhar mais positivo sobre a vida. Sempre que estamos próximos do ano novo, sentimos uma incrível motivação para realizar novos votos, promessas e metas. Também costumamos sentir um arrependimento por aquilo que gostaríamos ter feito e não fizemos. Mais um ano que termina e, consequentemente, mais outro que se inicia. Já estamos habituados com esta dinâmica que se renova todos os anos e que, sem dúvida, instaura em nós uma atmosfera de novidade e expectativa. Contudo, este é um tempo que necessita de ser bem aproveitado e contemplado, pois tem a força de inaugurar em nós uma primavera de esperança. E siga em frente. Continue algo que não terminou, comece um sonho que não se realizou e viva cada dia como se fosse um único. Pense nisto e seja feliz.
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10: Olá, muito bom dia. Sejam bem-vindos à Manhã Informativa de hoje, terça-feira, 14 de julho. Uma manhã um pouco nublada, as temperaturas mais baixas do que já estávamos habituados. Por isso, vai ter um dia mais fresquinho. Se gosta destas temperaturas, olhe, vai estar à sua feição. Até bem perto do meio-dia estou consigo aqui na antena da nossa rádio, conto consigo desse lado. Somos, sem dúvida, a sua melhor companhia. Esta é a primeira hora. Comigo em estúdio já tenho a colega Jody. Muito bom dia.
11: Bom dia.
10: Tudo bem, Jody?
11: Tudo bem, para mais um dia.
10: Estás bem disposta?
11: Claro.
10: Assim, tipo, altamente fixe?
11: Altamente fixe.
10: Ótimo, é o que se quer. Jody, já tens as capas dos jornais para nos dizeres o que se passa em Portugal e no mundo? Conta-nos tudo.
11: Começamos com o Jornal de Notícias, que faz manchete com o Estado paga 50 mil euros arguido de Tancos, que esteve 2 anos e meio preso e acabou absolvido. Supremo reverte a decisão do Tribunal da Relação e obriga a indenizar homem acusado de integrar grupo que furtou armamento de paulis militares em 2017. Em destaque está também os elétricos que vão voltar ao coração do Porto. Plano de mobilidade prevê redução da velocidade dos carros para 30 km a hora em alguns quarteiros da cidade. Quarteirões, aliás. Já no âmbito da educação, Montenegro segura ministro que pretende desculpar os professores. Em destaque está também encher os depósitos, ainda custa mais de 13 euros do que antes da guerra. Crudo desce nos mercados.

0: escolas ainda recebem pedidos de esclarecimento sobre as provas. No âmbito da Casa do Alentejo, José Luís Neves, aliás, recusa por agora prestar mais informação. E no âmbito do SNS, os incentivos para equipas de obstetrícia aguardaram portaria. Passamos agora então para a capa de revista do Diário de Notícias, no âmbito do cessar-fogo que acabou e pressiona o BCE a duplicar a subida de taxas. No Médio Oriente, o clima bético entre os Estados Unidos e o Irão tinha desnuviado um pouco e o Banco Central, presidido por Christine Lagarde, começou a dar sinais de que podia dispensar, aliás, novo aumento de taxas este ano. Já não é assim. Alarme de inflação voltou a disparar e taxas de juros até podem subir mais. Trump anuncia também portagem de 20% no Estreito de Hormuz. Em destaque está também no âmbito dos deputados o ruído derrota da reforma laboral e táticas assim fazem estreantes do AR do balanço da sessão legislativa. Já no âmbito dos imigrantes, o Task Force do Tribunal recupera um quinto dos processos da AIMA em atraso. E no âmbito de um estudo, 4 em cada 10 jovens recorreram a um segundo trabalho para suportar o custo de vida. Passamos por fim para a capa de revista do Correio da Manhã, que faz aqui manchete com mais de 6 mil burlas com casas de férias. A polícia lança alerta e avisa cidadãos para golpes. Em 3 anos, a PSP contabilizou mais de 4.500 queixas e a GNR registou 1.487 crimes nos últimos 2 anos. Em destaque está também o tribunal que livra padre de coação sexual e no âmbito da educação o Ministério garante que as notas dos exames sairão na sexta. Destaca-se também o Luís Neves, filho de ministra, intimida, jornalista. Em destaque está também no âmbito dos combustíveis, a Galp dispara margens de lucro e no âmbito do perigo das estradas 121 mil condutores circulam sem seguro automóvel.
1: Desporto. Seguimos então para as capas desportivas.
0: Começamos com a capa revista A Bola, que faz manchete aqui com Inglaterra chama o António. Bournemouth já negocia com o Benfica. O jogo com o Flamengo potenciou divórcio e novo central é prioritário. Já Tomás Araújo lida, aliás, com lesões e Índio é muito jovem. O desejo de novo defesa junta-se à lista que já tinha médio, extremo e avançado. Destaca-se também que Marco Silva tem o que precisa para o Benfica. Declarações de Fábio Carvalho. Em destaque está também no âmbito do Futebol Clube do Porto. Hawag muito bem caminhando. Os Dragões já estão em Button apontente para a nova fase da pré-época. Passamos agora para a capa de revista O Record, que faz aqui manchete com vender para comprar. António Silva e Sheldrup podem renovar 60 milhões de euros. Podem render, aliás, 60 milhões de euros. As transferências permitem reinvestir no mercado. Em destaque está também o capitão que quer sair e as águias perdem 20 mil euros. Já no âmbito da coação do norueguês, disparou no Mundial, SAD receptiva ofertas a partir de 40 mil euros. E Juventus e Aston Villa, a concorrência forte por Palhinha. Em destaque está também o central do Famalicão, Ibrahima está referenciado. Passamos agora, por fim, para a capa de revista do jogo, que destaca aqui Hwang na mesa. No âmbito do Futebol Clube do Porto, o Dragões tem em princípio de acordo com empresários do sul-coreano e procuram convencer Flamengo com proposta superior à de Monterrey. Em destaque está também o Denis Gull, que treinou e seguiu para o estágio. Já no âmbito da pré-época, prossegue em Inglaterra. Já no âmbito do Sporting, por fim, a saída para o Ali, acertada por um total que pode chegar aos 43 mil euros. Trincão dispara lucros. 5 maiores investimentos rendem 83 milhões e de mais-valia, aliás. Os Leões defrontam hoje o Celtic no estádio do Algarve. São estes os principais destaques para amanhã de hoje, para ficar informado logo desde cedo.
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0: E vamos então agora ficar a conhecer os títulos para o informativo das 10 da manhã.
1: A Expo Vila 5.0 terminou com um balanço positivo, registando o aumento do número de visitantes face ao ano passado. O Presidente da Câmara Municipal de Vila Flor aproveitou a cerimónia de inauguração do certame, que decorreu na passada quinta-feira, para pedir mais coragem política e maior autonomia para as autarquias. E o torneio de xadrez da Maria da Fonte reuniu 22 jogadores de 4 clubes no Largo da Maria da Fonte, em Macete Cavaleiros.
0: Sabes jogar xadrez, Jody?
1: Não, mas é algo que gostava de aprender.
0: E damas?
1: Damas sei.
0: Sabes? Também.
1: Também.
0: Xadrez também não sei muito bem, não, mete-me assim um pouco de confusão. O peão, a torre e mais não sei o quê, mais não sei quantos. E depois não sei bem qual é o valor que cada um tem, qual é o mais forte e qual é o mais fraco, e deixa-me sempre assim um pouco na corda bamba.
1: Pois eu confesso que é exatamente a mesma situação.
0: É, não é? Ficamos todos assim um pouco baralhados. Até porque é um jogo de mais difícil.
1: É algo para aprendermos.
0: Ora, porque não? Olha, se calhar também devíamos...
1: Lanço o desafio.
0: Devíamos nos inscrever nesse... Mas isso já é um concurso, não é?
1: Sim, sim.
0: É melhor não, porque íamos logo a perder, sermos derrotadas à primeira. Por isso é melhor não entrarmos nesses caminhos. Jody, sabes quem vem? Olha, até me engasguei, sabes? Isto é tal maneira ânsia. Sabes quem vem já de seguida?
1: A previsão dos signos com a doutora Maria Helena.
0: Achas que vai ser um dia espetacular?
1: Vamos esperar que sim.
0: Tens um bom feeling? Boas.
1: Exatamente, sim.
0: Então vá, é com a doutora Maria Helena que vamos continuar. A continuação de um bom dia, Jody.
1: Obrigada, igualmente.
0: Logo a seguir à doutora Maria Helena, já sabem então, vamos para o informativo às 10 da manhã e eu regresso logo a seguir ao informativo. Tenha uma boa terça-feira, até já.

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1: Sejam bem-vindos ao Espaço dos Signos com a doutora Maria Helena. E fica a saber o que os astros lhe reservam para hoje.

0: começamos, como sempre, com Carneiro. Hoje terá maior segurança a nível financeiro. Aproveite. Touro, no trabalho, graças ao seu empenho, pode alcançar uma meta muito importante. Bem merece. Gêmeos, está especialmente protegido a nível de saúde e bem-estar. Bem merecemos também. Caranguejo, no trabalho, podem fazer-lhe uma boa proposta. Abra a pestana, agarra as oportunidades, porque elas não passam todos os dias à sua porta. Leão, hoje pode ter uma vitória na sua vida amorosa. Quer ver que vai ser hoje? Maravilha! Virgem, esteja mais atenta às oportunidades a todos os níveis na sua vida. Continuamos com Balança. Presta atenção, nem tudo que luz é ouro. Escorpião, hoje os seus planos podem sofrer algumas alterações. Portanto, está aqui a mudança presente e nada é mais duradouro que a mudança na nossa vida e no universo. Sagitário, procure dar o seu melhor no trabalho porque pode estar a ser avaliado e está com certeza. Capricórnio, proteja a sua energia e evite confiar em quem não conhece bem. Não conte a sua vida, não conte os seus projetos. Os seus projetos são consigo e com Deus, está bem? Aquário, hoje no trabalho mantenha-se mais reservado. Peixes, pode ter uma importante vitória a nível de saúde. E quer saber agora o signo que está melhor, os signos estão melhores e os menos melhores? Então vamos lá. Os signos mais favorecidos são Peixes e Leão. E os menos favorecidos são Aquário e Capricórnio. 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
1: Ficámos a saber a previsão dos signos para o dia de hoje com a doutora Maria Helena. Dentro de alguns minutos, atualizamos as notícias de Trás-os-Montes e Alto Douro. Tenha uma ótima manhã.

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1: Dez horas. Bom dia.
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1: 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Atualizamos a informação regional com a jornalista Maria João Canadas.
3: A Expo Vila 5.0 terminou com balanço positivo, registando um aumento no número de visitantes face ao ano passado. O presidente da Câmara Municipal de Vila Flor aproveitou a cerimónia de inauguração do certame, que decorreu na passada quinta-feira, para pedir mais coragem política e maior autonomia para as autarquias. O torneio de xadrez Maria da Fonte reuniu 22 jogadores de 4 clubes no largo com o mesmo nome, em Macedo de Cavaleiros, este fim de semana. Apesar da baixa de temperaturas registada a partir de domingo, o distrito de Bragança continua a ter concelhos com risco muito elevado de incêndio, nomeadamente Bragança, Macedo de Cavaleiros, Vimioso, Miranda do Douro, Mugadouro, Alfândega da Fé e Mirandela. Os restantes concelhos do distrito estão sinalizados com risco muito elevado. A quinta edição da Expo Vila terminou com balanço positivo, tendo registado um aumento no número de visitantes face ao ano passado. Apesar de os dados finais ainda não estarem fechados, o presidente da Câmara Municipal de Vila Flor, Pedro Lima, considera que o certame reforçou a sua afirmação como um dos principais eventos do concelho. Segundo o autarca, a feira continua a traduzir-se num retorno económico para o território.
4: Sim, sem dúvida. Nós ainda não temos números finais, mas esperamos que realmente os visitantes tenham sido em excesso de 15 a 20% em relação ao ano passado. Portanto, estamos no caminho de conseguir o retorno do investimento.
3: Pedro Lima acrescenta ainda que o retorno do investimento é significativo em todas as vertentes.
4: Este certame, sem dúvida, que é um investimento significativo, que tem um retorno imediato de quem cá fica, de quem cá consome, das vendas diretas, eventualmente, dos produtos, artesanato e das contribuições para as associações. Mas, acima de tudo, tem aquele retorno da bilheteira, tem o retorno dos espaços e também de corporações, instituições bancárias, nomeadamente, que já se começam a associar porque veem que há valor de colocar o nome deles, promover, melhor dizendo, o nome deles, através da marca Expo Vila.
3: Dedicada ao tema A Essência do Azeite, a edição deste ano procurou valorizar um dos principais produtos agrícolas no concelho e alargar a reflexão em torno do setor. Para Pedro Lima, a aposta foi conseguida.
4: Sem dúvida, porque também despertou aqui temáticas muito interessantes. Não falámos da agricultura pura e dura, da olivicultura, da produção oleícola. Falámos, sim, de perspectivas de futuro, nomeadamente do turismo. Portanto, lançaram-se como que desafios aos produtores, eventualmente, a quem queira investir neste território, a quem queira viver neste território, a quem queira permanecer neste território, que poderá olhar para um turismo em termos do azeite, em volta do azeite, como um futuro possível.
3: O autarca refere ainda que a programação permitiu lançar novos desafios ao território, abordando temas como turismo associado ao azeite, à saúde, o bem-estar e a valorização dos recursos locais.
4: Falámos também de saúde e bem-estar, que também pode estar associado ao turismo e àquilo que é a procura de um turismo oleícola, onde também temos um retorno a nível do wellness, passo a expressão, do bem-estar ou da saúde.
3: Concluída a quinta edição, o município já iniciou os preparativos para o próximo certame.
4: A Expo Vila 6.0 já está a ser preparada, porque se há uma coisa que esta equipa que eu tenho a honra de representar faz, é que durante a Expo Vila vai tomando notas, vai trocando notas uns com os outros e vamos, de certa forma, já idealizando aquilo que será a Expo Vila 6.0. Se as apostas da 5.0 foram conseguidas, há que reforçá-las. Há que também criar outras, mas sempre introduzindo inovação, porque quem nos visita é exigente e, portanto, exige que tenhamos esse cuidado. Portanto, a Expo Vila 6.0 começou a ser preparada no primeiro dia da Expo Vila 5.0.
3: Encerrada a quinta edição, o município vira agora atenções para a Expo Vila 6.0, dando continuidade a um evento que continua a crescer em visitantes e participação. Ainda no âmbito da Expo Vila, o Presidente da Câmara Municipal de Vila Flor aproveitou a cerimónia de inauguração do certame que decorreu na passada quinta-feira para pedir mais coragem política e maior autonomia para as autarquias. Perante o Secretário de Estado da Proteção Civil, Pedro Lima, recordou que são as câmaras municipais os motores fundamentais para o desenvolvimento dos territórios.
5: Eu pedi coragem, pedi autonomia. Ou seja, eu não peço aquilo que não estou disposto a dar. Eu estou disposto a trabalhar, estou disposto a conseguir concretizar no território, nesta autarquia, mas acho que todas as autarquias também estão dispostas a fazer isso, a serem o braço no território para um desenvolvimento territorial integrado, para realmente aproveitarmos os recursos endógenos. Foi isso também que eu desafiei e vou sempre dizer isso. Nós somos contribuintes líquidos do país, de Portugal. Sempre o fizemos e por vezes pensamos que temos que estender a mão para ter uma estrada, para ter uma escola, para ter uma creche, para ter um investimento fundamental para a qualidade de vida aqui. Não é justo. É justo que esses recursos endógenos sejam, a fixação dos recursos endógenos seja feita por este e pelos futuros governos. E também que tenham coragem de definir de uma vez por todas se vamos continuar na lógica de distritos e comunidades intermunicipais ou se vamos ter uma lógica territorial integrada para Portugal.
3: No discurso de inauguração, o autarca, que é também presidente da CIM Terras Trás-os-Montes, queixou-se dos atrasos burocráticos no âmbito do projeto de requalificação do futuro Peneireiro Ecoparque, antigo parque de campismo. Pedro Lima considera que existem verdadeiras forças de bloqueio e pediu mais emancipação ao governo numa crítica direta à Agência Portuguesa do Ambiente.
5: E eu aí também me referi às entidades de planeamento, aos organismos de planeamento, que eu já falei extensivamente, que bloqueiam, já chamei de forças de bloqueio e continuo a dizê-lo, são forças de bloqueio para o nosso desenvolvimento. Aquilo que se aplica num recurso, num território inundável, não se verifica no nosso território. Aquilo que se verifica na costa, não se verifica no interior. Portanto, nós devíamos ter mais emancipação também para poder planear o nosso território, para poder decidir os investimentos que são fundamentais para o nosso desenvolvimento. Aquele parque de campismo a que se refere já existe desde os anos 80. Não foi nada que tivéssemos inventado. Queremos é sim respeitar o seu legado e levá-lo, e levar a Fasquia para termos uma oferta turística que seja adequada aos tempos em que vivemos. E encontramos forças de bloqueio pelo caminho. Já lutamos nisto há mais de três anos, estamos perto de conseguir resultados, mas é frustrante, porque os quadros comunitários encerram, as oportunidades desistem e depois o território perde.
3: Confrontado com estas declarações, o secretário de Estado da Proteção Civil, Rui Rocha, concordou com os pedidos do autarca, sublinhando que o governo tem dado passos nesse sentido, como, por exemplo, apontou a transferência de competências para os municípios.
6: O que ele disse é que devia de haver uma organização territorial igual para todas as áreas de intervenção, e eu acho que aí estaremos todos de acordo. Agora, bem como também falou na prevenção, e portanto eu diria que nós estamos a fazer, e também da autonomia cada vez, e aquilo que tem vindo a ser feito, da transferência de competências para os municípios, para as autarquias, é fundamental. Eu dou o exemplo da minha área, a Proteção Civil, é fundamental que nós temos cada vez mais capacitação nos serviços municipais de Proteção Civil, e é isso que vamos fazer com aquilo que vai ser a nova Lei Orgânica da Autoridade Nacional de Emergência e Proteção Civil.
3: No entanto, admitiu dificuldades em passar das palavras aos atos, uma vez que o Governo não dispõe de maioria parlamentar.
6: Portanto, aquilo que eu achei muito interessante, eu também fui autarca executivo, ainda sou deliberativo, também de um território de baixa densidade, e portanto percebo bem esta reflexão. O Governo está a fazer algum desse trabalho, mas é evidente que é importante também perceber que muitas vezes nós também temos que passar mais rapidamente das palavras aos atos, se bem que também muitas vezes, e é uma contingência deste governo, que tem tido algumas dificuldades, porque sendo um governo em que não tem uma maioria parlamentar, em muitas circunstâncias também está limitado naquilo que é a sua vontade de fazer acontecer coisas mais rapidamente, mas isso é a democracia a funcionar e, portanto, o desafio também do governo é conseguir encontrar as melhores soluções no menor curto espaço de tempo.
3: O presidente da Câmara Municipal de Vila Flor exige, assim, mais coragem política, maior autonomia para as autarquias e menos excesso de burocracia, sobretudo no projeto de requalificação do futuro Peneireiro Ecoparque. O torneio de xadrez Maria da Fonte reuniu no sábado 22 jogadores de 4 clubes no Largo Maria da Fonte em Macedo Cavaleiros. A prova, organizada pela secção de xadrez do Grupo Desportivo Macense, contou para o cálculo do elo nacional e internacional e terminou com um balanço positivo por parte da organização. O responsável pela iniciativa, Ricardo Batista, considera que esta edição foi diferente das anteriores pela participação de atletas federados de vários clubes da região.
7: Foi espetacular. Este torneio foi diferente de todos os outros. Os torneios que fizemos até aqui, fizemos torneios para toda a gente que quisesse experimentar ou tivesse curiosidade em testar o xadrez, em provar a si próprio o que é que sabia jogar xadrez. Este torneio, no caso concreto, por ser especial, porque apareceram 4 clubes. Este é um torneio, portanto, para federados, portanto, para quem pertence ou que está ligado ao xadrez, vamos chamar assim, um bocadinho mais profissional. E apareceram 4 clubes, portanto, além do nosso BDM xadrez, apareceu também o Camilo Mirandela, apareceu um jogador. E depois apareceram, e fiel ou inesperado, apareceram jogadores de Chaves e de Vila Real. E acabou por ser um momento de partilha de ideias e, quiçá, até de novos projetos. E, nesse sentido, foi bastante especial termos lá 22 jogadores, mais 2 árbitros. Portanto, foi espetacular. Nesse sentido, foi único.
3: Ao longo da tarde foram disputadas 7 rondas num sistema suíço de emparceramento. A organização admite que a adesão ultrapassou as previsões iniciais.
7: Superou por completo as expectativas da organização, porque não estávamos à espera de termos este impacto. Como disse, nós estamos a experimentar com o torneio de Maria da Fonte, estamos a tentar a divulgar a modalidade, não só mas também com o vosso apoio da Rádio Onda Livre, mas também para mostrarmos e provar que a modalidade de xadrez existe em Macedo Cavaleiros e, a partir daí, angariar mais pessoas para que se juntem a nós.
3: Na classificação final, Francisco Canelas Monteiro, do grupo Ubila, clube de xadrez de Vila Real, venceu o torneio com 7 pontos. Rui Cunha Xincaleque, do grupo desportivo macedense, terminou na segunda posição com 6 pontos, enquanto que Mário Vitor Guedes, também do Vila, clube de xadrez de Vila Real, ficou em terceiro com 5 pontos. Depois desta edição, o grupo desportivo macedense pretende dar continuidade à organização de torneios, mantendo o objetivo de promover a modalidade e atrair novos praticantes.
7: É possível que a gente continue ainda a experimentar este momento, este tipo de torneio, vamos chamar assim, híbrido, quer para federados, quer para não federados, porque essencialmente o objetivo do torneio de Maria da Fonte, e foi isso a sua chance, é para angariar os jogadores e para divulgar a modalidade. Pontualmente, naturalmente, poderá haver ainda mais torneios para federados, como foi este recentemente.
3: Com mais uma edição concluída, o Grupo Desportivo Macedense procura dar continuidade a uma programação regular de torneios e reforçar a prática do xadrez no concelho.
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edição da manhã informativa. É sempre muito bom estar consigo. Até ao meio-dia estamos juntos. Nos 87.7 para todo o mundo em ondalibrefm.net. Conto consigo desse lado. Uma boa manhã.

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Hoje, dia 14 de junho, celebra-se o Dia Mundial da Liberdade de Pensamento. A liberdade de pensamento é um direito consagrado pela Declaração Universal dos Direitos Humanos da ONU, adotada a 10 de dezembro de 1948, segundo o artigo 18. Todo homem tem direito à liberdade de pensamento, consciência e religião. Este direito inclui a liberdade de mudar de religião ou crença e a liberdade de manifestar essa religião ou crença pelo ensino, pela prática, pelo culto e pela observância isolada ou coletivamente, em público ou em particular. Ser livre de pensar é o expoente da liberdade individual. Neste dia apela-se à reflexão sobre o significado de liberdade de pensamento e à extinção de fosso existente entre a liberdade e a liberdade da expressão. Entre os pensamentos interiores e as manifestações exteriores dessas visões pessoais. O artigo 19 da mesma declaração refere: todo homem tem direito à liberdade de opinião e expressão. Este direito inclui a liberdade de, sem interferências, ter opiniões, de procurar, receber e transmitir informações e ideias por quais meios, independentemente de fronteiras. A queda alude à queda da Bastilha, que assinalou o início da Revolução Francesa. Existem algumas frases sobre a liberdade. Uma delas: só conheço uma liberdade e essa é a liberdade de pensamento, de Antoine de Saint-Exupéry. Quando não há entre os homens liberdade de pensamento, não há liberdade, disse Voltaire. O pensamento é o ensaio da ação, Freud. E há outras frases mais, por isso somos livres de pensar, de nos expressar e de escolher. Tem a liberdade de me escolher a mim até ao meio-dia para ser a sua companhia. No seu carro, na sua casa, no seu trabalho, na rua, seja onde estiver. E recordamos o Vulcão da Liberdade à voz de Daniela Mercury.

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Estamos então a terminar esta edição de Manhã Informativa, esta segunda hora. Já sabem, tudo volta logo a seguir aos compromissos publicitários das 11 da manhã, com a síntese de informação. A continuação de uma boa terça-feira. Até já.

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15: São 11 horas. Bom dia.
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10: Olá, muito bom dia. Sejam bem-vindos à Manhã Informativa. Esta é a terceira hora. E vamos já para a síntese de informação. Maria João, muito bom dia.
11: Muito bom dia. Foi lançado um concurso público para aquisição de serviços de elaboração de estudos e projetos de arquitetura e engenharia para 3 edifícios administrativos, do Distrito de Bragança pela Comissão e Coordenação e Desenvolvimento Regional do Norte, a CCDR Norte, que tem a seu cargo a gestão. Estes 3 imóveis fazem parte de um lote de 9 em toda a região norte, em que o concurso terá um valor base de 408 mil euros e 300 euros no âmbito da qualificação e valorização do seu património edificado distribuído por vários pontos desta região, informou este organismo em comunicado. Os edifícios do Distrito Brigantino localizam-se em Bragança e o valor do concurso base será de 24.300 euros em Mirandela, com orçamento de 51 mil euros também aqui em Macedo de Cavaleiros, com uma verba de 47.400 euros. O procedimento visa a contratação de equipas técnicas especializadas para desenvolver os estudos e projetos necessários à reabilitação, modernização e otimização funcional de diversos edifícios. O concurso público permite, assim, a apresentação de propostas para um ou mais lotes, podendo o mesmo concorrente vir a ser adjudicatário da totalidade destes 9 lotes. O prazo de execução previsto para cada contrato é de 90 dias. As propostas podem ser apresentadas até ao próximo dia 16 de julho, através da plataforma das compras públicas, a Singov. A jovem futebolista macedense Beatriz Mariano é o reforço do Sporting Clube de Braga para a próxima época, depois de representar o Sporting Clube de Mirandela e de integrar as seleções distritais da Associação de Futebol de Bragança. A atleta inicia agora uma nova etapa na sua carreira. Para Bia Mariano, esta transferência representa o reconhecimento do trabalho desenvolvido nos últimos anos.
12: Do meu trabalho, do meu empenho, da minha paixão pela bola e pelo desporto.
11: A jovem considera que as experiências vividas no Clube Atlético de Macedo Cavaleiros e no Sporting Clube de Mirandela e nas seleções distritais foram determinantes para a sua evolução.
12: Então, no Macedo, ganhei garra porque joguei com meninos e era a única menina entre eles. Depois, no Mirandela, melhorei o meu futebol enquanto jogadora feminina. Além disso, tive treinadores mais exigentes, tanto como treinos, tipo, também eram mais exigentes. Assim, na seleção de Bragança, o facto de jogar não só nas sub-14, mas também nas sub-16, ganhei mais experiência porque já sabia jogar entre vários escalões.
11: Bia Mariano deixa assim uma mensagem às atletas que sonham seguir um percurso semelhante, trabalhar, acreditar nas próprias capacidades e nunca desistir dos objetivos.
12: Espero encontrar um futebol mais exigente, jogadoras da minha idade com muita qualidade. Depois, os meus objetivos para este ano são ganhar lugar no 11 inicial, jogar na Seleção Nacional Sub-15 e continuar a estudar, como é óbvio, né? Tenho que sonhar alto, trabalharem muito, nunca desistir, acreditarem nelas mesmas e darem sempre o seu máximo, tanto nos treinos como nos jogos. Agora, depois do Braga, ir para o Benfica, depois do Benfica ir para o Barcelona e depois ir para Miami, sem nunca esquecer a Seleção Nacional. Deixar uma mensagem aos pais, para fazerem como os meus, tipo, acreditarem nas suas atletas, sacrificarem-se por eles e sempre que puderem, levarem sempre aos jogos, aos treinos e dar-lhes uma boa alimentação e estar sempre, tipo, com elas, acreditarem nelas.
11: Com esta transferência, Beatriz Mariano inicia uma nova etapa no percurso desportivo, procurando afirmar-se no Sporting Clube de Braga e continuar a crescer no futebol feminino.
10: Esta foi então a síntese de informação de hoje, desta terça-feira, 14 de julho. Maria João, a continuação de um bom trabalho. Voltas ao meio-dia e 30 com a CIR, cadeia de informação regional.
11: Está prometido.
10: Boa continuação.
11: Obrigada. Até já.
10: Até já. Bom dia. Seguimos com Calema. À prova de bala. Andamos sempre à prova de bala.

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Dentro de sensivelmente 2 minutos e pouco vamos ficar a saber quais as sugestões para o almoço de hoje no nosso restaurante Cantinho da Espanhola. Difícil de atravessar. Entretanto, ouvimos Luísa Sonza.

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1: Ai, Deus meu, tu me conquistas.
0: A continuação de uma boa manhã para si que está na nossa companhia.

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Estivemos a ouvir Némanos com Unha Preta. E agora seguimos com Shakira e Noche Tropical. Passam 40 minutos das 11 da manhã. A temperatura máxima prevista para esta região para hoje é de 31 graus e a mínima de 14. E poderá então haver ocorrência de alguns aguaceiros a partir das 16. Esta é então a previsão do tempo para esta terça-feira. Para si que está a trabalhar, a continuação de um bom trabalho.

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estamos então a terminar esta edição da Manhã Informativa. Foi com muito gosto que eu tive toda a manhã consigo. Já sabem, temos encontro marcado amanhã à hora habitual. Ao meio-dia e 30, ouçam a CIR, cadeia de informação regional com a colega Maria João. E depois, às 13 horas, participem na primeira edição de Discos Pedidos. Até amanhã. Sejam felizes, façam alguém

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28: A crise aumenta.
29: O povo não aguenta.
30: Tristezas não pagam dívida.
29: Ai, venha daí, amigo ouvinte. Vamos dar um ar de graça.
31: Ai, eu também quero ir. Deixa-me só fazer mais um furo no cinto e vestir uma tanga.
0: sueco, uns turcos e uns colombianos a trazer ilegalmente automóveis de grande cilindrada para Portugal. Foi!
28: E depois, ou bem que estamos a favor da globalização, ou bem que não estamos. Turcos e colombianos é tudo boa gente. Que a gente precisa cá que a gente.
0: Absolutamente. E mais, o cruzamento de turcos com colombianos dá uma mistura porreira. Cá por mim, quando tomo banho, limpo-me sempre a um turco antes de tomar um cafezinho colombiano.
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5: O desaparecimento do coelho. Este é um caso acontecido nesta época e que só poderia ser resolvido pelos inspectores Pastilhas e Amendoinha, porque os da Judite e do Diap estão cheios de trabalho até ao pescoço, que é onde seguram as gravatas. Estamos, pois, perante mais um radiomistério.

0: senhora, oh minha senhora, o coelho desapareceu.
1: Ai, desapareceu? Mas o coelho não estava já morto, esfolado e metido no forno?
0: Ah, pois estava, minha senhora. Mas agora eu abri o forno para ver se ele já estava assado. Mas nem assim, nem assado. O coelho não está lá, minha senhora. Desapareceu.
1: Depressa. Passe-me aí o telefone porque eu vou mandar vir os inspetores, pastilhas e amendoim.
0: Aqui tem, minha senhora. Mande vir. Porque eu sempre tive uma certa curiosidade em os ver vir. Oh, minha senhora, estão aqui os inspetores, pastilhas e amendoinha.
1: Então já descobriram alguma coisa?
0: Eles estão há tanto tempo aqui na cozinha que até já tiveram tempo de descobrir o que é que o Molotov fez ao buraco do pudim.
2: Olha lá, oh, sua mal empregada para todo o serviço. Não se meta nisto porque o meu chefe está a meditar. E quando o inspetor pastilhas medita, não dá cavaco a ninguém, ok?
3: Bico, quarta amendoinha. Minha senhora... Chegámos à conclusão de que o coelho desapareceu.
1: Ai, isso eu já sabia. Eu chamei-os para descobrirem como. Como, percebem?
2: Como, mas não é aquele coelho, certamente. Ainda se fosse uma coelhinha...
3: Xarapa, amendoinha. Minha senhora, depois de uma apurada investigação, devo dizer-lhe que o coelho derreteu.
1: Derreteu?
3: Precisamente. Descobrimos que o coelho era um coelho de plástico e dentro àquele com que as criancinhas costumam brincar.
1: Ai, não me diga.
3: Digo. O coelho era mesmo de plástico.
1: Essa agora?
3: Sim. 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
12: Afinal, o pior que pode acontecer a um banco não é um assalto com violência. Agora, nem os homens da finança se livram desse fantasma chamado falência.

0: Boa tarde. Seja bem-vindo à nossa instituição bancária, em que posso ajudá-lo.
1: Ouça lá, deixe delicadezas e passe para cá o dinheiro.
0: Ai, credo.
1: Vá, pouco barulho, que eu cá não quero alarido.
0: Sim, senhor, eu faço tudo o que me pedir, mas por favor não me faça mal.
1: Oh, menino, o mal já está feito. Eu só cá venho tentar remediá-lo. Menina Bernardete, o que vem a ser isto? Que segredinhos são esses com o cliente?
2: O quê? Mandar calar o seu chefe?
0: Isto é um assalto, Sr. Ribeiro!
2: O quê?
1: Oh, menino, alto aí, que isto deve haver algum mal-entendido.
0: Não há mal-entendido nenhum. O senhor pediu-me para entregar o dinheiro e eu entendi tudo direitinho.
2: Hã?
0: Tão direitinho que até lhe entreguei as notas todas.
2: Realmente, a menina Bernardette tem razão. Chegar aqui e pedir o dinheiro em tom ameaçador não é normal.
1: Está bem. Mas ser assim agressivo faz parte do meu trabalho.
2: Então confirma que o seu trabalho são os assaltos.
1: Quais assaltos? Qual que é, homem? Eu dedico-me às pinhoras.
0: Pinhoras?
1: Isso mesmo. Permitam que me apresente. António Cobra Tudo, solicitador de execução.
2: Oh, meu amigo, você desculpe lá, mas deve ter-se enganado na porta, que nós somos uma instituição bancária. Não devemos nada a ninguém.
0: Ai, pelo contrário, toda a gente nos deve a nós e paga juros altíssimos por isso.
1: Não há engano nenhum, meus caros. Tenho aqui a ordem do tribunal.
2: Tribunal? Deixa ver.
0: Pois é, Sr. Ribeiro. Diz aqui que este senhor está incumbido de penhorar todos os bens da nossa instituição bancária.
2: Incluindo todo o dinheiro que estiver no cofre forte. É impossível. Desculpe lá, mas isto é ridículo.
1: Não, meu caro. É falência mesmo.
0: Falência? Senhor Cobra Tudo. Você desculpe, mas eu cá nunca ouvi falar em bancos que vão à falência.
1: Então é porque anda desatenta, minha menina. Na América são as pasadas. Todos os dias vai mais um banco à falência.
2: Ouça lá. Mas você não acha que se o banco tivesse realmente falido, não nos tinham avisado?
0: Claro que sim. A sede em Lisboa telefonávamos logo.
1: Oh, isso é impossível.
0: Não é nada impossível, então. Eles passam a vida a ligar para cá.
1: Está bem, mas tão cedo não lhe ligam que eu fui lá hoje e penhorei os telefones todos.
2: Então foi por isso que eu passei o dia a tentar contactá-los e nada.
0: Pois eu também estive toda a tarde à espera que me aprovassem um crédito à habitação e não recebi nem um e-mail, nem sequer um fax.
1: Não podiam. Tenho ali os computadores e aparelhos de fax na carrinha.
2: Mas espera lá. Então e agora como é que vai ser? E os empréstimos que fizemos? Quem é que vai receber o dinheiro e os juros todos os meses?
1: Os credores.
2: Desculpe lá, mas isso é um ultraje. Este banco trabalhou muito para conseguir esses empréstimos. Não pode chegar aqui e pura e simplesmente tirar-nos os nossos bens.
1: Oh, claro que podemos. Não é isso que vocês fazem quando os vossos clientes não pagam as prestações dos empréstimos?
2: É.
1: Então, olha, é como diz o ditado. Não faças aos outros o que não queres que te façam a ti.

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4: O que é que a vizinha me diz àquele homem que confessou que a sua vida extraconjugal já lhe custou mais de 20 mil euros?
5: Ai, essa é boa, vizinha! Eu nunca julguei que o Viagra custasse assim tão caro.
6: Podes crer. Há um bruxo que afirmou ter tido quem lhe pagasse 50 mil euros por trabalhos de recuperação, reencaminhamento e reeducação.
4: Ah, é? Então e o governo ainda não o contratou porquê?

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1: Muito boa tarde. O PCP de Vila Real promoveu o roteiro pela defesa do ambiente, passando por vários pontos do Rio Corgo, para ouvir a população que defende a requalificação de hectare de Toureicinho, o restauro ecológico e a redução de fatores de risco em matéria de contaminação das minas de Jales, e que teme que o projeto mineiro de Adagói seja negativo para os recursos hídricos, para os solos e para a paisagem local. O Instituto dos Vinhos do Douro e do Porto está a implementar estratégias para rejuvenescer a imagem do vinho do Porto e descomplexar o seu consumo, com o objetivo de atrair novos públicos, especialmente os mais jovens. A Expo Vila 5.0 terminou com balanço positivo, registando um aumento do número de visitantes face ao ano passado. O presidente da Câmara Municipal de Vila Flor aproveitou a cerimónia de inauguração do certame, que decorreu na passada quinta-feira, para pedir mais coragem política e maior autonomia para as autarquias.
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1: Uma delegação da CDU de Vila Real esteve no Conselho de Vila Pouca de Aguiar no roteiro pela defesa do ambiente. Uma visita que teve como objetivo denunciar algumas situações que preocupam as populações, nomeadamente a poluição dos recursos hídricos. O roteiro pela defesa do ambiente passou por vários pontos do Rio Corgo e ouviu a população. Fátima Bento, da Dorvir, do PCP de Vila Real, refere que esta iniciativa teve como objetivo constatar in loco as preocupações das populações.
3: Foi uma iniciativa que a CDU sempre se pauta, que foi ir ouvir as populações. Tem surgido um conjunto de notícias e temos tido conhecimento também localmente por parte da população de um conjunto de problemas que está a preocupar ali no Conselho de Vila Pouca. E foi um pouco alinhado com esses objetivos de tentar, no fundo, acompanhar aquilo que são as preocupações das populações, que criamos este roteiro.
1: O roteiro pela defesa do ambiente passou por Toureicinho, onde a população reivindica a requalificação de hectare junto à aldeia.
3: Para tentar perceber as consequências desta contaminação do rio. Sabemos que, de facto, tem havido um acompanhamento pelas entidades competentes, mas a verdade é que o rio tem um caudal bastante pequeno por um conjunto de detritos, de falta de limpeza, e também nota-se, assim, essencialmente ali junto à hectare, que há uma entrada, nós chegamos a assistir isso, não é? Uma entrada de uma espuma, obviamente não podemos avaliar, mas a verdade é que não há peixe.
1: As minas de Jales foram alvo também desta visita, onde a preocupação é o restauro ecológico e a redução de fatores de risco em matéria de contaminação.
3: E viemos bastante preocupados. Sabemos que há uma reabilitação, eles nos chamam hidrológico-ambiental, com o objetivo de eliminação e isolamento de matéria contaminante e a separação da água de boa qualidade e das águas ácidas e poluídas, ou seja, aquelas minas na altura que foram abandonadas, daquela forma abrupta, não é? No fundo, encheram-se de água e estão assim até agora. Foram tomadas algumas medidas ambientais, mas esta, que é essencial para não contaminar as águas daquela área, está prevista, mas ainda não foi concretizada passado todos estes anos.
1: A CDU visitou ainda Capeludos de Aguiar e Bragado para ouvir as preocupações da população sobre o projeto Adagói, que prevê a exploração de felspato e lítio. Para o deputado do Partido Ecologista Os Verdes, José Luís Ferreira, este projeto mineiro é prejudicial para os recursos hídricos, para os solos e para a paisagem local.
4: Nocivo não só para a paisagem, mas também para os solos, recursos hídricos, lençóis freáticos, para a paisagem. Mas o que sobressai nestes projetos é a falta de transparência, porque ninguém sabe como é que vão ser as medidas de mitigação, como é que vai ser a requalificação e outras questões que normalmente se prendem com projetos desta dimensão e com esta natureza. O que nós sabemos é que as populações, do que sabem, do pouco que sabem, não alinham na conversa da propaganda do que aquilo vai ser. paraíso, não vai trazer nada bom para a região, pelo contrário, acho que é mais uma facada na agricultura que já está de si muito, enfim, muito pobre, sobretudo dada a desertificação, mas também é verdade que hoje já quase não compensa ser a agricultura, porque nós entramos para a CEE com uma produção de 75% e a importar 25% e agora as coisas inverteram-se.
1: Durante o roteiro em defesa do ambiente, foi apresentada uma carta aberta à Ministra do Ambiente e da Energia, onde a CDU denuncia os diversos projetos no âmbito da transição energética que estão previstos para a região de Trás-os-Montes, que para a CDU vão prejudicar a economia local, a agricultura, o património natural e paisagístico. O Instituto dos Vinhos do Douro e do Porto está a implementar estratégias para rejuvenescer a imagem do vinho do Porto e descomplexar o seu consumo. O objetivo é atrair novos públicos, especialmente os mais jovens. As principais iniciativas para fomentar o consumo incluem novas formas de servir do vinho do Porto e a promoção de bebidas mais leves e refrescantes. Gilberto Igrejas, presidente do IVDP, refere que a estratégia passa pela procura de novos mercados, fomentando novas formas de consumo do vinho do Porto.
5: Nós estamos seguramente a aumentar os níveis de promoção, a escolher melhores mercados, a aumentar a novos mercados, porque o mundo assiste de forma global a um decréscimo de consumo. Não é um caso único no nosso país, é mundialmente reconhecido que o nível de consumo mundial está a diminuir e, portanto, temos que apostar novos mercados, novas formas de consumo e, de alguma maneira, descomplexar aquilo que é o vinho do Porto para que possa estar mais acessível em termos de consumo, em outros modos de consumo e em todos os momentos das nossas refeições.
1: Esta estratégia que já foi implementada há algum tempo passa ainda por campanhas digitais e televisivas com uma linguagem mais apelativa, focando no consumo moderado e em combinações gastronómicas e ainda na capacitação de profissionais da restauração e hotelaria através do programa Saber Servir, Vender Melhor. Com estas medidas, o IVDP pretende democratizar o consumo, chegar aos mais jovens, aumentar a procura e reforçar mercados. Foi lançado um concurso público para a aquisição de serviços de elaboração de estudos e projetos de arquitetura e engenharia para 5 edifícios administrativos do Distrito de Bragança e de Vila Real pela Comissão de Coordenação e Desenvolvimento Regional do Norte, a CCDR Norte, que tem a seu cargo a sua gestão. Estes 5 imóveis fazem parte de um lote de 9 em toda a região norte, em que o concurso terá um valor base de 408.300 euros, no âmbito da qualificação e valorização do seu património edificado distribuído por vários pontos da região norte, informou a CCDR Norte em comunicado. Os edifícios do Distrito Brigantino localizam-se em Bragança e o valor do concurso será de 24.300 euros, em Mirandela com orçamento de 51.000 euros e em Macedo Cavaleiros com uma verba de 47.400 euros. Já no Distrito de Vila Real será alvo do concurso um edifício na sede do Distrito com valor de 43.000 euros e o edifício do Laboratório de Peso da Régua com um valor de 22 mil euros. O procedimento visa a contratação de equipas técnicas especializadas para desenvolver os estudos e projetos necessários à reabilitação, modernização e otimização funcional de diversos edifícios. O concurso público permite a apresentação de propostas para um ou mais lotes, podendo um mesmo concorrente vir a ser adjudicatário da totalidade dos 9 lotes. O prazo de execução previsto para cada contrato é de 90 dias. As propostas podem ser apresentadas até 16 de julho através da plataforma das compras públicas Singov. A 5ª edição da Expo Vila terminou com balanço positivo, tendo registado um aumento do número de visitantes face ao ano passado. Apesar de os dados finais ainda não estarem fechados, o presidente da Câmara Municipal de Vila Flor, Pedro Lima, considera que o certame reforçou a sua afirmação como um dos principais eventos do concelho. Segundo o autarca, a feira continua a traduzir-se num retorno económico para o território.
6: Nós ainda não temos números finais, mas esperamos que realmente os visitantes

0: espaços e também de corporações, instituições bancárias, nomeadamente, que já se começam a associar porque veem que há valor de colocar o nome deles, promover, melhor dizendo, o nome deles, através da marca Expo Vila.
1: Dedicada ao tema A Essência do Azeite, a edição deste ano procurou valorizar um dos principais produtos agrícolas do concelho e alargar a reflexão em torno do setor. Para Pedro Lima, a aposta foi conseguida.
0: Sem dúvida, porque também despertou aqui temáticas muito interessantes. Não falámos da agricultura pura e dura, da olivicultura, da produção oleico. Falámos, sim, de perspectivas de futuro, nomeadamente do turismo. Portanto, lançaram-se como que desafios aos produtores, eventualmente, a quem queira investir neste território, a quem queira viver neste território, a quem queira permanecer neste território, que poderá olhar para um turismo em termos do azeite, em volta do azeite, como um futuro possível.
1: Encerrada a quinta edição, o município vira agora atenções para a Expo Vila 6.0, dando continuidade a um evento que continua a crescer em visitantes e participação. Ainda no âmbito da Expo Vila, o presidente da Câmara Municipal de Vila Flor aproveitou a cerimónia de inauguração do certame, que decorreu na passada quinta-feira, para pedir mais coragem política e mais autonomia para as autarquias. Perante o secretário de Estado da Proteção Civil, Pedro Lima, recordou que são as câmaras municipais os motores fundamentais para o desenvolvimento dos territórios.
2: Eu pedi coragem, pedi autonomia. Ou seja, eu não peço aquilo que não estou disposto a dar. Eu estou disposto a trabalhar, estou disposto a conseguir concretizar no território, nesta autarquia, mas acho que todas as autarquias também estão dispostas a fazer isso, a serem o braço no território para um desenvolvimento territorial integrado, para realmente aproveitarmos os recursos endógenos. Foi isso também que eu desafiei e vou sempre dizer isso. Nós somos contribuintes líquidos do país, de Portugal. Sempre o fizemos e por vezes pensamos que temos que estender a mão para ter uma estrada, para ter uma escola, para ter uma creche, para ter um investimento fundamental para a qualidade de vida aqui. Não é justo. É justo que esses recursos endógenos sejam, a fixação dos recursos endógenos seja feita por este e pelos futuros governos. E também que tenham coragem de definir de uma vez por todas se vamos continuar na lógica de distritos e comunidades intermunicipais ou se vamos ter uma lógica territorial integrada para Portugal.
1: No discurso de inauguração, o autarca, que é também presidente da CIM Terras Trás-os-Montes, queixou-se dos atrasos burocráticos no âmbito do projeto de requalificação do futuro Peneireiro Ecoparque, antigo parque de campismo. Pedro Lima considera que existem verdadeiras forças de bloqueio e pediu mais emancipação ao governo numa crítica direta à Agência Portuguesa do Ambiente.
2: E eu aí também me referi às entidades de planeamento, aos organismos de planeamento, que eu já falei extensivamente, que bloqueiam, já chamei de forças de bloqueio e continuo a dizê-lo, são forças de bloqueio para o nosso desenvolvimento. Aquilo que se aplica num recurso, num território inundável, não se verifica no nosso território. Aquilo que se verifica na costa, não se verifica no interior. Portanto, nós devíamos ter mais emancipação também para poder planear o nosso território, para poder decidir os investimentos que são fundamentais para o nosso desenvolvimento. Aquele parque de campismo a que se refere já existe desde os anos 80. Não foi nada que tivéssemos inventado. Queremos é sim respeitar o seu legado e levá-lo, e levar a Fasquia para termos uma oferta turística que seja adequada aos tempos em que vivemos. E encontramos forças de bloqueio pelo caminho. Já lutamos nisto há mais de três anos, estamos perto de conseguir resultados, mas é frustrante, porque os quadros comunitários encerram, as oportunidades desistem e depois o território perde.
1: Confrontado com estas declarações, o secretário de Estado da Proteção Civil, Rui Rocha, concordou com os pedidos do autarca, sublinhando que o governo tem dado passos nesse sentido. Como exemplo, apontou a transferência de competências para os municípios.
3: O que ele disse é que devia de haver uma organização territorial igual para todas as áreas de intervenção, e eu acho que aí estaremos todos de acordo. Agora, bem como também falou na prevenção, e portanto eu diria que nós estamos a fazer, e também da autonomia, cada vez, e aquilo que tem vindo a ser feito da transferência de competências para os municípios, para as autarquias, é fundamental. Eu dou o exemplo da minha área, a Proteção Civil, é fundamental que nós temos cada vez mais capacitação

0: nos serviços municipais de proteção civil, e é isso que vamos fazer com aquilo que vai ser a nova lei orgânica da Autoridade Nacional de Emergência e Proteção Civil.
1: No entanto, admitiu dificuldades em passar das palavras aos atos, uma vez que o Governo não dispõe de maioria parlamentar.
0: Portanto, aquilo que eu achei muito interessante, eu também fui autarca executivo, ainda sou deliberativo, também de um território de baixa densidade, e portanto percebo bem esta reflexão. O Governo está a fazer algum desse trabalho, mas é evidente que é importante também perceber que muitas vezes nós também temos que passar mais rapidamente das palavras aos atos, se bem que também, muitas vezes, e é uma contingência deste Governo, que tem tido algumas dificuldades, porque sendo um Governo em que não tem uma maioria parlamentar, em muitas circunstâncias também está limitado naquilo que é a sua vontade de fazer acontecer coisas mais rapidamente, mas isso é a democracia a funcionar e, portanto, o desafio também do Governo é conseguir encontrar as melhores soluções no menor curto espaço de tempo.
1: O Presidente da Câmara Municipal de Vila Flor exige, assim, mais coragem política, maior autonomia para as autarquias e menos excesso de burocracia, sobretudo no projeto de requalificação do futuro Peneireiro Ecoparque. Termina aqui esta edição da CIR. Os dirigentes do PCP, do Partido Ecologista Os Verdes, promoveram roteiro pela defesa do ambiente, passando por vários pontos do Rio Corgo para ouvir a população, identificando problemas fundamentais, como explica Fátima Bento, da Dorvir do PCP de Vila Real, nomeadamente a requalificação da Etar de Tourencinho.
2: De falta de limpeza, e também nota assim, essencialmente ali junto à Etar, que há uma entrada, nós chegamos a assistir isso, não é? Uma entrada de uma espuma, obviamente não podemos avaliar, mas a verdade é que não há peixe.
1: Também o restauro ecológico e a redução de fatores de risco em matéria de contaminação nas minas de Jales.
2: E estão assim até agora, foram tomadas algumas medidas ambientais, mas esta, que é essencial para não contaminar as águas daquela área, está prevista, mas ainda não foi concretizada passado todos estes anos.
1: E ainda as consequências do projeto mineiro de Adagói, como explica José Luís Ferreira, do Partido Ecologista Os Verdes.
3: Não vai trazer nada bom para a região, pelo contrário, acho que é mais uma facada na agricultura que já está de si muito, enfim, muito pobre, sobretudo dada a desertificação, mas também é verdade que hoje já quase não compensa ser a agricultura. Porque...
1: Fica por aqui esta edição, desejo-lhe a continuação de uma boa tarde.
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0: Olá amigos, boa tarde, bem-vindos a esta edição dos Discos Pedidos nesta tarde de terça-feira, 14 de julho. A partir deste momento pode participar, pedir um tema, fazer também a sua dedicatória. É só marcar o 2784283776 ou 77.

0: E cumprimento já o José de Almofala, Figueira de Castelo Rodrigo. José, boa tarde.
1: Boa tarde, Rui.
0: Como está? Tudo bem, José?
1: Tudo bem.
0: Ora, vamos recordar Madalena Iglesias com Óculos de Sol. Vai dedicar a quem esta música?
1: A minha irmã, meu sobrinho, meu cunhado, a mulher do Centro Dia, a Nazaré, a Rita e o resto em França, a Sandra Reis, o Luís Mateio, o David Mateio, a Sara, a outra Sara, o Janeiro, a Valita, o António, para a Piedade, para o Chico, para os bombeiros, principalmente o Seguir de Castelo do Rio, e vai para si, para a Carla, e até logo.
0: Muito obrigado, desejo-lhe também uma ótima tarde, tudo de bom, até logo.
1: Até logo.
0: Agora vamos até à Foz do Sabor. Olá, Ricardo, boa tarde.
2: Está, Sra. Costa.
0: Como está? Tudo bem, Ricardo?
2: Acabado de almoçar ainda melhor.
0: Quero ouvir o grupo musical Renovação 3. Vai dedicar a quem?
2: Oh, vai já para... Posso ser no Cardiceis, posso ser mais... Posso fazer Silvestre, para o amigo Cavalheiro, vai para a Patina Pastora, Grimérez para ela, para o amigo Freitas, para o amigo Humberto, para o amigo Tri, para os pastores todos. E vai para a Quinta das Bandeiras, para a Quinta da Vila Maior, para a Quinta de Balme, todas as quintas. E vai para o Sérgio Costelo, e para a Dona Vila Martim, e vai para todos os ouvintes, respeito que são muitos, para vocês todos, uma boa tarde.
0: Muito obrigado, desejo-lhe também uma ótima terça-feira, boa tarde, até logo.
2: Logo, obrigado.
0: Seguimos com o pedido do José de Almofala.

0: Vamos até a Carviçais, Torre de Moncorvo, cumprimentar o Simão. Olá, boa tarde.
1: Olá, boa tarde, Felipe Costa.
0: Como está? Tudo bem? Já almoçou?
1: Já almocei. Ontem foi uma consulta as costelas na zona média, Felipe Costa.
0: Tem que ter paciência. Vai com o tempo. Ora, vamos ouvir Maria Celeste e Carlos Ribeiro. Vai dedicar a quem esta música?
1: Olha, vou dedicar assim à sua mãezinha que mais gosta. E desejo muita felicidade para a sua mãe e para o resto da sua família. É o que mais desejo. E vou dedicar também ao Sr. Humberto um santo abraço para ele. Tenha uma boa caminhada, tudo bom. E para o resto da família dele. E vou dedicar também para o nosso amigo Ricardo Lafonso de Tabor, para a Dona Conceição e a família. E depois vou dedicar também para todos os doentes em geral, e principalmente para mim, e tenho muita felicidade para todos os doentes que estão fora dos hospitais e estão nos hospitais, e principalmente para os bombeiros de todo o meu corpo. E vou dedicar também para o Sr. Rui de Carviçais. Vai para a Dona Noémia, um santo abraço para ela, tudo bom e as melhores para o cunhado e para o irmão. E vou ligar também para o Sr. Rui de Carviçais, um santo abraço para ele, tudo bom. Vai para o Sr. José e para a Dona Nazaré, um santo abraço para ela, tudo bom. E desejo muita felicidade para eles. E também para o Sr. António, que está em França. E para si, e para todos os amiguinhos que falam em mim, que eu não estou muito voltado para falar, e desejo muita felicidade para todos e para todas as pessoas que trabalham na esquina de Nomeão e das Bandeiras, e principalmente para a Dona Belinha e para a Dona Lucila de Moncorvo. E para si, Sr. Rui Costa, tenho uma santa tarde, tudo bom e obrigado para a sua atenção.
0: Muito obrigado, desejo-lhe também uma ótima tarde, tudo de bom, até logo.
1: Até logo, Sr. Rui Costa, obrigado para a sua atenção.
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0: Para participar nesta edição dos discos pedidos, basta marcar o 2784-283-76 ou 77. Seguimos com o pedido do Ricardo.

0: até às 3 da tarde. Pode pedir um tema, fazer também a sua dedicatória, é só marcar o 2784283776 ou então o 2784283777. 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
0: Aqui está o grupo Renovação 3, a pedido do Ricardo.
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0: E seguimos com Maria Celeste e Carlos Ribeiro para a participação do Simão de Carviçal.

0: E vamos já até à Suíça cumprimentar o Paulo, depois vamos até à Ribalonga Aljó cumprimentar o Humberto. Paulo, boa tarde.
1: Olá, boa tarde.
0: Como está? Bem disposto?
1: Está sempre bem disposto. Com calor é mais, mas pronto, é o que nos dá.
0: É o que temos, não é, Paulo?
1: É.
0: Ora, vamos ouvir aqui um clássico do Chaba, vai dedicar a quem?
1: Então, vai para todos os imigrantes. Vai para todas as forças policiais, para todos os bombeiros, para toda a equipa da Rádio Onda Livre, para toda a minha família e a tudo Ricosta. E para todos os ouvintes.
0: Muito obrigado, um bom trabalho, uma ótima terça-feira, tudo de bom, até logo.
1: Tchau, igualmente, Rui. Bom trabalho.
0: Humberto, boa tarde.
2: Boa tarde, Rui.
0: Como está? Tudo bem, Humberto?
2: Tudo bem, acabamos de dar a volta.
0: Quero ouvir os sons do Minho com a desgarrada de apoio aos caretos de Pudense. Vai dedicar a quem?
2: Apanhei para o trinho toda a família para o Neto Leandro, vai para o meu amigo Joel, companheira Ângela, vai para o João Morano, volto com toda a família, vai para a minha mestra Leto, para a minha Alice, vai para o nome de Martim, toda a família, tenha força e coragem, melhores para o irmão, vai para a Manuela, para o meu para o Netinho, vai para o Marcelo Dado dos Passos, vai para o Princesa e toda a família, vai para a Dona Alice e para o Palé, vai para a Fátima Pastor e toda a família, melhores para a Fátima, vai para o Marcos Sobre e toda a família, para o José Cavalheiro, para o Ricardo da Força, para toda a família, para o Fernando Palor e toda a família, para o Manuel Almeida e toda a família, para o Julinho e para o marido, para a Filomena e para o marido, para o Justino e para a Mel, para a mãe, para o José para Nazaré, para o Simão de Carbissar e toda a família, e as melhores para o Simão, para a Luzinha e para a Julinha, para todos os pastores e todos que estão a ouvir, todos que estão a trabalhar na Randa Livre, para o Rui, com boa tarde.
0: Muito obrigado, Humberto, desejo-lhe também uma ótima tarde, até logo.
2: Obrigado,
0: seguimos com o Java a pedido do Paulo que nos telefonou da Suíça, depois os sons do Minho a pedido aqui do Humberto da Ribalonga.

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Seguimos com os sons do Minho a pedido.

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Rui Costa. Estamos na reta final desta primeira hora da primeira edição dos Discos Pedidos. 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Nós estamos de regresso dentro de alguns minutos, logo após o sinal horário das 14. Se ainda não teve a oportunidade de participar, conto consigo na segunda hora. É só marcar o 278-428-376 ou 278-428-377. Estamos de volta dentro de alguns minutos para a segunda parte dos Discos Pedidos. Até já!

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12: São 2 horas. Boa tarde.
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13: Bem-vindos à segunda parte dos discos pedidos nesta tarde de terça-feira, 14 de julho. A partir deste momento pode marcar o 2784-283-76 ou 77, pedir um tema, fazer também a sua dedicatória.

0: 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E nesta edição dos discos pedidos com apoio de Magnatura, a ser comercializado desde 2012, vamos até a França cumprimentar a Nazaré, depois vamos até a Mirandela cumprimentar a Alice. Nazaré, boa tarde.
1: Boa tarde, posso cumprimentar a Dona Alice?
0: Pode.
1: Boa tarde, Dona Alice.
2: Ah, boa tarde, Nazaré. Então, meu filho.
1: Ah, demos-nos perdidos com o calor.
2: Ah, hoje aqui está-se bem, está ventita, está meio fresco.
1: Aqui não.
0: Ora, Nazaré, vamos à sua dedicatória.
1: Olha, vai para toda a equipa da rádio, para a minha família, para a família do José, para a Dona Isabel, para o Sr. Lima de Limbaus, para a minha irmã Teresa e para o meu cunhado Fernando, para a minha filha Rita, para a minha filha Patrícia, para a Dona Alice e o Pelé, para a Dona Luísa, para a Dona Filomena, para a Dona Noêmia, para o Sr. Simão, para a Dona Satinha, para o Sr. Fernando, para o Sr. Isolino, para o Sr. Mário, para o Sr. Ricardo, para o Sr. Justino, para a Dona Manuela e as meninas, para o Sr. Humberto, para o Sr. Manuel Almendra, para a Dona Beatriz, para o Rui da minha aldeia, para a Dona Adélia, para o Sr. Freitinhas, para a Dona Isabelinha, para a Dona Cândida, para o Sr. José Castelo Rodrigo, para a Dona Belinha, para o Sr. Arturo, para a Dona Julinha, para o Sr. João Rodrigues, para a Dona Celinha, para o Sr. Cavalheiro, para o Sr. José Alfredo dos Avanços, para o Sr. Jorge, para o Sr. Amindo e esposa da Sobreda, para o Sr. Avílio, para a Dona Hilda, para a Dona Julieta, para todos os imigrantes, para todos os participantes e para todos os ouvintes e a tudo.
0: Muito obrigado, Zé Julião, um bom trabalho, uma ótima tarde, até logo.
1: Até logo.
0: Tudo de bom. Alice, boa tarde.
2: Olá, boa tarde, Luís.
0: Como está? Está tudo bem, Alice?
2: Está tudo bem. Por, a Nazaré, o que foi ouvir o meu Pelé, aquela engraçada.
0: Ora, canta para ela e para nós.
2: É verdade, Rui.
0: Ora, e a sua dedicatória, Alice, hoje vai para quem?
2: Olha, vai para as filhinhas e para a netinha, para o meu genro, família dele e para toda a minha também, com um beijinho para eles todos. Vai já para a minha, um beijinho muito grande para ela e para os dela. Vai também já aí para a Nazaré e para o José, para o filho João Rodrigues, para todos os nossos imigrantes em geral, porque são muitos, um beijinho para eles todos. E então vai para a Dona Beatriz e para a Celinha, para a Dona Hilda, para a Dona Gina também, para a Luizinha. A Luizinha, tomara ela a fazer aquilo que eu vou fazer, é Rui. Um beijinho para ela. Vai, olha, para o Freitas, para todos os pastores em geral, porque são muitos, é Rui. Para toda a gente que fala em mim no meu Pelé, porque é muita gente. Para o Sr. Abílio, para toda a gente mesmo. E para si, Rui, e para a mãe, com um beijinho muito grande, para a Carminha e para as dela. E boa continuação para todos. E cumprimentos do meu Pelé, que ele hoje está um gaiteiro, digo tu eu.
0: Estava você a dizer que a Luísa gostaria de fazer o que vai fazer, se calhar já fez muitas vezes.
2: Oh, oh!
0: Um beijinho, Alice, até logo.
2: Rui, até não. Beijinho.
0: Até logo, um beijinho. Seguimos com o pedido da...

0: 28 graus à sombra, pedido da Nazaré. Cumprimento já o José de Eixes e também a Luísa, que nos está a telefonar do Conselho de Bragança. José, boa tarde.
1: Boa tarde. Oh, Sorriso, eu podia só dar uma palavra à Luísa?
0: Sim, pode cumprimentá-la, sim.
1: Vou cumprimentá-la, só um instante.
0: Pode falar com ela, que ela está a ouvir.
1: Está a ouvir, Luísa?
2: Olá, José, está tudo bem consigo?
1: Um beijo para a senhora.
2: E outro para si, José?
1: É, eu te passo a escutar, não é só para torcê-la.
2: Está bem, gostei muito, obrigada.
1: Obrigada, boa tarde.
0: Ora, José, vamos ouvir dentro de alguns minutos Filipe Sequeira, vai dedicar a quem?
1: Pois vai para a sua planta, para o Soares, para a sua Linda, para a sua Regina, para o seu Zé e para a Clólia, vai para a Luizinha, vai para o Zé Manuel Soluções e para o Creitinhas e para o seu Fernando Cabreiro. Olha, e para toda a gente, e para o senhor, eu sou obrigado por me deixar, obrigado.
0: Muito obrigado, bom trabalho, uma ótima tarde, até logo. Luísa, boa tarde.
2: Olá, Rui, boa tarde.
0: Como está, tudo bem?
2: Está tudo bem, mas agora deixa-me com a pulga atrás da orelha. Ah, dona Alice, o que é que ela irá fazer? Temos que descobrir a careca.
0: Isso eu tenho que lhe perguntar à Alice.
2: Ah, pois, isso já sabe.
0: Ora, vamos ouvir dentro de minutos. A Rebeca vai dedicar a quem?
2: Olha, dico já para a dona Alice, para a comadre. E para o senhor José, também outro beijinho para ele. E obrigado pela sua simpatia. Também para o senhor João, de França ou Suíça? Eu esqueço-me. Para a dona Beatriz da Pato Freixo, também. Oh, comadre, o que é que está a fazer? Não tem ligado. Também para a dona Noemi, outro beijinho para ela. Para a senhora Isolino, para a dona Hilda, para a dona Celinha, para a dona Gininha. Ela nada adiante. Olha, para todos, para si. Um grande abracinho.
0: Muito obrigado, para si também. Uma ótima tarde, tudo de bom, até logo.
2: Até logo.
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0: Vamos recordar Marco Paulo a pedido da Alice de Mirandela.

0: E seguimos a nossa viagem, vamos até Valfigueira, Tabuaço, cumprimentar a Hilda. Depois até Vilarelhos, cumprimentar a Isabel. Hilda, boa tarde.
1: Boa tarde.
0: Como está? Tudo bem, Hilda?
1: Bem, graças a Deus.
0: Mas almoçou, já está melhor.
1: Exatamente.
0: Quero ouvir o José Santos, Ela Quer Festa, vai dedicar a quem esta música?
1: Olha, para todas as pessoas que estejam a ouvir, vai para a Dona Celinha e marido, para a Senhora Freitas, para a Dona Isabelinha, para a Dona Fatinha, a Dona Alice, a Dona Luísa, que já vi há bocadinho, um beijinho também para ela, a Dona Adélia, a Dona Noémia, e também já tinha saudades de ouvir, para a Senhora Almendra, para o Senhor Julino, e para todos em geral, e para ir para a rádio, para o senhor, para a sua mãezinha e família, para a Nina Carolinha e família também.
0: Muito obrigado, Hilda. Desejo-lhe uma ótima terça-feira. Tudo de bom. Até logo.
1: Muito obrigada. Até logo, se vocês quiserem.
0: Isabel, boa tarde.
2: Marazinha, como está, rapaz?
0: Eu bem, Isabel. Está tudo bem?
2: Nunca pior, com a graça de Deus.
0: Ora, quero ouvir a Rainha Santa. Vai dedicar a quem?
2: Olha, hoje vai especialmente para a menina Carolina, aqui de Vilarelhos, que faz aninhos, e a filha da senhora presidenta daqui da junta. Portanto, também vai para a boa disposição da Luizinha, que é muito alegre, muito bem disposta. Vai para a dona Hilda, vai para a dona Nazaré, Noémia, o Artur de Arroios, o Gualdino, o Henrique, o Mário Pastores, esses pastores todos. E olha, aqui para Vilarelhos vai para o Hugo Rodrigues, o Bruno do Café Almendra, vai para aqui para esta gente toda de Vilarelhos, para a minha cunhada Avuzinda e Mariano. E vai para Valtrados, vai para a minha irmã Ângela, Alfredo e Armindo, as minhas cunhadas, todos os meus sobrinhos, desde a primeira ao último, bisnetos e netos também, que tenho para lá muitos sobrinhos, netos e bisnetos, vão para todos os meus sobrinhos imigrantes, que também ouvem a Rádio Macedo, por lá, para a França. Esses imigrantes todos vão para a minha filhinha para a Alemanha, para a minha neta da Suíça, e a minha neta daqui, que está a trabalhar aí na queijaria Trabanca, minha filha do Porto também, as melhores para o meu genro, e está para aí tudo. Um grande beijinho, Rui.
0: Muito obrigado, para si também, uma ótima tarde, tudo de bom, até logo.
2: Olha, tudo de bom para toda a gente e a boa disposição para a Luizinha, que eu gosto muito de ouvir.
0: Muito obrigado, nesta hora, com o apoio de Magnatura.
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0: Seguimos com o Filipe Sequeira para a participação do José de Eixes.

0: Aqui está a voz do Filipe Sequeira nesta edição, com apoio de Magnatura, a ser comercializado desde 2012. 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
0: E nesta edição de Discos Pedidos seguimos com a Rebeca, pedido da Luísa, que nos telefonou do Conselho de Bragança.

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2: Para ouvir nos próximos minutos José Santos, a pedido da Hilda de Valfigueira, depois vamos recordar Alfredo Marceneiro com Rainha Santa, para a participação da Isabel, que nos telefonou de Vilarelhos, Alfândega da Fé.

0: Grandes músicas para ouvir ao longo desta tarde de terça-feira. José Santos para a participação da Hilda de Valfigueira. Já de seguida vamos recordar Alfredo Marceneiro para a participação da Isabel de Vilaralhos.
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1: Estamos na reta final desta segunda e última parte dos discos pedidos nesta primeira edição. 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Seguimos com grandes músicas na antena da Onda Livre. A segunda edição está de regresso mais tarde, das 19 até às 20. Pela minha parte é tudo. Desejo-lhe uma ótima tarde.

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12: São 4 horas. 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
2: Já ouviu falar em cabeçudos? Ou em bagaceira? São localidades e locais com nomes caricatos. No roteiro turístico, hoje vamos conhecer algumas freguesias com nomes engraçados. Venha daí nesta viagem à procura de nomes de aldeias, vilas ou simplesmente locais. Começamos a nossa viagem em Ponte de Lima, na localidade de Cabrão. Em Santo Tirso temos a localidade de Cabrões. Continuamos no Minho, numa visita à freguesia do Garanhão, em Ponte da Barca. Também em Ponte de Lima encontramos a freguesia da Porca. Em Caminha a localidade é mais pobre, chama-se Pobreza. Em Mirandela o pai está torto, neste caso Pai Torto. Em Santo Tirso encontramos a localidade do Bicho. Em Contumar, a freguesia da Bicha. Em Tomar, encontramos a Bexiga. Em Leiria, uma localidade cheia de amor. É isso mesmo, chama-se Amor. As próximas localidades de amor não têm nada, pelo menos no nome. Rego do Azar, em Ponte de Lima. Rio Seco dos Marmelos, em Ferreira do Alentejo. Monte dos Tesos, em Avis. Orelhudo, em Coimbra. Mata Porcas, em Lagos e Monchique. Mata Mouros, no concelho da Vila do Bispo. Mal Lavado, em Odmira. Focinho de Cão, em Aljustrel. Em Diabrada, em Odmira. Colo do Pito, em Castro Daire. Cemitério, em Passos de Ferreira. Encontramos também a localidade da Campa do Preto, na Maia. Pés Caldados, pertence ao concelho de Arganil. Pedaço Mau, em Vila de Ourém. Nesta viagem encontramos outros nomes caricatos. Já conhece a Venda das Raparigas? Pertence ao concelho de Alcobaça. Venda dos Pretos, em Leiria. Vergas, pertence ao concelho de Vagos. Vila Nova do Coito, em Santarém. Vilar dos Prazeres, em Ourém. Vinha da Desgraça, em Coruche. Venda da Gaita, fica no concelho de Pedrógão Grande. Venda da Porca, em Estremoz.
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2: Venda das Pulgas, em Mafra. Venda dos Mortos, em Beja. Val da Rata, em Almodóvar.
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2: E do Val da Rata passamos para o Rato, que pertence ao concelho de Barcelos e Vila Nova de Famalicão. Temos também a Ratoeira, em Vila Nova de Cerveira. Agora um pouco mais romântico, ou neste caso, nomes mais meigos. A localidade de Paixão, em Celúrico de Bastos. Namorados, em Castro Verde e Mértola. Terra da Gaixa, na Lousã. Ou Sítio das Solteiras, em Tavira. Se estiver com sono, visite a localidade de Quartos, em Vila Verde e Loulé. Ou a Quinta da Comichão, na Guarda. Encontramos também, neste nosso roteiro, o Purgatório, em Albufeira. Punhete, em Valongo. Traseiros, em Oliveira de Azemães. Aliviada, no Marco de Canaveses. Nesta viagem com nomes engraçados em Portugal, encontramos também a Picha, no Pedrógão Grande. Coina, Coito, Coxo. Bom, o que não falta são localidades ou sítios com nomes engraçados. Muitos ficam para trás neste nosso roteiro. Já agora, faça férias em Portugal e venha conhecer o que de melhor temos para si. Deixe-se de angústias. Ora, Angústias pertence ao concelho de Paredes de Coura. Entre no Paraíso, um nome que encontra em vários concelhos de Portugal, e deixamos o passado, que pertence a Vila Verde, é a localidade do passado. Bem, neste caso é melhor que a Senhora do Alívio, em Baião, nos perdoe pelo pedaço mau. Pedaço mau pertence à Vila Nova de Ourém. Com tudo isto, só me resta dizer, ainda vou parar ao hospício.
5: Help me!
2: Que pertence a Azeitão. Ou vou tirar o imaginário que pertence às Caldas da Rainha. Aproveite muito bem este roteiro engraçado e descubra outros locais com nomes diferentes.
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5: A Expo Vila 5.0 terminou com um balanço positivo, registando um aumento no número de visitantes face ao ano passado. O presidente da Câmara Municipal de Vila Flor aproveitou a cerimónia de inauguração do certame, que decorreu na passada quinta-feira, para pedir mais coragem política e maior autonomia para as autarquias. O torneio de xadrez Maria da Fonte reuniu 22 jogadores de 4 clubes no largo com o mesmo nome, em Macedo de Cavaleiros, este fim de semana. A quinta edição da Expo Vila terminou com um balanço positivo, tendo registado um aumento no número de visitantes face ao ano passado. Apesar de os dados finais ainda não estarem fechados, o presidente da Câmara Municipal de Vila Flor, Pedro Lima, considera que o certame reforçou a sua afirmação como um dos principais eventos do concelho. Segundo o autarca, a feira continua a traduzir-se num retorno económico para o território.
6: Sim, sem dúvida. Nós ainda não temos números finais, mas esperamos que realmente os visitantes tenham sido em excesso de 15 a 20% em relação ao ano passado. Portanto, estamos no caminho de conseguir o retorno do investimento.
5: Pedro Lima acrescenta ainda que o retorno do investimento é significativo em todas as vertentes.
6: Este certame, sem dúvida, que é um investimento significativo, que tem um retorno imediato de quem cá fica, de quem cá consome, das vendas diretas, eventualmente, dos produtos, artesanato e das contribuições para as associações. Mas, acima de tudo, tem aquele retorno da bilheteira, tem o retorno dos espaços e também de corporações, instituições bancárias, nomeadamente, que já se começam a associar porque veem que há valor de colocar o nome deles, promover, melhor dizendo, o nome deles, através da marca Expo Vila.
5: Dedicada ao tema A Essência do Azeite, a edição deste ano procurou valorizar um dos principais produtos agrícolas no concelho e alargar a reflexão em torno do setor. Para Pedro Lima, a aposta foi conseguida.
6: Sem dúvida, porque também despertou aqui temáticas muito interessantes. Não falámos da agricultura pura e dura, da olivicultura, da produção oleícola. Falámos, sim, de perspectivas de futuro, nomeadamente do turismo. Portanto, lançaram-se como que desafios aos produtores, eventualmente, a quem queira investir neste território, a quem queira viver neste território, a quem queira permanecer neste território, que poderá olhar para um turismo em termos do azeite, em volta do azeite, como um futuro possível.
5: O autarca refere ainda que a programação permitiu lançar novos desafios ao território, abordando temas como turismo associado ao azeite, à saúde, o bem-estar e a valorização dos recursos locais.
6: Falámos também de saúde e bem-estar, que também pode estar associado ao turismo e àquilo que é a procura de um turismo olécola, onde também temos um retorno a nível do wellness, passo a expressão, do bem-estar ou da saúde.
5: Concluída a 5ª edição, o município já iniciou os preparativos para o próximo certame.
6: A Expo Vila 6.0 já está a ser preparada, porque se há uma coisa que esta equipa que eu tenho a honra de representar faz, é que durante a Expo Vila vai tomando notas, vai trocando notas uns com os outros e vamos, de certa forma, já idealizando aquilo que será a Expo Vila 6.0. Se as apostas da 5.0 foram conseguidas, há que reforçá-las. Há que também criar outras, mas sempre introduzindo inovação, porque quem nos visita é exigente e, portanto, exige que tenhamos esse cuidado. Portanto, a Expo Vila 6.0 começou a ser preparada no primeiro dia da Expo Vila 5.0.
5: Encerrada a 5ª edição, o município vira agora atenções para a Expo Vila 6.0, dando continuidade a um evento que continua a crescer em visitantes e participação. Ainda no âmbito da Expo Vila, o presidente da Câmara Municipal de Vila Flor aproveitou a cerimónia de inauguração do certame, que decorreu na passada quinta-feira, para pedir mais coragem política e maior autonomia para as autarquias. Perante o secretário de Estado da Proteção Civil, Pedro Lima, recordou que são as câmaras municipais os motores fundamentais para o desenvolvimento dos territórios.
7: Eu pedi coragem, pedi autonomia. Ou seja, eu não peço aquilo que não estou disposto a dar. Eu estou disposto a trabalhar, estou disposto a conseguir concretizar no território, nesta autarquia, mas acho que todas as autarquias também estão dispostas a fazer isso, a serem o braço no território para um desenvolvimento territorial integrado, para realmente aproveitarmos os recursos endógenos. Foi isso também que eu desafiei e vou sempre dizer isso. Nós somos contribuintes líquidos do país, de Portugal. Sempre o fizemos e por vezes pensamos que temos que estender a mão para ter uma estrada, para ter uma escola, para ter uma creche, para ter um investimento fundamental para a qualidade de vida aqui. Não é justo. É justo que esses recursos endógenos sejam, a fixação dos recursos endógenos seja feita por este e pelos futuros governos. E também que tenham coragem de definir de uma vez por todas se vamos continuar na lógica de distritos e comunidades intermunicipais ou se vamos ter uma lógica territorial integrada para Portugal.
5: No discurso de inauguração, o autarca, que é também presidente da CIM Terras Trás-os-Montes, queixou-se dos atrasos burocráticos no âmbito do projeto de requalificação do futuro Peneireiro Ecoparque, antigo parque de campismo. Pedro Lima considera que existem verdadeiras forças de bloqueio e pediu mais emancipação ao governo numa crítica direta à Agência Portuguesa do Ambiente.
7: E eu aí também me referi às entidades de planeamento, aos organismos de planeamento, que eu já falei extensivamente, que bloqueiam, já chamei de forças de bloqueio e continuo a dizê-lo, são forças de bloqueio para o nosso desenvolvimento. Aquilo que se aplica num território inundável não se verifica no nosso território. Aquilo que se verifica na costa não se verifica no interior. Portanto, nós devíamos ter mais emancipação também para poder planear o nosso território, para poder decidir os investimentos que são fundamentais para o nosso desenvolvimento. Aquele parque de campismo a que se refere já existe desde os anos 80. Não foi nada que tivéssemos inventado. Queremos é sim respeitar o seu legado e levá-lo, e levar a Fasquia para termos uma oferta turística que seja adequada aos tempos em que vivemos. E encontramos forças de bloqueio pelo caminho. Já lutamos nisto há 3 anos, há mais de 3 anos, estamos perto de conseguir resultados, mas é frustrante, porque os quadros comunitários encerram, as oportunidades desistem e depois o território perde.
5: Confrontado com estas declarações, o secretário de Estado da Proteção Civil, Rui Rocha, concordou com os pedidos do autarca, sublinhando que o governo tem dado passos nesse sentido, como, por exemplo, apontou a transferência de competências para os municípios.
8: O que ele disse é que devia de haver uma organização territorial igual para todas as áreas de intervenção, e eu acho que aí teremos todos de acordo. Agora, bem como também falou na prevenção, E portanto eu diria que nós estamos a fazer, e também da autonomia cada vez, e aquilo que tem vindo a ser feito, da transferência de competências para os municípios, para as autarquias, é fundamental. Eu dou o exemplo da minha área, a Proteção Civil, é fundamental que nós temos cada vez mais capacitação nos serviços municipais de Proteção Civil, e é isso que vamos fazer com aquilo que vai ser a nova Lei Orgânica da Autoridade Nacional de Emergência e Proteção Civil.
5: No entanto, admitiu dificuldades em passar das palavras aos atos, uma vez que o Governo não dispõe de maioria parlamentar.
8: Portanto, aquilo que eu achei muito interessante, eu também fui autarca executivo, ainda sou deliberativo, também de um território de baixa densidade, e portanto percebo bem esta reflexão. O Governo está a fazer algum desse trabalho, mas é evidente que é importante também perceber que muitas vezes nós também temos que passar mais rapidamente das palavras aos atos, se bem que também muitas vezes, e é uma contingência deste Governo, que tem tido algumas dificuldades, porque sendo um Governo em que não tem uma maioria parlamentar, em muitas circunstâncias também está limitado naquilo que é a sua vontade de fazer acontecer coisas mais rapidamente, mas isso é a democracia a funcionar e, portanto, o desafio também do Governo é conseguir encontrar as melhores soluções no menor curto espaço de tempo.
5: O Presidente da Câmara Municipal de Vila Flor exige, assim, mais coragem política, maior autonomia para as autarquias e menos excesso de burocracia, sobretudo no projeto de requalificação do futuro Peneireiro Ecoparque. O torneio de xadrez Maria da Fonte reuniu no sábado 22 jogadores de 4 clubes no Largo Maria da Fonte em Macedo Cavaleiros. A prova, organizada pela secção de xadrez do Grupo Desportivo Macense, contou para o cálculo do elo nacional e internacional e terminou com um balanço positivo por parte da organização. O responsável pela iniciativa, Ricardo Batista, considera que esta edição foi diferente das anteriores pela participação de atletas federados de vários clubes da região.
9: Foi espetacular. Este torneio foi diferente de todos os outros. Os torneios que fizemos até aqui, fizemos torneios para toda a gente que quisesse experimentar ou tivesse curiosidade em testar o xadrez, em provar a si próprio o que é que sabia jogar xadrez. Este torneio, no caso concreto, por ser especial, porque apareceram 4 clubes. Este é um torneio, portanto, para federados, portanto, para quem pertence ou quem está ligado ao xadrez, vamos chamar assim, um bocadinho mais profissional. E apareceram 4 clubes, portanto, além do nosso BDM xadrez, apareceu também o Camilo Mirandela, apareceu um jogador. E depois apareceram, e fiel ao inesperado, apareceram jogadores de Chaves e de Vila Real. E acabou por ser um momento de partilha de ideias e, quiçá, até de novos projetos. E nesse sentido foi bastante especial termos lá 22 jogadores, mais 2 árbitros, portanto, foi espetacular. Nesse sentido foi único.
5: Ao longo da tarde foram disputadas 7 rondas num sistema suíço de emparceramento. A organização admite que a adesão ultrapassou as previsões iniciais.
9: Superou por completo as expectativas da organização, porque não estávamos à espera de termos este impacto. Como disse, nós estamos a experimentar com o torneio de Maria da Fonte, estamos a tentar a divulgar a modalidade, não só estamos mas também com o vosso apoio da Rádio Onda Livre, mas também para mostrarmos e provar que xadrez, a modalidade de xadrez existe em Macedo de Cavaleiros e a partir daí angariar mais pessoas para que se juntem a nós.
5: Na classificação final, Francisco Canelas Monteiro, do grupo Ubila, clube de xadrez de Vila Real, venceu o torneio com 7 pontos. Rui Cunha Xincalec, do grupo desportivo macedense, terminou na segunda posição com 6 pontos, enquanto que Mário Vítor Guedes, também do Vila, clube de xadrez de Vila Real, ficou em terceiro com 5 pontos. Depois desta edição, o grupo desportivo macedense pretende dar continuidade à organização de torneios, mantendo o objetivo de promover a modalidade e atrair novos praticantes.
9: É possível que a gente continue ainda a experimentar este momento, este tipo de torneio, vamos chamar assim, híbrido, quer para federados, quer para não federados, porque essencialmente o objetivo do torneio de Maria da Fonte, e foi isso a sua gênese, é para angariar os jogadores e para divulgar a modalidade. Pontualmente, naturalmente, poderá haver ainda mais torneios para federados, como foi este recentemente.
5: Com mais uma edição concluída, o Grupo Desportivo Macedense procura dar continuidade a uma programação regular de torneios e reforçar a prática do xadrez no concelho.

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0: o sentido das palavras, um olhar mais positivo sobre a vida. Sempre que estamos próximos do ano novo, sentimos uma incrível motivação para realizar novos votos, promessas e metas. Também costumamos sentir um arrependimento por aquilo que gostaríamos ter feito e não fizemos. Mais um ano que termina e, consequentemente, mais outro que se inicia. Já estamos habituados com esta dinâmica que se renova todos os anos e que, sem dúvida, instaura em nós uma atmosfera de novidade e expectativa. Contudo, este é um tempo que necessita de ser bem aproveitado e contemplado, pois tem a força de inaugurar em nós uma primavera de esperança. E siga em frente. Continue algo que não terminou, comece um sonho que não se realizou e viva cada dia como se fosse um único. Pense nisto e seja feliz.
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3: São 18 horas. Boa tarde.
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1: Muito boa tarde. O PCP de Vila Real promoveu o roteiro pela defesa do ambiente, passando por vários pontos do Rio Corgo, para ouvir a população que defende a requalificação de hectare de Toureicinho, o restauro ecológico e a redução de fatores de risco em matéria de contaminação das minas de Jales, e que teme que o projeto mineiro de Adagói seja negativo para os recursos hídricos, para os solos e para a paisagem local. O Instituto dos Vinhos do Douro e do Porto está a implementar estratégias para rejuvenescer a imagem do vinho do Porto e descomplexar o seu consumo, com o objetivo de atrair novos públicos, especialmente os mais jovens. A Expo Vila 5.0 terminou com um balanço positivo, registando um aumento do número de visitantes face ao ano passado. O presidente da Câmara Municipal de Vila Flor aproveitou a cerimónia de inauguração do certame, que decorreu na passada quinta-feira, para pedir mais coragem política e maior autonomia para as autarquias.
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1: Uma delegação da CDU de Vila Real esteve no Conselho de Vila Pouca de Aguiar, no roteiro pela defesa do ambiente. Uma visita que teve como objetivo denunciar algumas situações que preocupam as populações, nomeadamente a poluição dos recursos hídricos. O roteiro pela defesa do ambiente passou por vários pontos do Rio Corgo e ouviu a população. Fátima Bento, da Dorvir, do PCP de Vila Real, refere que esta iniciativa teve como objetivo constatar in loco as preocupações das populações.
3: Foi uma iniciativa que a CDU sempre se pauta, que foi ir ouvir as populações. Tem surgido um conjunto de notícias e temos tido conhecimento também localmente por parte da população de um conjunto de problemas que está a preocupar ali no Conselho de Vila Pouca. E foi um pouco alinhado com esses objetivos de tentar, no fundo, acompanhar aquilo que são as preocupações das populações, que criamos este roteiro.
1: O roteiro pela defesa do ambiente passou por Toureicinho, onde a população reivindica a requalificação de hectare junto à aldeia.
3: Para tentar perceber as consequências desta contaminação do rio. Sabemos que, de facto, tem havido um acompanhamento pelas entidades competentes, mas a verdade é que o rio tem um caudal bastante pequeno por um conjunto de detritos, de falta de limpeza, e também nota-se, essencialmente, ali junto à hectare, que há uma entrada, nós chegamos a assistir isso, não é? Uma entrada de uma espuma, obviamente não podemos avaliar, mas a verdade é que não há peixe.
1: As minas de Jales foram alvo também desta visita, onde a preocupação é o restauro ecológico e a redução de fatores de risco em matéria de contaminação.
3: E viemos bastante preocupados. Sabemos que há uma reabilitação, eles nos chamam hidrológico-ambiental, com o objetivo de eliminação e isolamento de matéria contaminante e a separação da água de boa qualidade e das águas ácidas e poluídas, ou seja, aquelas minas na altura que foram abandonadas, daquela forma abrupta, não é? No fundo, encheram-se de água e estão assim até agora. Foram tomadas algumas medidas ambientais, mas esta, que é essencial para não contaminar as águas daquela área, está prevista, mas ainda não foi concretizada passado todos estes anos.
1: A CDU visitou ainda Capeludos de Aguiar e Bragado para ouvir as preocupações da população sobre o projeto Adagói, que prevê a exploração de felspato e lítio. Para o deputado do Partido Ecologista Os Verdes, José Luís Ferreira, este projeto mineiro é prejudicial para os recursos hídricos, para os solos e para a paisagem local.
4: Nocivo não só para a paisagem, mas também para os solos, recursos hídricos, lençóis freáticos, para a paisagem. Mas o que sobressai nestes projetos é a falta de transparência, porque ninguém sabe como é que vão ser as medidas de mitigação, como é que vai ser a requalificação e outras questões que normalmente se prendem com projetos desta dimensão e com esta natureza. O que nós sabemos é que as populações, do que sabem, do pouco que sabem, não alinham na conversa da propaganda do que aquilo vai ser para isso. Não vai trazer nada bom para as região, pelo contrário, acho que é mais uma facada na agricultura que já está de si muito, enfim, muito pobre, sobretudo dada a desertificação, mas também é verdade que hoje já quase não compensa ser a agricultura, porque nós entramos para a CEE com uma produção de 75% e a importar 25% e agora as coisas inverteram-se.
1: Durante o roteiro em defesa do ambiente, foi apresentada uma carta aberta à Ministra do Ambiente e da Energia, onde a CDU denuncia os diversos projetos no âmbito da transição energética que estão previstos para a região de Trás-os-Montes, que para a CDU vão prejudicar a economia local, a agricultura, o património natural e paisagístico. O Instituto dos Vinhos do Douro e do Porto está a implementar estratégias para rejuvenescer a imagem do vinho do Porto e descomplexar o seu consumo. O objetivo é atrair novos públicos, especialmente os mais jovens. As principais iniciativas para fomentar o consumo incluem novas formas de servir do vinho do Porto e a promoção de bebidas mais leves e refrescantes. Gilberto Igrejas, presidente do IVDP, refere que a estratégia passa pela procura de novos mercados, fomentando novas formas de consumo. Sumo do vinho do Porto.
5: Nós estamos seguramente a aumentar os níveis de promoção, a escolher melhores mercados, a aumentar a novos mercados, porque o mundo assiste de forma global a um decréscimo de consumo. Não é um caso único no nosso país, é mundialmente reconhecido que o nível de consumo mundial está a diminuir e, portanto, temos que apostar novos mercados, novas formas de consumo e, de alguma maneira, descomplexar aquilo que é o vinho do Porto para que possa estar mais acessível em termos de consumo, em outros modos de consumo e em todos os momentos das nossas refeições.
1: Esta estratégia que já foi implementada há algum tempo, passa ainda por campanhas digitais e televisivas com uma linguagem mais apelativa, focando no consumo moderado e em combinações gastronómicas e ainda na capacitação de profissionais da restauração e hotelaria através do programa Saber Servir, Vender Melhor. Com estas medidas, o IVDP pretende democratizar o consumo, chegar aos mais jovens, aumentar a procura e reforçar mercados. Foi lançado um concurso público para a aquisição de serviços de elaboração de estudos e projetos de arquitetura e engenharia para 5 edifícios administrativos do Distrito de Bragança e de Vila Real pela Comissão de Coordenação e Desenvolvimento Regional do Norte, a CCDR Norte, que tem a seu cargo a sua gestão. Estes 5 imóveis fazem parte de um lote de 9 em toda a região norte, em que o concurso terá um valor base de 408.300 euros, no âmbito da qualificação e valorização do seu património edificado distribuído por vários pontos da região norte, informou a CCDR Norte em comunicado. Os edifícios do Distrito Brigantino localizam-se em Bragança e o valor do concurso será de 24.300 euros, em Mirandela com orçamento de 51.000 euros e em Macedo de Cavaleiros com uma verba de 47.400 euros. Já no Distrito de Vila Real será alvo do concurso um edifício na sede do Distrito com valor de 43.000 euros e o edifício do laboratório de peso da régua com o valor de 22 mil euros. O procedimento visa a contratação de equipas técnicas especializadas para desenvolver os estudos e projetos necessários à reabilitação, modernização e otimização funcional de diversos edifícios. O concurso público permite a apresentação de propostas para um ou mais lotes, podendo um mesmo concorrente vir a ser adjudicatário da totalidade dos 9 lotes. O prazo de execução previsto para cada contrato é de 90 dias. As propostas podem ser apresentadas até 16 de julho através da plataforma das compras públicas A-Singov. A 5ª edição da Expo Vila terminou com um balanço positivo, tendo registado um aumento do número de visitantes face ao ano passado. Apesar de os dados finais ainda não estarem fechados, o presidente da Câmara Municipal de Vila Flor, Pedro Lima, considera que o certame reforçou a sua afirmação como um dos principais eventos do concelho. Segundo o autarca, a feira continua a traduzir-se num retorno económico para o território.
6: Nós ainda não temos números finais, mas esperamos que realmente os visitantes tenham sido em excesso de 15 a 20% em relação ao ano passado. Portanto, estamos no caminho de conseguir o retorno do investimento.
1: Pedro Lima acrescenta ainda que o retorno do investimento é significativo em todas as vertentes.
6: Este certame, sem dúvida, que é um investimento significativo, que tem um retorno imediato de quem cá fica, de quem cá consome, das vendas diretas, eventualmente, dos produtos, artesanato e das contribuições para as associações. Mas, acima de tudo, tem aquele retorno da bilheteira, tem o retorno dos espaços e também de corporações, instituições bancárias, nomeadamente, que já se começam a associar porque veem que há valor de colocar o nome deles, promover, melhor dizendo, o nome deles, através da marca Expo Vila.
1: Dedicada ao tema A Essência do Azeite, a edição deste ano procurou valorizar um dos principais produtos agrícolas do concelho e alargar a reflexão em torno do setor. Para Pedro Lima, a aposta foi conseguida.
6: Sem dúvida, porque também despertou aqui temáticas muito interessantes. Não falámos da agricultura pura e dura, da olivicultura, da produção oleico. Falámos, sim, de perspectivas de futuro, nomeadamente do turismo. Portanto, lançaram-se como que desafios aos produtores, eventualmente, a quem queira investir neste território, a quem queira viver neste território, a quem queira permanecer neste território, que poderá olhar para um turismo em termos do azeite, em volta do azeite, como um futuro possível.
1: Encerrada a quinta edição, o município vira agora atenções para a Expo Vila 6.0, dando continuidade a um evento que continua a crescer em visitantes e participação. Ainda no âmbito da Expo Vila, o Presidente da Câmara Municipal de Vila Flor aproveitou a cerimónia de inauguração do certame, que decorreu na passada quinta-feira, para pedir mais coragem política e mais autonomia para as autarquias. Perante o Secretário de Estado da Proteção Civil, Pedro Lima, recordou que são as câmaras municipais os motores fundamentais para o desenvolvimento dos territórios.
7: Eu pedi coragem, pedi autonomia. Ou seja, eu não peço aquilo que não estou disposto a dar. Eu estou disposto a trabalhar, estou disposto a conseguir concretizar no território, nesta autarquia, mas acho que todas as autarquias também estão dispostas a fazer isso, a serem o braço no território para um desenvolvimento territorial integrado, para realmente aproveitarmos os recursos endógenos. Foi isso também que eu desafiei e vou sempre dizer isso. Nós somos contribuintes líquidos do país, de Portugal. Sempre o fizemos e por vezes pensamos que temos que estender a mão para ter uma estrada, para ter uma escola, para ter uma creche, para ter um investimento fundamental para a qualidade de vida aqui. Não é justo. É justo que esses recursos endógenos sejam, a fixação dos recursos endógenos seja feita por este e pelos futuros governos. E também que tenham coragem de definir de uma vez por todas se vamos continuar na lógica de distritos e comunidades intermunicipais ou se vamos ter uma lógica territorial integrada para Portugal.
1: No discurso de inauguração, o autarca, que é também presidente da CIM Terras Trás-os-Montes, queixou-se dos atrasos burocráticos no âmbito do projeto de requalificação do futuro Peneireiro Ecoparque, antigo parque de campismo. Pedro Lima considera que existem verdadeiras forças de bloqueio e pediu mais emancipação ao governo numa crítica direta à Agência Portuguesa do Ambiente.
7: E eu aí também me referi às entidades de planeamento, aos organismos de planeamento, que eu já falei extensivamente, que bloqueiam, já chamei de forças de bloqueio e continuo a dizê-lo, são forças de bloqueio para o nosso desenvolvimento. Aquilo que se aplica num território inundável não se verifica no nosso território. Aquilo que se verifica na costa não se verifica no interior. Portanto, nós devíamos ter mais emancipação também para poder planear o nosso território, para poder decidir os investimentos que são fundamentais para o nosso desenvolvimento. Aquele parque de campismo a que se refere já existe desde os anos 80. Não foi nada que tivéssemos inventado. Queremos é sim respeitar o seu legado e levá-lo, e levar a Fasquia para termos uma oferta turística que seja adequada aos tempos em que vivemos. E encontramos forças de bloqueio pelo caminho. Já lutamos nisto há 3 anos, há mais de 3 anos, estamos perto de conseguir resultados, mas é frustrante, porque os quadros comunitários encerram, as oportunidades desistem e depois o território perde.
1: Confrontado com

0: e também da autonomia cada vez, e aquilo que tem vindo a ser feito, da transferência de competências para os municípios, para as autarquias, é fundamental. Eu dou o exemplo da minha área, a Proteção Civil, é fundamental que nós temos cada vez mais capacitação nos serviços municipais de Proteção Civil, e é isso que vamos fazer com aquilo que vai ser a nova Lei Orgânica da Autoridade Nacional de Emergência e Proteção Civil.
1: No entanto, admitiu dificuldades em passar das palavras aos atos, uma vez que o Governo não dispõe de maioria parlamentar.
0: Portanto, aquilo que eu achei muito interessante, eu também fui autarca executivo, ainda sou deliberativo, também de um território de baixa densidade, e portanto percebo bem esta reflexão. O Governo está a fazer algum desse trabalho, mas é evidente que é importante também perceber que muitas vezes nós também temos que passar mais rapidamente das palavras aos atos, se bem que também, muitas vezes, e é uma contingência deste Governo, que tem tido algumas dificuldades, porque sendo um Governo em que não tem uma maioria parlamentar, em muitas circunstâncias também está limitado naquilo que é a sua vontade de fazer acontecer coisas mais rapidamente, mas isso é a democracia a funcionar e, portanto, o desafio também do Governo é conseguir encontrar as melhores soluções no menor curto espaço de tempo.
1: O presidente da Câmara Municipal de Vila Flor exige, assim, mais coragem política, maior autonomia para as autarquias e menos excesso de burocracia, sobretudo no projeto de requalificação do futuro Peneireiro Ecoparque. Termina aqui esta edição da CIR. Os dirigentes do PCP, do Partido Ecologista Os Verdes, promoveram roteiro pela defesa do ambiente, passando por vários pontos do Rio Corgo para ouvir a população, identificando problemas fundamentais, como explica Fátima Bento, da Dorvir do PCP de Vila Real, nomeadamente a requalificação da hectare de Tourencinho.
2: De falta de limpeza, e também nota assim, essencialmente ali junto à hectare, que há uma entrada, nós chegamos a assistir isso, não é? Uma entrada de uma espuma, obviamente não podemos avaliar, mas a verdade é que não há peixe.
1: Também o restauro ecológico e a redução de fatores de risco em matéria de contaminação nas minas de Jales.
2: E estão assim até agora, foram tomadas algumas medidas ambientais, mas esta, que é essencial para não contaminar as águas daquela área, está prevista, mas ainda não foi concretizada passado todos estes anos.
1: E ainda as consequências do projeto mineiro de Adagói, como explica José Luís Ferreira, do Partido Ecologista Os Verdes.
3: Não vai trazer nada bom para a região, pelo contrário, acho que é mais uma facada na agricultura, que já está de si muito, enfim, muito pobre, sobretudo dada a desertificação, mas também é verdade que hoje já quase não compensa ser a agricultura. Porque...
1: Fica por aqui esta edição, desejo-lhe a continuação de uma boa tarde.
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2: São 19 horas.
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32: Bem-vindos a esta segunda edição dos Discos Pedidos, nesta terça-feira, 14 de julho. A partir deste momento pode participar, pedir um tema, fazer também a sua dedicatória, só marcar o 278-428-376 ou 77.

0: E vamos já até Predo dos Castelhanos cumprimentar o José. Olá, boa tarde.
1: Boa tarde.
0: Como está? Tudo bem, José?
1: Tudo bem.
0: Já jantou?
1: Já, senhora.
0: Vamos ouvir Tony Carreira. Vai dedicar a quem esta música?
1: Olhei para o Marco, para a Silvana e para a Carla. Pois, meu neto, para a vossa pastora, para a família toda. Por cada foto, vem para a família toda. Bem, amigos queiros, bem, amigos me covo, bem, amigos aqui no Pedro, para a sua companhia, para a companhia da Carla e para todos que trabalham no rádio.
0: Muito obrigado, José. Desejo-lhe um bom resto de tarde. Tudo de bom. Até amanhã.
1: Até amanhã, se quiserem.
0: Vamos até Val de Asnes, Fátima. Boa tarde.
2: Boa tarde, amigo Rui.
0: Como está o jantar? Está pronto?
2: Está prontinho.
0: Bom proveito.
2: Muito obrigado. Você também quer fazer uma coisa para fazer a sua.
0: Quero ouvir Bom Job e vai dedicar a quem?
2: É para aqui passar um beijinho. Você acreditou na nossa rádio na Livre. Aí vai já ir para o amigo José, também do Pedro, e para tu, para o filho dele. E vai também para... Posso José e da Nazaré da França, vai para o José Cavalheiro, vai também para o Ricardo e para os pais, vai para a Dona Ercília, vai também para o Mário, para a Solidar, para o Toninho, para o pai, para o Sr. Freitas, para o Sr. Humberto, para a Luizinha, olha, vai também para o Sr. da Palorca, e vai também para o Sr. Lembramento e para a nossa querida Alicinha Perezinho. E para o Marcos Assumido, olha, e para todos os tesantes, amigas e amigas, amigas, e todos, boa noite também, assim que eu digo, estou bom.
0: Muito obrigado, desejo-lhe um bom jantar, um bom resto de terça-feira, até amanhã.
2: Até amanhã, tudo bom, obrigado.
0: Seguimos com o Tony Carreira, a pedido do José de Predo dos Castelhanos.

0: Tony Carreira, a pedido do José de Predo dos Castelhanos.
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0: Rui Costa. Pode participar nesta edição de Discos Pedidos. É só marcar o 278-428-376 ou 77. Seguimos com o pedido da Fátima.

0: E seguimos a nossa viagem no final desta tarde de terça-feira. Vamos até aos Passos Mirandel, depois até à Foz do Sabor, Torre de Moncorvo. Mário, boa tarde.
1: Olá, boa tarde.
0: Como está? Tudo bem, Mário?
1: Está tudo, Rui. Hoje estamos o dia assim, pelo menos agora à tarde está fresquinho.
0: Ora, está agradável.
1: Está agradável, está.
0: Ora, vamos ouvir Broa de Mel. Vai dedicar a quem esta música?
1: Olha, vai para mim, para os meus, para toda a família, vai para ti, para toda a família, Rui, e vai para todos os que já participaram. Um beijinho para a Fitinha e para os dela. Olha, vai para toda a gente, caramba, às vezes fica bloqueado a mente. Vai para toda a gente que está na nossa companhia, para quem fala em nós, para todos, que assim não me esqueço de nenhum.
0: Ora, muito obrigado, Mário. Um bom regresso a casa, bom jantar, até amanhã.
1: Igualmente, Rui, até amanhã, se Deus quiser.
0: Ricardo, boa tarde.
2: Boa tarde, Sr. Costa.
0: Como está? Tudo bem, Ricardo?
2: Um beijo forte, vejo uma pausa para falar com o Rui.
0: Bom jantar.
2: Obrigado, igual.
0: Quero ouvir o Alexandre Faria, um jantar para Jesus. Este tema vai para quem?
2: Ah, vai para o amigo. Para o amigo. Cavalheiro. Aí para o São Mário, para a Fatinha, para o Freitas, para o Sorturi, para todos, todos. Vai para a Dona Firmina de Izeda, para o marido, para os familiares, vai para o Sérgio Portelo, vai para o Manuel Martim, e vai para a minha mesa, que vai ser passivo por todos os ouvintes da Rádio São Mundo.
0: Muito obrigado, desejo-lhe um bom jantar, tudo de bom, até amanhã.
2: Até amanhã, obrigado.
0: Para já seguimos com um Broa de Mel, a pedido do Mário dos Passos.
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0: Broa de mel a pedido do Mário dos Passos de Mirandela. Seguimos dentro de alguns segundos com Alexandre Faria a pedido do Ricardo da Foz do Sabor.
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0: Faria pedido do Ricardo, que nos telefonou da Foz do Sabor.
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0: 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Já sabe, pode marcar o 278-428-376 ou 278-428-377, pedir um tema, fazer também a sua dedicatória. Nesta segunda edição dos Discos Pedidos, seguimos com Filipe Sequeira.

E aproveito esta ocasião para desejar os parabéns à Dona Elisa Maria dos Anjos Rosário, que é natural da Cernadela, no concelho de Macedo Cavaleiros, que hoje completa a bonita idade de 100 anos. O tema vai também para todos aqueles, aquelas que hoje completam mais o aniversário. Para a Dona Elisa, um grande beijinho pelos seus 100 anos e para todos os aniversariantes, um grande abraço de toda a equipa da Rádio Onda Livre.

0: E cumprimento já a Adélia Serrano de Caravelas e também a Alice de Mirandela. Adélia, boa tarde.
1: Boa tarde.
0: Como está? Tudo bem, Adélia?
1: Tudo, já estou a ouvir a Rádio Onda Livre.
0: Muito obrigado, e está a fazer ginástica.
1: Estou, e fiquei agora a saber que uma senhora que é da Serranadela, da aldeia do meu pai, completa hoje 100 anos.
0: Bonita idade, sem dúvida.
1: É.
0: A Dona Elisa Maria. Ora, quero ouvir a Macarena, vai dedicar a quem?
1: Olha, vou dedicá-la também, muitos parabéns em primeiro lugar a essa senhora e que dois a um ano, que ainda vou estar aqui para lhe desejarmos felicidades para ela e para a família. E também para toda a minha família em geral, não esquecendo ninguém. E para todos os ouvintes e participantes e para vocês aí da Rádio Onda Livre.
0: Muito obrigado, desejo-lhe um bom jantar, uma ótima noite, até amanhã.
1: Até amanhã, obrigado igualmente.
0: Alice, boa tarde.
2: Boa tarde, Rui.
0: Como está? Está tudo bem, Alice?
2: Está tudo bem, vou fazer ginástica também com a Adélia.
0: Faz muito bem, já jantou?
2: Oh, claro, então.
0: Agora faça ginástica para desgastar.
2: Pois isso é bravo, pois tenho fome de tornar a comer.
0: Ora, vamos ouvir dentro de alguns minutos José Amaro, vai dedicar a quem esta música?
2: Olha, vai para as filhinhas e para a netinha, para o meu genro, para toda a família dele e para a minha também, com beijinho para eles todos. Vai para a Noeminha também, com beijinho muito grande. Vai já para a dele e para a mãe também, com beijinho para elas. Vai para o Mário e para todos os pastores, para a Solidade também, com beijinho. Olha, vai para toda a gente que eu costumo falar, é Rui, para os nossos imigrantes, não esquecendo nenhum. E para vocês todos aí, um beijinho muito grande para a mãe e para todos vocês. E boa continuação para todos e uma boa noite e até amanhã, se Deus quiser.
0: Muito obrigado, desejo-lhe também um bom resto de terça-feira. Até amanhã.
2: Até amanhã. Não me posso cansar muito, só pois não faço ginástica.
0: É isso mesmo. Um beijinho e bom descanso.
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0: Para ouvir nos próximos minutos, Luz del Rio com Macarena, a pedido da Adélia de Caravelas, depois o Zé Amaro com Dá-me um Beijinho, para a participação da Alice de Mirandela.

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Ele é a prova que persistência, verdade, trabalho árduo e muito talento nos podem levar a um lugar bonito.

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3: São 23 horas.
4: Boa noite.
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Mesmo que o filho não valha a mulher que tem. 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
2: É meia-noite. Boa noite. 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
2: Ora, muito boa noite a todos os nossos ouvintes, sejam bem-vindos às Ondas do Jazz. Eu sou Joaquim Santos, vou estar convosco até à 1 da madrugada.

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5: É uma hora. Boa noite.